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1: 9 horas e 1 minuto. Cássia Heller, malandragem.

0: Cícero 3. Ouvimos Luiz Avelar, de Chico Buarque e Roberto Menescal, Bye Bye Brasil. Aline Calixto, de Afonsinho Enfeitiçado.
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0: Agora, 9 horas, 17 minutos. Paula Lima, Tive Razão.

0: A Aquarela do Brasil na voz de Tim Maia, sucesso de Ari Barroso. Você ouviu também Tomara, Paula Morelenbaum, de Vinícius de Moraes. E Tive Razão, Paula Lima, música de Seu Jorge.
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0: Horas e 32 minutos. Seguimos ouvindo Rita Lee. Corre, corre.

Aí ouvimos Pensamento, Cidade Negra, de Ras Bernardo da Gama, Bino e Lazão. Virou com Tulipa Ruiz e Felipe Cordeiro, música de Manuel Cordeiro, Luiz Chagas, Tulipa Ruiz, Gustavo Ruiz e Felipe Cordeiro. E Corre, Corre, música de Rita Lee, Roberto de Carvalho, com Rita Lee. Nando Reis, O Segundo Sol. Na sequência, Zé Cabaleiro, Flores no Asfalto.

0: ouvindo aí Lulu Santos, dele apenas mais uma de amor. Zé Cabaleiro, dele Flores no Asfalto, e Nando Reis, dele O Segundo Sol.
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0: Fechando nossa hora, ouvindo agora Ney Matogrosso, Ando Meio Desligado.

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Aqui fala Jussara Mendonça, trazendo para você blues, derivações e influências. No programa de hoje, a presença do bluesman Taj Mahal e da conceituada Phantom Blues Band, que acompanha Taj Mahal desde 1993. Em destaque, os 10 temas do álbum Time, lançado em maio de 2026, recheado de releituras de canções dos mais variados autores. Alma Blues com Taj Mahal e a Phantom Blues Band, celebrando Life of Love.

A Phantom Blues Band, que explora desde o Texas Blues até o Memphis Blues, é formada por Joe Sublette no sax barítono e tenor, que já tocou com os Rolling Stones, Stevie Ray Vaughan, Elton John e outros grandes músicos. Larry Fulcher no baixo, que tocou com Leon Russell e Frank Zappa. O baterista Tony Brownagel, que trabalhou com Eric Burdon, Rick Lee Jones, Etta James e Bonnie Raitt. O guitarrista Johnny Lee Shell, que tocou com Ron Wood, John Fogerty. O trompetista Les Lovett, que trabalhou com Herbie Hancock, Bobby Womack. Enfim, a Phantom Blues Band é integrada por músicos de primeira linha que já tocaram e acompanham nomes lendários do rock, blues e jazz. Você ouve It's Your Voodoo Working, Alma Blues apresentando Taj Mahal e a Phantom Blues Band.

0: Crazy About a Jukebox é mais uma performance impecável do álbum Time, de Taj Mahal e a Phantom Blues Band, destaque desta edição do Alma Blues.
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2: Do álbum Phantom Blues, de Taj Mahal, lançado em 1996, eu destaco um tema de sua autoria, Loving in My Baby's Eyes, revelando a guitarra 12 cordas de Mike Campbell, o baixo de James Hutchinson e a bateria de Tony Bronagell. Alma Blues com Taj Mahal no vocal, dobro e harmônica.

Talking Blues, de Bob Marley, revela o encontro memorável de Taj Mahal com Zig Marley. Alma Blues apresentando um passeio musical de Taj Mahal pelo reggae.

Time, disco de Taj Mahal com a Phantom Blues Band, é recheado de reggae, funk, soul, blues, folk, country, uma salada musical contagiante. Você ouve a tradicional Wild About My Loving, revelando o pianista John Cleary. Alma Blues apresentando Taj Mahal e a Phantom Blues Band em grande estilo.

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1: Do álbum Phantom Blues, de Taj Mahal, lançado em 1996, você ouve o Rhythm and Blues What Am I Living For?, revelando no sax tenor Bernard Dr. B. Anderson. Alma Blues e todo o carisma de Taj Mahal.

Time, de Bill Withers, é a música-tema do álbum do bluesman Taj Mahal, que estamos ouvindo no Alma Blues de hoje, disco lançado em maio de 2026.

Eu prossigo com o tema de Otis Redding e Zack Hayes, Sweet Lorraine, mais um tema do álbum Time, Alma Blues apresentando Taj Mahal e a Phantom Blues Band.

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1: Do álbum Phantom Blues de Taj Mahal, lançado em 1996, você ouve de Dave Bartolomeu e Fats Domino, duas figuras lendárias da música de New Orleans, Let the Four Winds Blow, revelando David Hidalgo no acordeon, no rubboard, Myrick Friis-Guillory, Joe Sublett no sax tenor, no piano John Cleary, no trompete Daryl Leonard. Alma Blues e o antológico Taj Mahal cantando um tema de Dave Bartolomeu e Fats.

Ask Me About Nothing But The Blues é mais uma performance inspiradora do álbum Time de Taj Mahal e a Phantom Blues Band, destaque do Alma Blues de hoje.

com uma pitada latina, o soul funk e o Put the Whammy on Me revela uma parceria do baterista Tony Brown Nagel com Mark Sharkey e Josh Watson. Alma Blues apresentando Taj Mahal e a Phantom Blues Band.

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2: Eu me despeço com Road Blues, revelando o piano de John Cleary. Alma Blues destacando Taj Mahal e a Phantom Blues Band.

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1: 11 horas em Brasília. Seguimos juntos aqui agora pela Rádio Nacional da Amazônia e também pela Rádio Nacional do Alto Solimões. A vocês, nossos ouvintes, muito boa noite. Lenine, dois olhos negros.

0: Ouvimos Rumo ao Infinito com Maria Rita, de Arlindo Cruz, Fred Camacho, Marcelinho Moreira. O samba pode esperar, Roger, dele, e A Noite, Thier, de Giuseppe Anastasi, a versão de Thier e Adriano Sintra.
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0: 11h22, Paulinho Mosca, e na sequência, Os Novos Baianos.

0: Terral, você ouviu Ednardo Amelinha e Belchior, música de Ednardo. Antes Tunai, sintonia dele, Sérgio Natureza e Marisa Monte, Carlinhos Brau, autor, Maga Malabares.
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0: 11:42, Luiz Melodia, Magrelinha.

Taraguê, você ouviu Maria Gadú, música dela, Itinerário, Martinália de Max Viana e Magrelinha, Luiz Melodia. Agora são 11 horas mais 52 minutos. Deixo você com Talismã, Paulinho da Viola. Na sequência tem Leila Pinheiro pela Ciclovia. Boa noite.

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1: Olá, ouvinte nacional, muito bom dia para você. Eu sou Milton Rocha, a partir de agora apresento o melhor da música brasileira. E você já confere comigo ouvindo Seu Jorge e Sandra de Sá, Olhos Coloridos.

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Ouvimos Alceu Valença, dele mesmo, Tomara, Martinália, de Noel Rosa e Vadico, Feitiço da Vila. Eu trago agora para você na Nacional Fátima Guedes, O Silêncio das Estrelas.

Ouvimos Fafá de Belém, Nana Milton e Beto Guedes, de Milton Nascimento e Fernando Brant, Maria Solidária. Antes Fagner e Zé Cabaleiro, juntos em Samba Nordestino, de Fagner e Zé Cabaleiro. 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Vamos ouvir agora os Tribalista, Carnavalha. Bom dia.

Você ouviu Cláudio Zolli de Marina Lima e Antônio Cícero, A Francesa. Dominguinhos e o Dominguinhozina do Cordel, Gostoso Demais. 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Eu apresento agora para você Lenine Santana.

Ouvimos Fred Martins, Por um Fio. Antes, Fabiana Cosa, de Sivuca e Glorinha Gadelha, Feira de Mangaio. 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A Nacional recebe agora Rita Lee, Perto do Fogo.

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2: Muito bem, estamos de volta na Nacional. Vamos ouvir Gal Costa, Açaí.

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Tivemos aí Zé Ramalho, dele mesmo, Admirável Gado Novo. Antes, Gilberto Gil, de Jorge Maltner e Nelson Jacobina, Maracatu Atômico. 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Eu trago agora para você na Nacional Saguarabira e Venturini, em Espanhola.

0: Ouvimos Tim Maia, de Márcio Leonardo, A Festa do Santo Reis. Maria Rita de Marcelo Camelo, Cara Valente. 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A Nacional recebe agora Zeca Pagodinho, Mulheres.
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Ouvimos Paralamas do Sucesso de Hebert Viana, Calendoscópio. Boca Livre de Zé Renato, Bicicleta. 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Você vai ouvir agora Tulipa Ruiz e Felipe Cordeiro. Virou.

Ouvimos Rita Benedito de Vander Lee, Contra o Tempo. Jorge Benjor de Jorge Benjor, A Minha Menina, Que Maravilha e Zazueira.

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1: Muito bem, estamos de volta na Nacional com o melhor da música brasileira. Você confere comigo ouvindo Lu Borges, Todo Prazer.

Ouvimos Baby do Brasil, de Baby do Brasil, de Baby do Brasil e Jorginho Gomes, Telúrica. Maria Bethânia, de Baden Powell e Vinícius de Moraes, Samba da Bênção. Eu apresento agora para você Flávio Venturini, Princesa.

0: Ouvimos Zé Cabaleiro, dele e Fernanda Abreu, Alma Nova. Antes, Tunai, de Tunai Sérgio Natureza, Frisson.
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0: Você vai ouvir agora Moisés Marques, samba Ciência da Graça.

Tivemos aí Geraldo Azevedo, dele Capinã, Sabor Colorido, Paula Lima, de Eugênio Dali, 4. De volta na Nacional, eu trago para você Ana Carolina e Luiz Melodia, Cabide.

Ouvimos Gonzaguinha dele mesmo, Espere por Mim Morena, O Rapa de Marcelo Iuca, Minha Alma. 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A Nacional recebe agora Luciana Mello e Djavu, Baby.

0: Ouvimos Beth Carvalho e Golden Boy juntos em Andança, de Danilo Caymmi, Edmundo Souto e Paulinho Tapajós.
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0: Eu trago agora para você Roberta Sá, de Carlos Zenon e Gustavo Luiz, Segunda Pele.

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1: Eu apresento para você na Nacional Cássia Eller, ST.

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1: Ouvimos Vanessa da Mata, de Vanessa da Mata, Foi-se. Elis Regina, de Rita Lee Roberto de Carvalho, Alô, Alô, Marciano.
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1: Você está na Nacional com o melhor da música brasileira. Vamos ouvir agora Adriana Calcanhoto, Esquadros.

Você ouviu Celso Fonseca, dele Ronaldo Bastos, Sorte. Belchior de Belchior, fotografia 3x4. 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A Nacional traz agora Ângela Rorô, Amor, Meu Grande Amor.

0: Ouvimos Marina Lima, Adélia Antônio Cícero, Fugaz. Bossa Cuca Nova e Wilson Simoninha juntos em Essa Moça Tá Diferente, de Chico Buarque de Holanda.
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0: Eu apresento para você Marisa Monte, Calma.

Você ouviu Caetano Veloso, dele mesmo, Menino do Rio. Antes, Djavan, do Djavan, Sina. 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Eu apresento agora para você Gal Costa, Mar e Sol.

0: Ouvimos Valério Oliveira, do Djavan Avião.
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0: A Nacional recebe Maria Rita, dela e Roberto de Carvalho, Só de Você.

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1: Muito bem, estamos de volta na Nacional com o melhor da música brasileira. Eu trago agora Guilherme Arantes, Coisas do Brasil.

Ouvimos Clube do Balanço de Marco Mattoli, Ney Lopes e Magno Souza, Time Contra. Simone de Valins e Vitor Martins, Ai, Ai, Ai. Vamos ouvir agora Ivan Lins, Lembra de Mim.

Tivemos aí Adriana Maciel de Chico Buarque de Holanda, televisão. Os Tribalistas de Marisa Monte, Carlinhos Brau e Arnaldo Antunes, Baião do Mundo. 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Você vai ouvir agora Carlinhos Brau, Aganjú.

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1: Ouvimos Lenine, de Lenine e Ivan Santos, Ninguém Faz Ideia. Nem Mato Grosso, de Dorival Caymmi, que a Baiana Tem? 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A Nacional recebe agora Zé Ramalho, O Vento Vai Responder.

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Ouvimos Beto Guedes, dele Ronaldo Bastos, Sol de Primavera. Antes, Wilson Simonia, de Jorge Ben Jor, Bebete Vambora.

Ouvimos Francisco e Lombre dele mesmo, Nada Conterá a Primavera. João Bosco, de Chico Buarque de Holanda, Homenagem ao Malandro. Vamos ouvir 14 Bis, de Flávio Venturini e Márcio Borges, Linda Juventude.

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1: Olá, ouvinte nacional, muito bom dia. Eu sou Milton Rocha e te faço companhia com a seleção musical feita para você com o melhor da música brasileira. Hoje começamos com Samuel Rosa e Lô Borges.

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Tivemos aí a cor do som de Caetano Veloso, Beleza Pura. Zeca Pagodinho e Martinho da Vila juntos em Mulheres, de Toninho Gerais. Abrindo o bloco, Samuel Rosa e Lô Borges, de Samuel Rosa e Lelo Zanetti, Te Ver. Muito bem, estamos de volta na Nacional. Vamos recordar agora Azimuth, Linha do Horizonte.

Você ouviu Alceu Valença, dele mesmo, La Belle de Jô. Jorge Benjor, dele mesmo, Errare Humano Este. Abrindo o bloco, Azimuth, de Paraná e Paulo Sérgio Vale, Linha do Horizonte.

Você ouviu Nando Reis, dele mesmo, Sou Dela. Maria Rita, de Edu Tedeschi, Conta Outra. Abrindo o bloco, João Bosco, de Ismael Silva e Newton Bastos, Se Você Jurar. 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Eu apresento agora para você na Nacional, Paulinho Mosca.

Tivemos aí Gal Costa, de Adriana Calcanhoto, Esquadros, Rita Benedito, de Zé Cabaleiro, Musaca, Paulinho Mosca, dele mesmo, Admito que Perdi. A Nacional recebe agora Caetano Veloso, de Caetano Veloso, Cavaleiro de Jorge.

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1: Olá, seja muito bem-vindo, muito bem-vinda, Nacional. Você que sintonizou o seu rádio agora, eu sou Milton Rocha e apresento para você uma programação musical com o melhor da música brasileira. Você confere ouvindo agora Titãs.

Tivemos aí Cidade Negra, de Da Gama, Bino e Lazão, Pensamento. Antes, Marisa Monte, dela mesma, Calma. Abrindo o bloco, Titãs, de Nando Reis e Sérgio Brito, Marvin. 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Eu trago agora para você na Nacional, Zélia Duncan.

Ouvimos Marina Lima, Délio e Antônio Cícero, Fugaz. Luiz Melodia, de Ezequiel Neves, Cazuza e Reinaldo, codinome Beija-Flor. Abrindo blocos, Hélia Duncan. De Fred Martins e Marcelo Diniz, Flores. Eu trago agora para você Toquinho, Vinícius e Marília Medalha, juntos em Tarde em Itapuã, de Toquinho e Vinícius de Moraes.

Ouvimos Céu de Céu e Beto Vilares com Madi, Tim Maia dele mesmo, Você. E abrindo o bloco, Ed Mota, de Ed Mota e Rafael Cardoso, Vamos Dançar. Eu apresento agora para você na Nacional Márcia Castro.

Ouvimos Tiago York Silva, de Tiago York Lucas Silva, Forasteiro. Antes, Rosa Passos, do Djavan Samurai. E abrindo o bloco, Márcia Castro, de Márcia e Arruda, Atalhos.

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1: Eu trago agora para você Vanessa da Mata.

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0: Você ouviu Elba Ramalho de Vital Farias, Ai Que Saudade do C, Chico Buarque, de Chico Buarque de Holanda, Deixa a Menina. Vanessa da Mata, dela mesma, Ai Ai Ai.
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0: A Nacional FM recebe agora Djavan.

Ouvimos Maria Bethânia, de Jovelina Pérola Negra, Águas de Caixoeira. Ney Mato Grosso, de Jorge Benjor, Vendedor de Bananas. Abrindo o bloco de Javan, dele mesmo, Flor de Lis. Eu trago agora para você na Nacional Sandra de Sá e Cassiano. Genival Cassiano, Primavera.

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2: Olá, um ótimo dia para você que está com a gente nesta quinta-feira. Agora são 7 horas e 30 minutos em ponto. Um excelente dia para você, sintonizado na Rádio Nacional Brasília, São Paulo, Rio de Janeiro, Amazônia, Alto Solimões, São Luís, Recife, para os nossos amigos, as emissoras parceiras da nossa Rede Nacional de Comunicação Pública e para quem curte a gente lá no Instagram. Quer saber o endereço? É o @ Rádio Nacional Notícias. Este é o Repórter Nacional que está começando agora. Eu sou a Priscila Mazenotti. Hoje quem está comigo não é o Dilson Santa Fé, é o José Carlos Andrade.
3: Oi,
2: Zé.
3: Priscila,
2: bom dia.
3: Quanto
2: tempo?
3: Gente. Muito tempo mesmo, Priscila.
2: Vamos para os destaques, então?
3: Vamos nessa. Caso Henri Borel, Jairinho é condenado a 43 anos pela morte do enteado. Monique, mãe de Henri, recebe perdão judicial por homicídio culposo. E mais.
4: O governo federal contesta a decisão dos Estados Unidos de

0: taxar o Brasil por suposta prática de trabalho forçado e afirma que é reconhecido pela Organização Internacional do Trabalho no combate a esse tipo de prática.
1: Pesquisadores esclarecem dúvidas e informações incorretas envolvendo os ataques de tubarões na orla de Pernambuco.
2: Consumidor pode bloquear chamadas abusivas de telemarketing até 2028. Medida da Anatel combate envio indiscriminado de chamadas e terminaria este ano.
3: Resolução aprovada no Congresso americano pressiona Donald Trump a encerrar a guerra contra o Irã.
4: Tudo isso e muito mais aqui no Repórter Nacional, que é produzido pela equipe de radiojornalismo da EBC.
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6: 7:32 e a gente começa esta edição do Repórter Nacional com o resultado do julgamento do caso do menino Henri Borel, que durou 12 dias. O ex-vereador Jairo Souza Santos, o Jairinho, não se deu bem não, viu? Vamos ao Rio de Janeiro saber como tudo acabou. Cristiane Ribeiro, bom dia para você. Qual o resultado aí desse julgamento, enfim?
7: Bom dia, Priscila. Bom dia aos nossos ouvintes. É, Priscila, o Jairinho, ele dançou, né? Foi condenado, mas a Monique conseguiu perdão. Nessa madrugada, a Justiça aqui do Rio de Janeiro condenou o ex-vereador Jairo Souza Santos Júnior, o doutor Jairinho, a 43 anos, 9 meses e 20 dias de prisão pela morte do menino Henri Borel Medeiros, de 4 anos, que aconteceu no dia 8 de março de 2021. Já Monique Medeiros, mãe da vítima, teve seu crime desclassificado para homicídio culposo, quando não há intenção de matar, e recebeu o perdão judicial. Ela foi sentenciada a 1 ano e 4 meses de detenção pelo crime de tortura. E como já vinha cumprindo prisão preventiva, a pena foi considerada encerrada. O julgamento, que durou 11 dias, na verdade, é considerado o mais longo da história do Judiciário Fluminense. A sessão iniciada no dia 25 de maio terminou a 1h43 de hoje, com a leitura da sentença pela juíza Elizabeth Machado Louro, que presidiu a sessão no 2º Tribunal do Júri da capital. Ao descrever a sentença de Jairinho, a magistrada destacou a violência desproporcional e a rara e desmensurada covardia contra uma criança de apenas 4 anos, descrita como doce e bondosa. Jairinho foi condenado por homicídio qualificado, com agravantes por meio cruel e recurso que impossibilitou a defesa, e com causa de aumento de pena por Henri ser menor de 14 anos, além de tortura e coação no curso do processo. Ele deverá cumprir a pena inicialmente em regime fechado. Ele também foi condenado a pagar R$ 400 mil em indenização por danos morais ao pai de Henri, Leniel Borel. Já Monique Medeiros, mãe de Henri, teve a decisão marcada por um discurso forte da juíza sobre o papel da mulher na sociedade. O Conselho de Sentença desclassificou a acusação de homicídio intencional para o homicídio culposo e a condenou para apenas um crime de tortura por omissão. Ao aplicar o perdão judicial, a juíza Elizabeth Louro justificou que Monique já sofreu um castigo severo o suficiente. Indignado com a decisão da justiça em relação a Monique Medeiros, Leniel Borel, que é pai de Henri, disse que vai recorrer da sentença.
8: Mas ao mesmo tempo que o Henri hoje protege a criança, o judiciário brasileiro dá-lhe uma resposta de não proteção, permitindo que outras mães agridam, que outras mães permitam que outras crianças sejam agredidas. E por isso eu peço, como eu pedi para um advogado, vou pedir para o Ministério Público, que a gente recorra sobre essa decisão.
7: O advogado Cristiano Medina da Rocha, que representa Leniel, foi mais além. Ele disse que vai pedir a anulação do julgamento da Monique. Volto com você, Priscila.
6: Obrigada, Cristiane Ribeiro, do Rio, pelas informações. Um bom dia para você.
4: E as empresas afetadas pelas tarifas impostas pelos Estados Unidos ou pelos impactos econômicos dos conflitos no Oriente Médio terão mais facilidade para aderir ao Plano Brasil Soberano a partir dessa segunda-feira, hein? Vamos aos detalhes com Roberta Lopes.
9: O governo federal reduziu de 5 para 1% o percentual mínimo de impacto no faturamento bruto para que empresas possam acessar as linhas de crédito do programa. A mudança foi oficializada nesta quarta-feira por meio de uma portaria dos Ministérios da Fazenda e do Desenvolvimento, Indústria, Comércio e Serviços. Entre os setores contemplados,

0: estão aço, cobre, alumínio, automotivo e moveleiro. As empresas poderão consultar a elegibilidade a partir desta quinta-feira por meio da plataforma GovBR, utilizando o certificado digital. Em alguns casos, os empresários devem verificar se a Classificação Nacional de Atividades Econômicas registrada no Cadastro Nacional de Pessoas Jurídicas está entre os contemplados pela regulamentação. O Plano Brasil Soberano oferece financiamento para capital de giro, produção destinada à exportação, inovação tecnológica, entre outros. Segundo a nota do Ministério do Desenvolvimento, Indústria, Comércio e Serviços, a medida busca proteger empresas e empregos diante das instabilidades internacionais. Na mesma nota, o Banco Nacional de Desenvolvimento Econômico e Social informou que a ampliação atende uma demanda de exportadores que vinham sendo afetados, mesmo sem atingir o antigo limite de 5% de perda no faturamento. Com informações da Agência Brasil, da Rádio Nacional em Brasília, Roberta Lopes.
1: E o governo brasileiro rebateu a decisão dos Estados Unidos de estabelecer tarifas adicionais sobre as importações de diversos países, entre eles o Brasil. Aquele tarifaço adicional de 12,5% por conta de falhas no combate ao trabalho forçado em produtos comercializados pelo país. Em nota, o Brasil usa termos como lamentável e absurdo e informa que poderá usar a lei da reciprocidade. Vamos entender os detalhes com a repórter Sara Kines?
2: O Ministério das Relações Exteriores divulgou nota nesta quarta-feira, contestando a decisão do Escritório de Comércio dos Estados Unidos de estabelecer tarifas adicionais de 10% ou 12,5% sobre as importações de 59 países e a União Europeia, incluindo o Brasil. A justificativa dos estadunidenses é de que haveria falhas no combate ao trabalho forçado em produtos comercializados pelo país. Além do Brasil, também estão na lista Argentina, Chile, China, Colômbia, Índia, Peru, Rússia, África do Sul, Inglaterra, Uruguai e Venezuela. O governo brasileiro afirma que é lamentável que tema tão relevante como o da proteção de condições dignas para milhões de trabalhadores e trabalhadoras seja desvirtuado para servir de motivo para ações protecionistas unilaterais. Nessa terça-feira, o escritório do representante comercial dos Estados Unidos divulgou uma conclusão preliminar sobre a investigação da seção 301, mecanismo da lei norte-americana que permite investigar e retaliar países cujas práticas comerciais ou regulatórias são vistas como prejudiciais aos interesses dos Estados Unidos. A nota divulgada pelo governo brasileiro menciona a Organização Internacional do Trabalho, que reconhece há décadas o Brasil como referência internacional no combate ao trabalho forçado, graças à combinação de fiscalização, responsabilização, cooperação institucional e compromisso político. O documento cita a lei de reciprocidade, a qual o Brasil se reserva o direito de recorrer frente a situações de injustiça contra o Estado brasileiro. Ainda de acordo com a nota, o Brasil forneceu manifestações escritas e explicações sobre o arcabouço legal nacional para coibir importações de bens produzidos por trabalho forçado. As autoridades aduaneiras do nosso país detêm competência legal para negar a entrada e confiscar qualquer mercadoria estrangeira que seja contrária à moral pública, aos bons costumes, à saúde pública ou à ordem pública. A nota ressalta ainda que o Ministério do Trabalho e Emprego do Brasil segue à disposição para continuar a histórica e ativa cooperação com o Departamento de Trabalho dos Estados Unidos e reafirma a expectativa do governo de que as recomendações preliminares do órgão estadunidense não se convertam em tarifas efetivas. Da Rádio Nacional em São Paulo, Sara Kines.
1: E nos Estados Unidos, o Congresso aprovou uma resolução para pressionar o presidente Donald Trump a pôr fim à guerra com o Irã. Quem está com a gente na linha, direto dos estúdios da Rádio França Internacional em Paris, é Lúcia Miesel, com outras informações.

0: Informações. Oi, Lúcia, bom dia.
1: Olá, bom dia, Priscila. Pois é, o presidente americano Donald Trump disse esperar aí avanços nas negociações com o Teerã até este fim de semana. Trump está pressionado por essa decisão dos deputados americanos que aprovaram uma resolução exigindo a retirada das tropas americanas posicionadas no Oriente Médio contra o Irã. Esse texto é simbólico devido ao poder de veto do presidente Trump, mas a sua mera aprovação, com 4 votos de parlamentares republicanos, confirma o descontentamento com esse conflito nos Estados Unidos. A guerra elevou os preços da energia no país e no resto do mundo. Donald Trump também declarou que gostaria de se encontrar com o líder supremo iraniano, o Ayatollah Mojtaba Khamenei. Teerã tem condicionado um acordo de cessar-fogo com os Estados Unidos ao fim dos ataques ao Líbano, que é aliado do Irã. Mas o recém-firmado acordo de trégua condicional entre Líbano e Israel começou já fragilizado. Nesta manhã, a imprensa libanesa relata disparos israelenses no sul do país. Na última noite, um soldado de paz da ONU foi morto e outros 2 ficaram feridos. Um bombardeio atingiu a base da Força Interina das Nações Unidas no Líbano, em Ibn al-Saqi, e matou um soldado sérvio, informou Belgrado. Além disso, o ministro da Segurança Nacional de Israel, Itamar Ben-Gvir, classificou esse cessar-fogo intermediado por Washington na quarta-feira como sendo um grave erro. Ele criticou o primeiro-ministro Benjamin Netanyahu por ceder à pressão americana. Israel e Líbano concordaram em implementar esse cessar-fogo condicionado ao fim completo dos disparos do Hezbollah, o movimento libanês apoiado pelo Irã, e também a retirada de todos os membros do Grupo Islâmico do Sul do Rio Litani. Lúcia Miesel, da Rádio França Internacional, em Paris, para a Rádio Nacional.
0: Obrigada, Lúcia Miesel, da Rádio França. Um ótimo dia para você.
2: E o Supremo Tribunal Federal marcou para o dia 16 deste mês o julgamento de Eduardo Bolsonaro. O ex-deputado é acusado de atuar nos Estados Unidos contra o STF para favorecer o ex-presidente Jair Bolsonaro no processo da trama golpista. Bianca Paiva traz os detalhes.
3: O ministro Alexandre de Moraes, do Supremo Tribunal Federal, liberou para julgamento a ação penal a que o ex-deputado federal Eduardo Bolsonaro responde por coação no curso do processo. A primeira turma da corte vai analisar o caso no dia 16 deste mês. De acordo com a acusação feita pela Procuradoria-Geral da República, Eduardo Bolsonaro fomentou as ações dos Estados Unidos para tentar impedir o Supremo de condenar o ex-presidente Jair Bolsonaro no processo da trama golpista. Na apresentação dos argumentos finais, o Procurador-Geral da República, Paulo Gunet, sustentou que Eduardo adotou uma estratégia de pressão internacional com ameaças e articulações junto a autoridades estrangeiras para tentar beneficiar seu pai e aliados investigados. Em nome do ex-deputado, a Defensoria Pública da União defendeu a anulação do processo, argumentando que Moraes não pode julgar o caso por ter sido vítima do cancelamento de vistos e das sanções financeiras da Lei Magnitsky. Eduardo Bolsonaro está nos Estados Unidos desde o ano passado e perdeu o mandato por faltar às sessões da Câmara dos Deputados. Com informações da Agência Brasil, da Rádio Nacional em Brasília, Bianca Paiva.
0: Agora faltam 15 minutinhos para as 8 horas da manhã. Você já ouviu aqui no Repórter Nacional que a justiça condenou o ex-vereador Jairinho a 43 anos de prisão pela morte do menino Henri Borel. Já a Monique recebeu perdão da sentença judicial por homicídio culposo.
2: Pois é, e você ainda vai ouvir.
4: Carlo Ancelotti projeta mudanças da seleção brasileira para o amistoso contra o Egito.
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0: O Tribunal Superior Eleitoral divulgou a divisão do fundo eleitoral para os partidos nessas eleições. Serão quase 5 bilhões de reais, 4 bilhões e 900 milhões, na verdade, distribuídos para 30 partidos. O PL vai receber 881 milhões, é a legenda que vai levar aí a maior fatia. Em segundo lugar está o PT com 615 milhões, seguido do União com 526 milhões. Juntos, esses três partidos recebem cerca de 40% dos recursos recursos. O que, que é esse fundo eleitoral, gente? É o repasse dos recursos que é previsto na Lei das Eleições. Ele foi criado em 2017, depois que o Supremo proibiu o financiamento de campanha por empresas privadas. 2% dele é dividido igual, o resto leva em conta o tamanho da bancada no Congresso e o resultado nas eleições. Faz uma conta proporcional ao total de votos e ao número de deputados e senadores eleitos. Esse dinheiro pode ser usado para material gráfico, para contratação de pessoal, para serviço, enfim, tudo que envolve ali uma campanha eleitoral.
2: Quem já não atendeu o telefone e do outro lado apenas silêncio, né? Pois é, são ligações automáticas em massa que são feitas por robôs. São usadas muitas vezes para identificar quais consumidores estão mais propensos a atender chamadas de telemarketing. Para combater esse tipo de abordagem das operadoras, a Anatel prorrogou as medidas de combate ao disparo massivo de chamadas abusivas até 2028. Aqui ao meu lado, com todas as informações, Ana Lúcia Caldas. Oi, Ana, bom dia.
6: Oi, Zé, bom dia para você, bom dia para os nossos ouvintes. Como você disse, né, a Anatel prorrogou então essas medidas de combate ao disparo massivo de chamadas abusivas até 31 de outubro de 2028, viu? A agência estima que 85% das ligações indesejadas são barradas e não chegam aos consumidores. A ideia, Zé, é reduzir o incômodo e os transtornos gerados aos consumidores de serviços de telefonia do país, como atender uma ligação e não falarem nada, né? Quem já não passou por isso? Essas chamadas curtas, de até 6 segundos, são usadas como tática para testar números ativos. A primeira medida nesse sentido foi lançada pela Anatel lá em 2019, com a plataforma Não Me Perturbe, que permite, de forma fácil e de graça, evitar a oferta de produtos e serviços por meio ali do contato telefônico de prestadoras de serviços de telecomunicações, como TV por assinatura e internet, e também por instituições financeiras, como aquelas oferecendo crédito consignado ou cartão de crédito. Outra medida para evitar esse telemarketing abusivo foi a obrigatoriedade do uso do prefixo 0303 pelas empresas de telemarketing, que permite ao consumidor identificar ali quem está chamando, né? Fica determinado, então, também por essa resolução que foi prorrogada, que as empresas de telemarketing que realizam mais de 100 mil chamadas curtas por dia e possuem aí uma taxa de desligamento rápido igual ou superior a 85%, sofram um bloqueio temporário de suas linhas por parte das operadoras de telefonia. As empresas ficam impedidas de fazer novas chamadas por 15 dias. É.
2: Que bom, né, Ana? Porque realmente essas chamadas são bem convenientes, né?
0: Nossa, é insuportável. Toda hora toca o telefone, a gente passa cada raiva, né, Ana?
6: É, nossa, nem fala.
2: Isso aí, valeu, Ana. Obrigado.
0: Chegou o momento da gente conferir a quarta reportagem da série Trabalho Escravo Doméstico, Silêncio e Servidão, feita pela equipe do programa Caminhos da Reportagem da TV Brasil. Maria Tacazarré traz a história de Maria Santiago, libertada dessa condição aos 75 anos de idade.
7: Eu fui ficando, nunca mais saí de lá, nunca trabalhei em outro lugar, só trabalhei lá desde quando eu vim. Acho que só me pagou uns 3 meses. Depois que fui acostumando, não pagou mais.
8: O depoimento é de Maria Santiago, de 78 anos. Ela saiu de Belo Horizonte aos 17, em busca de trabalho no Rio de Janeiro, e passou décadas na mesma casa. Foi resgatada de trabalho análogo ao de escravo aos 75 anos de idade.
7: No começo era ótimo, maravilhoso. Depois ficou tudo ruim.
8: O auditor fiscal do trabalho, Maurício Krepski, fala sobre a complexidade do trabalho doméstico e a relação das vítimas com os exploradores.
9: Isso é uma atividade que tem um envolvimento muito grande com a vítima, que exige da auditoria fiscal não só conhecer o direito do trabalho, mas também ter a empatia de entender a outra vítima, entender aquela situação e às vezes até entender por que ela não quer falar, por que ela idolatra tanto o seu explorador, como que consegue mostrar uma situação de que ela é detentora de direitos e que aquela situação não está correta.
8: Maria relata o medo vivido após o resgate e confessa que no início desejou voltar para a casa dos seus ex-patrões.
7: Quando eu saí de lá eu fiquei com medo, né? Porque eu vou para onde? Aí fui parar num abrigo horroroso. Aí depois, a gente vai acostumando, né? Eles não deixaram eu voltar mais.
10: A senhora chegou a querer voltar para lá?
7: Então, estava no abrigo, tá, queria.
8: O defensor público Juliano Godoy aponta.

0: Isso reflete uma herança da escravidão.
1: Vamos lembrar que tem o quê? Tem duas décadas que a gente rolou a discussão de equiparação de direitos com a PEC das domésticas. Com a equiparação das domésticas com o restante dos trabalhadores. E a classe média brasileira chiou. Falou, como é que eu vou ter minha doméstica? Tão incorporado que estava a senzala dentro das casas das pessoas.
0: Resgatada há 3 anos, hoje Maria gosta de ir aos jogos do Botafogo, seu time do coração, e ganhou autógrafos dos jogadores.
2: Como é que a senhora se sente hoje?
3: Feliz, feliz da vida.
0: E se você souber de situações de trabalho escravo, comunique pelo Disque 100. Na próxima reportagem, a história de Maria Raimunda, que além de ser escravizada, ainda sofreu outros tipos de violações. Com colaboração de Ana Graziella Guiar e Ana Passos, produção de Cleiton Miranda e Patrícia Araújo e sonoplastia de Egbert Martins, da TV Brasil, Marieta Casarré.
4: Sempre que ocorrem novos ataques envolvendo banhistas e tubarões na costa brasileira, aparecem dúvidas e até mesmo informações incorretas, principalmente nas redes sociais. Nos últimos dias, 2 pessoas foram vítimas de ataques desses animais em praias da região metropolitana da capital pernambucana. Madison Euler conversou com especialistas que explicam o motivo desses ataques.
5: Pernambuco passou a ter um aumento de casos envolvendo tubarões após a construção do complexo industrial portuário de Suape, na região metropolitana. Pesquisas atribuem o aumento dos ataques na região ao empreendimento, como explica o biólogo marinho Marcelo Spielman.
6: Ele acabou com o mangue da região, e aí houve uma diminuição na oferta de alimentação, e também fechou 2 bocas de rio, e a fêmea penetra na água doce para parir o filhote em água doce. Quando você fecha a boca de rio e acaba com a comida, essa população que havia em Suape, que nunca representou grandes ameaças, ela se deslocou para Grande Recife.
5: Na praia de Boa Viagem, em Recife, já ocorreram 25 ataques desde 1992, segundo o CEMIT, Comitê Estadual de Monitoramento de Incidentes com Tubarões. No estado de Pernambuco, existem mais de 150 placas em 33 quilômetros de orla que alertam sobre o perigo no mar em relação aos tubarões. A bióloga Camila Vilarim dá outras dicas que ajudam a evitar possíveis ataques na região.
7: Durante períodos chuvosos e em águas turvas, o tubarão ele enxerga muito bem, mas em águas turvas ele pode acabar confundindo o ser humano com uma presa. Em áreas sem proteção de arrecifes, e mesmo que tenha arrecife e a maré esteja alta, não é indicado entrar. O tubarão cabeça chata, ele pode adentrar o rio, ele utiliza o estuário também como área de reprodução e a gente precisa ter uma atenção maior nessas áreas. Ao amanhecer e ao cair da tarde, são momentos que os animais, os tubarões, eles estão mais propícios a se alimentar. O tubarão, ele tem um olfato muito bom. Então, se tiver com algum ferimento, algum sangramento, não é indicado entrar no mar.
5: Segundo o CEMIT, órgão ligado à Secretaria de Meio Ambiente Pernambucana, a orla do estado, somada a Fernando de Noronha, já registrou 84 casos desde 1992, quando as ocorrências começaram a ser registradas. Com produção de Lígia Maria, da Rádio Nacional em São Luís, Madison Euler.
8: Hoje é feriado nacional de Corpus Christi. O governo federal estabeleceu ponto facultativo amanhã, dia 5. Por conta desse feriado, as agências do INSS em todo o Brasil vão estar fechadas. Os atendimentos presenciais retomam normalmente só na segunda-feira, dia 8. Mas a central 135, o telefone 135, continua funcionando normalmente. Claro, o site e o aplicativo Meu INSS também. Por ali você pode acessar os serviços e informações a qualquer horário, se for pelo telefone, aguardar, aliás, o atendimento presencial, aguardar segunda-feira, dia 8.
4: Voltando agora 4 minutos para as 8 horas, hora de movimentar a nossa rede nacional de comunicação pública para falar de Copa do Mundo. Está chegando, né? E crianças e adultos estão na corrida para completar o álbum de figurinhas das seleções. Mas é bom ficar atento, porque tem golpistas, até nisso, hein? Os golpistas estão tentando faturar em cima dos torcedores, vendendo figurinhas e álbuns falsificados. Quem conta pra gente aí os detalhes desse problema todo aí que está acontecendo aí com os álbuns de figurinhas, é Leandro Siqueira, da Rádio Inconfidência de Belo Horizonte.
9: 680 pacotes de figurinhas e 112 álbuns da Copa do Mundo com suspeita de serem falsificados foram apreendidos pela

0: da Polícia Civil em um estabelecimento comercial em Patos de Minas, na região do Alto Paranaíba. De acordo com a polícia, a apreensão ocorreu durante uma operação que apurou denúncias da venda irregular dos produtos. Ao chegar no estabelecimento, os policiais encontraram os pacotes de figurinhas sendo vendidos por R$ 6 cada, sendo que o valor de tabela é de R$ 7. Os proprietários da loja não apresentaram notas fiscais e alegaram que haviam adquirido os produtos em São Paulo. Segundo o delegado Luiz Mauro Sampaio, o material será periciado para comprovar a falsificação e os comerciantes podem responder criminalmente pela venda.
1: Pela análise imediata dos policiais, já se verifica de diversos procedimentos que se encontram aí, que são contrafeitos, ou seja, são falsificados, que poderá levar essas pessoas ao cárcere ou mesmo para que elas tenham aí a responsabilização criminal e às vezes civil sobre seus atos. É importante que você, da população, entenda esse trabalho da Polícia Civil, um trabalho também preventivo, um trabalho que faz com que toda a população ganhe com isso.
0: Na última semana, a polícia de São Paulo apreendeu cerca de 85 mil figurinhas e álbuns falsificados no comércio da capital paulista. Na semana anterior, a polícia do Rio de Janeiro apreendeu cerca de 200 mil figurinhas falsas em Nova Iguaçu, além de camisas da seleção falsas e outros produtos piratas relacionados à Copa. Empresas do setor de material esportivo estimam um prejuízo de cerca de 30 bilhões de reais com a pirataria de produtos relacionados à Copa. Somente em impostos federais, a perda pode chegar a 7 bilhões. Da Rádio Inconfidência de Belo Horizonte, Leandro Siqueira, para a Rádio Nacional de Brasília.
2: Esportes.
3: O técnico da seleção brasileira, Carlo Ancelotti, experimentou várias mudanças no time para o amistoso contra o Egito no próximo sábado. Uma das opções é a entrada de Igor Thiago no comando de ataque. O camisa 9 brigador falou sobre sua presença na seleção.
4: Eu acho que com as características que eu posso proporcionar, eu acho que eu me enquadro bem. Quando você fala desse camisa 9 brigador, que não desiste da bola, que quer ter bons números, eu acho que eu me enquadro bem. Poxa, estou muito feliz de poder estar aqui, mais uma vez, estou muito feliz de poder estar jogando pela seleção, de ser um dos centroavantes que disputa a posição e espero, em nome de Jesus, assim continuar.
3: Ancelotti esboçou o time com Alisson, Wesley, Marquinhos, Gabriel Magalhães e Douglas Santos, Casemiro e Bruno Guimarães, Lucas Paquetá, Rafinha, Igor Thiago e Vini Júnior. Da Rádio Nacional em Brasília, Bruno Mendes.
5: Agora, 7h59, o repórter nacional fica por aqui hoje com trabalhos técnicos de Egberto Martins. Você confere agora o programa Alô, Alô Brasil com José Luiz da Atena. Uma ótima quinta-feira para você e
6: Isso
5: até amanhã.
6: Aí, Pri. Um ótimo dia para você, um bom feriado.
5: Até mais, gente.
6: Até mais.
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10: Bom dia, meus amigos e minhas amigas da Rádio Nacional, frequência do Brasil. Hoje é dia de Corpus Christi. Dia para a gente lembrar da homilia, não desse Papa, do outro Papa anterior, do Francisco. Acho que foi o primeiro argentino que eu gostei pra caramba, assim, porque a Argentina ganha tudo da gente, né? Aliás, eu estava e errei o nome dele quando eu transmiti. Quando ele assumiu ser Papa. Veio lá o cardeal francês, já deve ter morrido, que era velhinho. Cardeal que eu lembro até o nome, acho que era Turan. Né? Aí anunciou o Papa e ele falou o sobrenome dele em italiano. Era o Papa argentino, mas chamava Bergoglio. Aliás, vocês sabem que o Papa só foi Papa e levou uma sorte de continuar vivo, porque a família dele, que veio da Itália para a Argentina, comprou uma cabine para viajar da Itália para a Argentina. Só que, já naquela época, tinha maracutaia da Itália, do Brasil, Portugal, Estados Unidos, França, já tinha maracutaia. Um rico foi lá e tomou a cabine da família Bergoglio. O navio afundou e o cara se ferrou. E o Papa sobreviveu porque tomaram a cabine dele. Então, já tinha uma missão preparada por Deus ao Papa. É assim que eu imagino. Eu achava esse Papa legal pra caramba. Foi até lutador de boxe, o Papa. O Papa foi leão de chácara, segundo, pelo menos, eu li. A não ser que eu esteja enganado. Ele era genial. Era um Papa do povo. Gostava de pregar, inclusive, nas favelas. Ia muito a comunidades. Tanto que, quando ele veio ao Brasil, se sentiu em casa. Principalmente lá no Rio de Janeiro, quando ele foi na comunidade, dirigindo-se ao povão, falando mais ou menos isso, não é? E a primeira participação dele como Papa, a primeira que eu errei o nome, deixa eu contar, estavam eu, o Cortella e o Mitre. Cortella, que é o nosso filósofo, grande filósofo, Cortella, um abraço a ele. Não é? E a gente transmitindo, eu transmitindo o Papa. Eu transmiti tudo já, transmiti enterro do Mário Covas, transmiti o 11 de setembro e praticamente sozinho. Fiquei 12 horas no ar. Né? E transmiti também a vinda do Papa Francisco. Se bobear, eu transmiti até o Papa Leão 23, em 1920, alguma coisa parecida. Mas eu transmiti a vinda do Papa João Paulo, né, ao Brasil. E depois transmiti do Francisco também. Transmiti o Frei Galvão, que ninguém fala mais dele. Frei Galvão foi beatificado, né? Santificado. Aí, nossa, me lembro que foi aqui no Ibirapuera, não foi? Sei lá onde foi. Bom, mas enfim, até o padre Lancelotti falou. Né? Eu confundo o Lancelotti com o Ancelotti, mas ele é um técnico de almas, como já disse o Agostinho, que lembra todo dia do padre Júlio Lancelotti. E ele falou assim: ô, Datena, você estava transmitindo lá, quando o segurança veio e botou a mão em mim, e você falou, ó, tira a mão do padre aí e tal. Eu não me lembro disso. Mas me lembro que Frei Galvão, todo mundo engolia aqueles papelzinhos, pílulas do Frei Galvão. Agora ninguém fala mais do Frei Galvão, você reparou isso? Todo mundo esqueceu do Frei Galvão, da irmã Dulce. Né? A gente tem que lembrar dos símbolos religiosos que a gente tem. Aliás, hoje tem a Marcha de Jesus, uma grande marcha de evangélicos aqui em São Paulo, uma marcha enorme. É que o Agostinho estava reclamando que vai atrapalhar o caminho dele. Eu, Agostinho, mas é para um bem maior, vai atrapalhar o caminho. Você acha que o cara vai fazer marcha, vai preocupar no seu caminho? Claro que não. É uma marcha grande, parece que a concentração final é ali na 14 bis, não é isso? Então, todos os caminhos levam a Deus. Tá? Deve ser uma marcha linda. Mas eu não falei até agora por que eu errei o nome do Papa. Porque uma semana antes da transmissão do Papa, lá daquela votação que eles fazem na Capela Sistina, estou esquecendo o nome, é a eleição do Papa. Quando sai a fumaça branca. Fumaça branca, abemos Papa. Mas eu estava na Argentina uma semana antes, e aí morreu o Papa. Então não é que morreu o Papa, saiu o Papa. Saiu o Papa Bento XVI, que usava aquele sapato vermelho. Né? Então, saiu o Papa Bento XVI e teve uma mesa redonda da televisão argentina. Mesa redonda sobre o Papa. Eu nunca vi mesa redonda de Papa. Eu não tinha nada que fazer, fiquei assistindo a mesa redonda sobre o Papa. E aí eu dei um grito lá, Matilde falou, o que foi? Estava num hotel bonito até, o Hotel Faena lá de Buenos Aires. E aí eu dei um grito, eu falei, não, esses argentinos são demais, os caras já têm o Maradona, agora o cara está falando aqui que o Papa pode ser argentino. Ninguém nunca falou desse Papa argentino, eu nunca ouvi falar desse bispo argentino. Que barbaridade, esses argentinos são muito metidos, eles querem o Papa agora. Bom, uma semana depois eu vou lá transmitir o Papa. Eu, o Cortella e o Mitre, eu já falei sobre isso, Cortella e o Mitre. Mas eu não falei que eu errei o nome do Papa. Falei ou não?
2: Errei. Falou.
10: Porque quando o padre chegou lá, o cardeal, Carmelengo, acho que era. Não é Carmelengo que chama? Carmelengo. Chegou lá e disse... o homem não aguentava nem falar. Ele falou Bergoglio. Quando ele falou Bergoglio, eu já entrei com tudo, pela meia direita. Entenderam de Papa mais do que o nosso Cortella e o Mitre, que estudaram a transmissão e tal. Eu não tinha estudado nada, tinha voltado da Argentina. Falei, Bergoglio, o cara falou Bergoglio, falei, italiano, que era um dos favoritos. Aí o Cortella falou, não, ele é argentino. Eu falei, nossa. Aí eu usei aquela que eu usei lá em Buenos Aires. Falei, pô, os caras já têm o Maradona, agora tem o Papa. Ninguém aguenta mais a Argentina. Enfim, saí por aí e o Papa foi um dos melhores papas que eu já vi até hoje. Era um cara maravilhoso. E quando ele se pronunciou ao mundo pela primeira vez, eu não sei o que, que é. É a primeira, o primeiro pronunciamento do Papa, acho que é encíclica. É isso? Eu não sei, eu não lembro mais. Fui coroim um tempão, eu tinha isso decorado, mas exatamente por ser coroim eu não posso sentir cheiro de incenso e nem ficar falando de história. Mas, enfim, ele falou sobre misericórdia. Muito melhor do que falar sobre inteligência artificial com esse Papa. Nada contra esse Papa, que, aliás, brigou com o Trump. E acho que ele fez muito bem, né? O Lula disse que quer conversar de novo com o Trump, ele podia levar esse Papa lá. Né? Porque o Papa, pelo jeito, não gosta do Trump. Enfim, mas a misericórdia é uma coisa que tanta gente pensa, mas pouca gente realmente vive da misericórdia. Misericórdia é você querer o bem do próximo. Só isso. É um dos mandamentos. Não precisa fazer mais nada. Querer o bem do próximo. Eu duvido que 10% das pessoas que estão me ouvindo acordaram pensando no próximo hoje. Eu duvido. Vou reduzir para 5%. Aqui alguém pensou no próximo? Hoje de manhã ninguém pensou. Já olhei pela cara dos caras que ninguém pensou. O cara acorda pensando nos boletos, depois ele pensa na família dele, como é que ele vai sobreviver, mas não pensa no próximo. Não é verdade? E tem grandes exemplos aí. De gente que dedicou a sua vida inteira para os pobres, que dedicou a sua vida inteira para o próximo. Acho que não tem exemplo nenhum tão grande como Jesus Cristo. Acho que não tem, na minha opinião. Mas na minha opinião, porque eu também sou católico, mas se Jesus Cristo não fosse filho de Deus, ele no mínimo seria uma figura maravilhosa, porque ele sobreviveu há 2000 anos e a religião dele, inclusive, dobrou o Império Romano, porque foi o imperador romano que tornou religião oficial de quem perseguiu os cristãos naquele coliseu aqui, ó, Cristo, no cristianismo. Então ele seria um cara genial, porque sobreviver tanto tempo assim. Político, você só lembra de político 2000 anos, se ele roubou, se ele matou alguém. Se ele botou fogo em Roma, por exemplo, Nero botou fogo em Roma. Fez uma baita de uma... Eu ia falar um palavrão, não vou falar, que hoje é Corpus Christi. É? Aí você lembra do cara, Hitler, o canalha quase destruiu o mundo, representando o demônio na Terra. Gengis Khan, esses caras que só barbarizaram, enfim. Mas você lembra de Jesus Cristo? No mínimo, se você acha que ele não é filho de Deus, eu acho que ele é filho de Deus e é Deus. E pronto, acabou. É no que eu acredito e professo. Eu não quero fazer que ninguém não acredite em Deus, pelo contrário. Eu repito. Se você respeita a lei dos homens, eu respeito você. Respeito pra caramba. Você tem direito de não acreditar em ninguém, pronto, acabou. Só que ninguém tem o direito de fazer com que eu não acredite em Deus. Principalmente agora com 69 anos de idade, a vida inteira eu acreditei em Deus, nosso Senhor Jesus Cristo. Por isso que acho que eu estou vivo até hoje, que o que tinha de gente que quer me ver morta não está no gibi. Mas eu acredito muito em Deus. Hoje é o dia para a gente pensar em misericórdia. Lembra do vizinho, lembra de quem está na rua andando esfarrapada com 12, 13 graus, de madrugada 8, 9, com sensação térmica de 7, 8, 9, com farrapos, com esse cobertor que a prefeitura dá, dividindo com ratos o chão gelado. No Brasil, gente, eu mostrei uma vez um rato, que parecia um gato enorme, entrando debaixo do cobertor, que o carinha estava deitado lá na rua e entrou debaixo do cobertor. O cara nem se mexeu. Ele dividiu com o rato a noite dele, porque para o rato era bom e para ele também. E pronto, acabou. Muita gente vive assim, pior do que rato, né? Mas é melhor do que ser rato, porque outros vivem como ratos roubando o país, que é uma roubalheira desgraçada nesse país também. Então, abra o seu coração para pensar no próximo. Faça isso. Tenha boa vontade em pensar no próximo. Uma vez na vida que se faça isso, já está bom demais. Ah, mas eu acordei e não fiz mal para ninguém. Já é meio caminho andado. Mas imaginou se você tivesse feito bem para alguém? Lembra a última vez que você fez o bem para alguém? Lembra a última vez? Lembrou? Fez bem mais para quem você fez bem ou para você? Fala a verdade. Eu me sinto muito melhor quando eu posso ajudar alguém. Não é aquele velho provérbio, que é provérbio e velho porque é sábio. Né? É melhor ajudar do que ser ajudado. Isso é uma coisa óbvia, natural, mas eu estou falando de sentimento, de coração mesmo. De coração. Aliás, eu gosto de contar causo. Ontem eu fiquei feliz da vida que eu fui lá, na loja de móveis. Está acabando loja já. Esse negócio de shopping, vocês aproveitem enquanto tem por aí. Está acabando, é tudo loja virtual. A Zara, que tem uma rede enorme, diz que vai acabar com as lojas físicas dela, que só vão receber, trocar produto e coisa parecida de quem compra pela internet, porque é muita grana que o cara paga em shopping. Nos Estados Unidos, muito shopping grande e enorme já fechou. Isso está acabando. Eu acho triste isso, porque muitos empregos que você perde, né? E o mercado de inteligência artificial, o mercado virtual, não absorve esse troço todo. Eu fui nessa loja, eu não vou dizer o nome da loja, mas fui nessa loja ontem comprar uma cadeira. Por acaso, uma cadeira. E tinha pelo menos uns dois funcionários. Mas um cara tão solícito, mas tão legal. Ele falou, Datenão, é o seguinte, eu falei, pô, eu não vou montar esse troço aí, porque você leva para casa, você tem que montar. Entendeu? Você tem que ir lá parafusar. Eu não tenho habilidade para isso. Eu gostaria de ter. O meu sonho era fazer móveis. O meu sonho, depois de ser jornalista, era fazer móveis. Aliás, eu devia ter feito móveis, devia ter feito um curso para marceneiro do que ser jornalista, porque só leva o pau, cara. Bom, mas enfim, o cara falou assim, deixa que eu monto para você. Na boa. Não pediu nada, né? Não, deixa que eu monto para você, em uma hora está pronta a cadeira. E o cara praticamente sozinho na loja, atendendo, o cara batendo escanteio e fazendo gol de cabeça. Ele mais uma menina e uma loja grande, enorme, não tinha ninguém. Tinha um cara comprando. Aí o cara veio, um cara de cabeça branca, até esqueci o nome dele, cabeça branca, que ele é, meu, Datenão, lembro de você do esporte, você está lá na televisão do estado, eu adorei quando ele falou, porque ele falou, pô, você me viu lá na TV Brasil? Eu falei, vi, e te ouço da rádio. Eu ouço você quase todo dia, com o Agostinho Teixeira, que fala aquelas bobagens lá e tal. Eu falei, não, Agostinho é gente boa, apesar do que ele fala, é um cara legal pra caramba. Mas, enfim, eu fiquei feliz, que só tinha um cara na loja. Só tinha um cara comprando na loja. E esse cara falou que assistia a gente, que ouvia a gente. 100% de audiência. Não precisa nem de bope, pô. Não é? Aí eu fiquei mais feliz ainda, que eu falei assim... Aí eu comecei a chorar, porque ser humano quando fala com outro... Aí o cara perguntou, você está bem? Você nunca fala que está bem, já reparou? Porque o cara que está com medo de emprestar dinheiro, ele fala, não, porra, rapaz, estou quebrado e tal, com medo que o cara que perguntou que ele está bem, peça dinheiro emprestado, o cara fala que está mal já logo de cara. É verdade? Concorda comigo ou não? Estou errado. Eu vou falar que estou mal para não precisar emprestar algum, depois o cara não me pagar, eu perdi a amizade. Se bem que não era o caso, mas eu, o ser humano, quando alguém pergunta se você está bem, você chora. Já reparou isso? Ah, não, olha, minha mulher foi embora com o vizinho, ah, eu estou devendo para não sei quem. O cara começa a chorar. E eu falei, ah, porque eu tenho 6 estentos no coração. Ele falou, entra na fila, eu tenho 17. Eu falei, mas você tem coração com 17? Eu tenho 6, acho que é biônico. 17 estentes. Moral da história, sabe qual é? Sabe qual é o moral não. da história? Que o cara lembrou que você fala um monte de não, de bobagem, não é isso. Moral da história é que se o cara tem 17 estentes, ele 17 vezes precisou colocar esses estentes no coração. Quase 3 vezes mais do que eu. 3 vezes mais do que eu, praticamente. Se moral da história, tem sempre alguém com mais dificuldade que você. Então, eu vou repetir o comentário de ontem, misturando com o de hoje, sobre misericórdia. Além da misericórdia, pense em dar uma chance para você ser você mesmo. Separa o Fagner, que você está demorando demais para separar o Fagner. Aquela música que nós trabalhamos há tanto tempo, Ricardão. E você já devia estar montado nessa música aí, com certeza. Ao mesmo tempo que você pensa em fazer o bem ao próximo, dê uma chance a você mesmo, cara. Foi aquilo que eu falei ontem, não é? Seja feliz. Te dê esperança. Dê esperança a você. Antes de terminar um comentário, um impacto ou coisa parecida, que não é objetivo nenhum meu impactar ninguém. Agora vem essas mensagens. Eu queria mostrar aqui no meu celular que a arte que o Serginho fez, eu botei aqui no meu celular. Pode deixar assim mesmo. Lindo. Serginho, daqui é um monstro sagrado. Essa porcaria apagou, vou acender de novo, olha aqui, ó. Tá vendo? Eu e o Agostinho com o patati patatá. As coisas mais geniais que eu já vi. Por isso que eu amo trabalhar com esses meninos da técnica, que são gênios. Quando não são gênios, são gente boa, que é um artigo em extinção. Primeiro detalhe, então, desse comentário meu, eu não estou querendo ir lá pastor, nem padre, nem tomar lugar dos caras, não. Mas primeiro detalhe é que você precisa pensar em ajudar alguém. Já é um baita negócio. Senão, se você não quer ajudar ninguém, ajude a você mesmo sendo feliz e tendo esperança. Dê uma chance a você mesmo de ter esperança e ser feliz. 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
10: Então, como eu ia dizendo, ao invés de soltar esse negócio aí de alô, alô, Brasil, pra que isso aí? Não precisa disso aí. Como eu ia dizendo pra você, dê uma chance pra você mesmo ser feliz.

0: Bom, já que essa é uma rádio musical também, o Ricardo tá chiando comigo que eu pedi para ele soltar o Fagner e ele ia soltar uma outra música. Como o Ricardo entende muito mais de música do que eu e de técnica do que eu, ele é brilhante. Concorda comigo, Agostinho?
1: Pô, monstro.
0: Você concorda?
1: Concordo muito. O Ricardo
0: é
1: monstruoso.
0: Coisa inteligente que você falou nos últimos anos aqui. Então, a música que o Ricardo queria soltar, e é bom você atender, porque senão ele desliga o botão, eu não falo. Se ele desligar um botão, eu não falo. Você está na mão do cara. Concorda comigo ou não? Ricardão, que é brilhante, tem a voz mais bonita da televisão brasileira. Não fala aqui, senão ele toma nosso lugar. Tem um monte de gente querendo mandar a gente embora. Se a gente der brecha... Não é, Agostinho?
1: Está louco.
0: Quem corre mais risco? Eu ou você? Por causa da voz, só por causa da voz.
1: Ah, eu, né?
0: Então, vamos poupar
1: aí
0: você.
1: Não tem, aí é covardia,
0: soltar,
1: né?
0: A música que o Ricardo
1: vai
0: quer. Então vai.

0: Foi só se elogiar a música, quase que não vai pro ar. Falhou duas vezes.
1: Linda, hein?
0: As duas vezes que você elogiou a música, ela falhou.
1: Não, mas foi. E valeu demais,
0: mas é,
1: hein?
0: Linda a música, e o Antônio Marcos cantava pra caramba. Saudade. Você imagina com os equipamentos de hoje, cantava demais,
1: demais,
0: cara. É, a fazer um programa só com música dele que vale a pena. Tem gente que você nem lembra mais e que são verdadeiros. Esse cara foi injustiçado, porque ele não foi reconhecido por grande parte do Brasil como o grande cantor que era. Esse é o detalhe. E tinha grande sucesso também, não é isso? Bom, a gente vai começar o programa hoje com a direção da Adriana, tá? Que está aqui. A Silene não vem mais, né?
1: Vem.
0: Ela só vem à tarde.
1: Vem.
0: Vai fazer um na mesa mais tarde, e vai continuar fazendo o Jornal da TV. A Silene, que é uma companheira maravilhosa que nós encontramos aqui. E a Adriana também é
1: fantástica.
0: Super, hiper fantástica, uma grande repórter, grande produtora, enfim, ela é uma jornalista qualificadíssima. Então, estamos a partir de hoje com a Adriana. Silene falou, amanhã eu não venho mais, eu levei um susto. Mas ainda bem que ela só não vem no horário do nosso programa. Ainda bem se a gente não viesse também, porque 5 horas da manhã eu vou contar uma coisa para você. Eu já estou meio cansadão. Vamos começar com quem está descansado. O Vicente está zerado, 8 horas e 26 minutos, aqui a Rádio Nacional.
2: Bom dia, Datena. Bom dia a todos os nossos ouvintes aqui do Alô, Alô Brasil. Bom dia à nossa equipe. E olha, Datena, a Justiça de São Paulo negou o pedido de liberdade apresentado pela defesa de Marcos Williams Herbas Camacho, o Marcola, apontado como líder da facção criminosa, o PCC. A decisão mantém a prisão preventiva decretada no âmbito da Operação Vernix, que investiga um suposto esquema de lavagem de dinheiro ligado à organização criminosa. Ao analisar o habeas corpus, a desembargadora responsável pelo caso entendeu que não há ilegalidade evidente que justifique a revogação imediata da medida. Com isso, o processo seguirá para uma análise mais aprofundada. Já a defesa argumenta que a nova prisão seria desnecessária, já que Marcola cumpre pena desde 1999 e está detido em um presídio federal de segurança máxima, sob monitoramento constante. Os advogados também questionam a fundamentação da decisão e apontam supostas irregularidades processuais. Segundo a investigação, Marcola e o irmão teriam coordenado um esquema de lavagem de dinheiro, mesmo estando presos. A Operação Vernix apura o uso de uma transportadora do interior paulista para movimentar recursos e ocultar valores atribuídos ao PCC. A investigação também alcançou a influenciadora Deolane Bezerra, que nega envolvimento no caso. As defesas dos investigados afirmam que vão contestar as acusações durante o andamento do processo.
0: E apareceu a Deolane ali com uma cola e o Serginho já colocou no ar a imagem enquanto você falava.
1: Isso.
0: Eu não entendi nada. Eles queriam prender o Marcola de novo, é isso?
2: É, e porque ele entrou com um pedido de liberdade. A defesa dele apresentou um pedido, entrou com um pedido de habeas corpus.
0: O Marcola praticamente cumpre uma prisão perpétua. É mais ou menos isso que ele cumpre. Então é claro que eles não iam dar. Eu também não sei mais nada, se é claro ou não. Depois que soltaram o André do Rap, né? Mas o André do Rap é juvenil perto do Marcola. Então, dificilmente é claro que o Marcola seria colocado em liberdade ou teria uma redução de pena. Isso é praticamente impossível, principalmente agora, depois que as leis contra o crime organizado endureceram, né? E foi antes do Trump torrar a paciência e transformar o PCC em organização terrorista para eles, americanos, e Comando Vermelho também é organização terrorista. A chance é zero. Agora, o que está dando mais discussão, você manda o Marcola, é bobagem. Isso aí não ia colar mesmo. Vamos soltar o Marcola? Ninguém não ia colar. Isso aí não ia colar. Agora, o que está chamando a atenção, você comentava comigo, foram os 43 anos e 9 meses que o Jairinho tomou por causa da morte do filho dele, que ele assassinou, e a mãe dele, que foi inocentada. Isso está dando o maior buchicho. O pai está bravo pra caramba, o pai biológico do garoto, e o ministro Luiz Marinho está aqui. O Agostinho fala sobre o caso rapidamente aí do cara que tomou 43 anos e 9 meses. Não devia ter progressão de pena. Ah, Datena, você não é progressista? Sou. Mas com um cara que mata criança do jeito que ele matou, não sou nem um pouco progressista. Se tivesse pena perpétua para um cara desse, seria pouco. É como o Lula falou a mesma coisa de gente que bate em mulher e que mata a mulher. É, chamou de vagabundo e coisas que tais, entendeu? Parecia que ele estava apresentando o Brasil Urgente da minha grande fase do Brasil Urgente. E tem razão. O cara quer matar a mulher e quer, como o Bruno, fugir várias vezes, cumprindo saída temporária e coisas que tais. E um dos princípios básicos do direito é a aplicação da pena pressupõe a recuperação do réu. Esse é um dos princípios básicos. Não funciona no Brasil, nunca funcionou, desde que o crime organizado tomou conta das cadeias. São escritórios de bandidos. Você manda o cara para a cadeia, em vez dele aprender e sair melhor, ele sai, ele rouba uma bicicleta, ele sai soldado do PCC, ou do Comando Vermelho, ou outras 84 organizações mafiosas, o Trump e Marco Rubio. Não são terroristas, são mafiosas, entendeu? Então o cara sai pior. O outro princípio básico da pena, do direito, é que a aplicação da pena realmente pressupõe a recuperação do réu, mas a aplicação da pena ela é necessária, porque se você cometer um crime qualquer que seja contra a sociedade, você fica mais ou menos tempo na cadeia. Quem comete esses crimes horrendos deveria ficar, no mínimo, a vida inteira na cadeia. Essa é a minha opinião.
1: É isso. E esse caso do menino do Henri Borel foi marcante mesmo pela violência dele. Só para lembrar, né? Ele morreu vítima de agressões. Os laudos periciais da Tena.
0: Agressões não, tortura.
1: É, confirmaram 23 lesões por ação violenta. É, ele teve hemorragia interna e laceração hepática. Só para você ter ideia da dimensão da agressão, que foi contínua, foi frequente, por isso a mãe também respondeu, a princípio, pelo crime, porque se considerava que ela era conivente, pelo menos, com a ação do padrasto. Mas ao final desses 10 dias de júri, o maior júri da história do Rio de Janeiro, o tal do Jairinho, doutor Jairinho, Jairo Souza Santos Júnior, foi condenado a 43 anos, 9 meses e 20 dias de cana. E a mãe, a Monique, ela foi a princípio condenada a 4 meses em regime aberto, mas depois a juíza

0: concedeu perdão judicial, então ela não vai cumprir pena.
1: Ela não foi conivente só durante a morte do menino. Não foi, ela foi conivente durante os anos que o menino apanhava do Jairinho. É a história do ovo da galinha, né? O menino só morreu porque ela conheceu esse cara. Botou o demônio dentro de casa. E, de repente, eu não vou contestar a decisão judicial, porque a decisão judicial cumpra-se, o juiz falou, mas você não precisa concordar. Nem tudo que é legal é justo. É, sob o ponto de vista legal, a juíza não ia dar uma decisão que contrariasse a legalidade. Mas tudo que é legal é justo, não. Nem tudo que é legal é justo. Aliás, falando sobre pena, estamos recebendo mais uma vez uma pessoa que tem sido extraordinária para com o povo brasileiro, falando sempre que é solicitado, que é o Luiz Marinho. Então, eu quero agradecer de coração ao ministro por ele atender, não a Rádio Nacional nem a TV Brasil, mas ao povo brasileiro que precisa de explicações. Essa semana eu entrevistei, por exemplo, com muito orgulho e com muito carinho, tenho honra de dizer isso, entrevistei o Zé Dirceu, que está convalescendo de uma doença grave, mas eu nem citei a doença, ele que citou no final da doença, com coragem ele está enfrentando essa doença. Depois ele me passou um recado rapidinho, depois da entrevista, de quase 50 minutos. Mas falando em pena, ele, ministro, ele bem na ordem do dia, né? Ele disse que, olha, o caso do Flávio Bolsonaro e o Eduardo Bolsonaro, nos Estados Unidos, eles seriam julgados e condenados provavelmente à pena de morte por traição ao país. Antes da gente entrar na escala 6x1, que é importantíssimo a gente falar, é importante também falar sobre o que o Zé disse. Muita gente sabe que não é opinião do Zé Dirceu. Muita gente confundiu com opinião do Zé Dirceu. Não é opinião do Zé Dirceu. Americano trata traidor com o rigor da lei deles, e a pena é pena de morte. No mínimo, prisão perpétua, mas normalmente é pena de morte. Foi isso que o Zé Dirceu falou. E o que o Flávio fez, na realidade, foi abrir as portas do inferno. O Lula tinha fechado, Lula, o Alckmin, uma série de gente que foi negociar com o Trump, tinha fechado. O cara abriu as portas do inferno, de novo. Esse é o grande detalhe, né? Ah, mas o Lula agora quer conversar com o Trump. Faz bem, que o Zé Dirceu também falou durante a entrevista dele, mas esses aproveitadores de situação não comentam isso, que o Zé teve um equilíbrio do caramba e disse o seguinte: olha, nós temos que ter tranquilidade, mas mantemos a soberania do Brasil. Eu até achei que eu fosse gênio e pensei em dar uma ideia do Brasil com S, de soberania, né? E não o Brasil com Z. Já tem até música sobre isso, publicitária. Mas que foi uma traição à pátria, outra traição à pátria inequívoca foi. Bom dia, ministro Marinho. É um prazer falar com o senhor.
2: Bom dia, Datena. Quero comentar também todos os nossos ouvintes, espalhados pelo Brasil, fora do Brasil, e cumprimentar pelo desempenho em frente a esse tão importante programa de comunicação com o povo brasileiro. Estou à tua disposição, amigo.
1: Bom, ministro, sobre a escala 6x1, eu tenho informações de que vai ter dificuldade o Senado em dar sequência ao que já foi aprovado na Câmara. Eu tenho informação de gente que conhece, inclusive o presidente do Senado, que acha, baseado em conversas, que ele vai dificultar. Mais uma vez, vão dificultar uma coisa que é de interesse do povo brasileiro. Não é de interesse do Lula. É de interesse do Lula porque ele está querendo que o povo brasileiro realmente saia da escravidão. Mas vão dificultar o povo brasileiro. Ah, mas é campanha eleitoral do Lula. Uma ova. Vocês da oposição podiam ter feito isso há muito tempo, tiveram um governo inteiro para fazer, e por que que não fizeram? Não é mais ou menos isso. Pois não, ministro.
2: Olha, esse debate da 6x1, eu creio que assim, vai ter as dificuldades naturais do Senado, pela circunstância da composição do Senado. Mas assim como na Câmara, também a direita era contra. O Valdemar Costa Neto falou de dar o sangue, não deixar votar, enfim, né? Na Câmara conseguimos vencer os obstáculos de votar e tirar a resolução do plano da Câmara conforme desejo, sonho, ansiedade do povo trabalhador, em particular da juventude trabalhadora e da mulher trabalhadora. Foi mais quem se mobilizou pelo fim da escala 6x1 e redução da jornada. O Senado tem também os direitosas, né? Tem com o senador do Rio Grande do Norte, o Rogério Marinho, que lidera essa ideia atrasada, retrógrada no Senado, que apresenta lá alternativas em relação a isso, vão apresentar lá a história da PEC para contrapor a PEC aprovada na Câmara, de liberar contratação de horas de trabalho, ou seja, liberar a empresa para contratar uma hora, duas horas, três horas, um negócio muito pulverizado, né, assim, fragilizando muito a relação madura do trabalho e estimulando ainda mais a rotatividade. É um absurdo a rotatividade no Brasil, cara. Para ter um saldo no ano, de um saldo positivo de 1,5 milhão de empregos ou mais, isso é um processo de crescimento da economia, roda a metade do estoque de emprego, roda 26 milhões de pessoas, né, de um estoque de 50 milhões. Ou seja, é um verdadeiro absurdo, né, estimular isso é uma irresponsabilidade. Nós precisamos estimular um processo dos índices de emprego ser mais duradouros. E quanto menos duradouro é, ele produz um custo, muitas vezes invisível para as empresas, invisível de forma incompetente, porque a rotatividade excede, seja em a empresa ter que qualificar as pessoas quando chega, enfim, você tem treinamento, tem todo aí um custo embutido nisso, que seria possível você ir melhorando a qualidade do trabalho, do mercado de trabalho, e se melhorando a produtividade do trabalho, que as empresas tanto falam. Então, vamos trabalhar, aumentar a produtividade. O nosso ministro José Guimarães está dialogando com o Davi Alcolumbre, eu tenho esperança, da pena, que ele tramite as matérias e deixe o debate correr. E os senadores assumem a responsabilidade de se colocar perante ao povo brasileiro, à classe trabalhadora brasileira, as suas opiniões. Por que tem que deixar para depois? Tem que votar agora. Votar no momento que criou essa janela de oportunidade. Esse debate da Revisão Geral do Trabalho vem desde a década de 80. Ou não tem por que ficar postergando. Ah, mas por que não fez antes? Porque não se criou a condição efetiva de fazer antes, como estão tentando evitar que seja agora. Então, acho que esse debate, eu espero que o presidente do Senado tenha a serenidade e a tranquilidade de deixar o debate acontecer e deixe o Senado assumir a posição. Se quiser votar contra, que vote contra, mas se apresente perante a opinião pública assumindo sua responsabilidade.
1: Tomara que ele pense bem, porque se não passar no Senado, eu vou contar uma coisa para você, a revolta do povo brasileiro, que não aguenta mais essa escala de escravidão que tem, vai ser maior do que imagina, e o prejuízo, aí sim funciona como campanha eleitoral negativa, o prejuízo vai ser para quem votar contra, esse é o detalhe, Agostinho.
0: Não, é verdade, e esse tema, ele é um tema mundial, a gente teve essa semana, ontem, uma greve geral em Portugal, que não acontecia há muito tempo, exatamente por essa questão das questões trabalhistas, uma lei que está sendo votada lá que precariza o trabalhador, de um modo geral.
1: Não, então, e lá é menos grave do que aqui.
0: É, lá é muito melhor, mas lá o pessoal está indo para a rua, está protestando, enfim, esse é um tema mundial. Então eu tenho impressão, né, ministro, eu acho que aí o Senado só tem a perder. Se ele não votar, vai ficar muito ruim, porque vai ser difícil explicar para o eleitor por que empurraram para depois da eleição. Então vai ficar muito ruim. E se votar contra, aí é o tiro no pé. Então, assim, acho que o Senado, os senadores, tem que se posicionar. É o que o senhor falou, votando contra ou a favor, mas sabendo que lá na frente a resposta vai ser dada, né, ministro?
2: Com certeza. Aí eles vão provocar o debate eleitoral. O governo, quando colocou esse debate, essa temática, não foi pensando em processo eleitoral, pensando em qual o momento da janela de oportunidade para você emplacar uma conquista tão importante para a classe trabalhadora. Acho que é disso que se trata. Tem tantos outros temas que gostaríamos de colocar que não se criou condição. Não se cria condição, vai aguardando o momento, mas esse chegou o momento, acho que tem todas as condições de votar, tem uma consciência coletiva da sociedade brasileira exigindo isso, porque se a sociedade não tivesse exigindo, não teria sido pautado na Câmara, não teria criado a condição de votar na Câmara, só criou por conta da opinião pública, da sociedade brasileira praticamente exigir esse processo. Né? Então, acho que esse é assim como do imposto de renda. Eu falo assim, a isenção de imposto de renda é R$5.000. Se a sociedade não tivesse manifestado, esse Congresso, o perfil desse Congresso, não teria aprovado a isenção de imposto de renda. Aprovou exatamente por conta da manifestação da sociedade, creio também que em relação também a 6x1. Não tivesse essa consciência coletiva da sociedade, duvido muito que a Câmara teria aprovado. Portanto, a oportunidade, a janela de oportunidade está criada. Mas não faz sentido o Senado agora querer criar subterfúgio para não votar.
1: É. O trabalhador tem que ter a consciência. Ninguém está estimulando greve, ninguém está estimulando baderna, ninguém está estimulando protesto com black bloc, nada disso. Nós só estimulamos aqui, né? Essa é uma opinião bem própria, acho que minha e sua, o ministro deu essa opinião, mas acho que é o momento ideal para o trabalhador mostrar agora para o Senado brasileiro que está insatisfeito e que precisa mudar essa lei. Ah, de que forma vai fazer isso? Espero que seja de forma pacífica, mas dentro dos poucos direitos adquiridos que o trabalhador tem, entre eles a manifestação pública. Lá em Portugal, os caras estão indo às ruas. Não precisa ter baderna, bagunça, nada disso. A gente é contra isso. Mas protestar é direito total do trabalhador. Fazer greve é direito total do trabalhador, desde que dentro dos princípios estabelecidos pela lei. E espero que o povo se manifeste mesmo. Lá atrás, a Câmara tentou negociar a transição, e daí por diante, daquele toma lá da cá. Além das emendas que se pede, mas o governo mantém a altivez do Lula. A mesma altivez que o Lula conversa com o Trump, o senhor ministro e a sua equipe de trabalho e o governo brasileiro trataram com a Câmara. O Senado, será que vai pressionar em relação a vantagens que o governo não queria dar para os empresários que têm vantagem demais ou não?
2: Olha, até tudo pode acontecer, mas o governo tem muita clareza do que deva ser inserido num debate como esse, né? A gente mantém muita firmeza em relação a esse debate. Assim, eu sempre digo que debate de redução do jornal de trabalho não se compensa com incentivo fiscal, isenção fiscal, essas baboseiras todas que às vezes desejam. O empresário deseja. Você ganha aqui pelo melhoria da qualidade do mercado de trabalho, pelo aumento da produtividade. É notável que, na hora que acaba com a escala 6x1, você cria uma condição muito melhor para o trabalhador, que leva ele a faltar eventualmente no trabalho, por conta de ter uma folga só na semana. Isso seja uma necessidade dele de vários cuidados, seja com seus filhos, seja com o processo educacional dos filhos, seja a necessidade de uma ida ao médico, ao dentista, coisa parecida, acaba levando a falta. Eu acho que falei contigo no hoje debate na Câmara da experiência das empresas que, nesse momento, aqui no calor desse debate, resolveram antecipar e implantando, substituindo a 6x1 por 5x2. No caso de uma empresa, caso é um fato real e concreto. Ele tinha 24 faltas diárias e ele não conseguia preencher as vagas existentes e precisava preencher para dar conta do seu trabalho, da sua exigência, da sua clientela. E ao transferir de 6x1 para 5x2, ele zerou todas as faltas diárias que tinha e conseguiu preencher as vagas. Ou seja, ele, portanto, melhorou sua produtividade. Se melhorar sua produtividade, essa é a grande compensação de uma redução de jornada. Ah, mas tem impacto. Claro que tem impacto econômico, muitas vezes, mas é um impacto que, no tempo, você dilui, você faz a contrapartida mais, você estimula mais o comércio, que as pessoas terão mais tempo para circular, enfim, para olhar melhor as coisas, para tomar decisão. Você vai melhorando a qualidade de vida do conjunto da sociedade, dos trabalhadores que estão participando desse processo. Então, acho que é uma roda extremamente positiva. As empresas têm que olhar nesse olhar, nesse ângulo, e não ficar simplesmente, não tem saída, vai quebrar as empresas, conforme sempre aconteceu nos argumentos, mas efetivamente isso nunca se concretizou. a experiência, todas as experiências fora do país, no país, como diz o Jornal do Trabalho, foi a mesma cantinela e nada se confirmou. Assim como sempre quando cria um novo direito dos trabalhadores, tem sempre uma reclamação, mas isso vai quebrar, isso vai sacrificar as empresas, vai gerar desemprego, isso vai gerar aumento da informalidade. Na verdade, sempre é ao contrário. O mercado melhora, a formalidade melhora e as coisas se desenvolvem. O Brasil é outro hoje do que era no passado, quando se trabalhava 60 horas por semana, quando se trabalhava 48 horas por semana, enfim, é a evolução natural das coisas.
0: Ministro Luiz Marinho, o governo Trump voltou a atacar, né? Ameaçando com uma taxação de 25% sobre alguns produtos brasileiros, falando em concorrência desleal. E, na sequência, essa outra ameaça de 12,5%, alegando que o Brasil e outros países...
1: Dá quase 60%. É? 47 e pouco.
0: É. E essa de 12,5%, né, ministro? Alegando que o Brasil e outros países compram de países que utilizam mão de obra, trabalho forçado. Queria que o senhor falasse um pouco sobre isso, porque eu sei que esse é um tema que é muito caro ao senhor, particularmente, e à sua pasta, lógico.
2: Olha, Agostinho, o que nós, assim, chama a atenção dos nossos ouvintes, nossos internautas, para observar o que está acontecendo em relação aos Estados Unidos. Na verdade, esse senhor, presidente Trump, ele, não sei o que leva ele a pensar se é uma bolsa de apostas, o que vai acontecer dos seus jogos que, ele, que a família participa, sei lá o que acontece, mas acusar o Brasil disso chega à insanidade, porque o que nós temos no Brasil é o Brasil sendo exemplo ao mundo. Muitos países vêm no Brasil aprender como se faz esse trabalho. Muitos países pedem ao Brasil acordo de cooperação, de orientação, e como implantar uma auditoria de trabalho, para como organizar esse processo de inspeção no trabalho, como organizar o processo de combate à exploração de mão de obra infantil, trabalho forçado, implantar a lógica do trabalho decente, preconizado pela OIT. E o Brasil, ele é referência global nessa matéria, né? Eu digo que... Assim, nós aqui não devemos absolutamente nada a ninguém, não Estados Unidos, nem Europa, nenhum continente, do ponto de vista de pensar a proteção ao trabalhador, proteção ao trabalho e combate a qualquer precarização, assim, e por aí adiante. Por exemplo, esse tempo aí também tinha assim, uma, além desse trabalho que eles botaram agora, que a gente... a obrigação de olharmos as nossas máquinas que importamos, se ele foi produzido por mão de obra escrava, que é feito pela aduaneira, e também tinha possibilidade, ainda tem a possibilidade, de eles olhar para o Brasil, apontar o dedo e falar, não, o café brasileiro tem mão de obra escrava, por isso vamos retaliar. E nós sabemos perfeitamente que o que acontece aqui é a competitividade. O nosso produto tem sido muito competitivo no mercado global e vem a retaliação no sentido de nos prejudicarmos. Agora, você pega o café. Quando a gente faz operações de resgate de mão de obra e trabalho na área da escravidão, o café sempre está presente. Agora, vamos olhar a quantidade. De 100% das propriedades de produtores de café no Brasil, sabe quantos por cento esse número que impacta, que dá notícia, que muita gente fica chocado? É menos de 0,5%. Menos de 0,5%. Ou seja, o Brasil tinha que estar sendo elogiado. Aliás, o Brasil é elogiado. A Organização Internacional do Trabalho coloca o Brasil como uma das maiores referências de combate ao trabalho forçado e de proteção ao trabalhador e proteção as nossas crianças, nossa juventude em relação à operação de mão de obra infantil. E se tem, porque nós vamos atrás, nós combatemos, nós fiscalizamos, nós resgatamos, nós enquadramos empresas, nós punimos empresas, nós criamos a lógica implantada lá em 95 e veio num processo de aperfeiçoamento e a verdade é que o governo Lula sempre prioriza isso, investe nisso mais que os outros governos fizeram. Esse é o que nós podemos apresentar para o mundo. A verdade nua e crua é que o Trump

0: tais é que é contra a redução da escala 6x1, que é a direita brasileira. Não é? Ou estou enganado?
1: Exatamente, Datena. Infelizmente, é isso que acontece. Eu vi você falando da entrevista do querido Zé Dirceu, e isso é uma verdade, não é questão de opinião. A legislação americana enquadraria esses senhores como traidores da pátria e provavelmente sofreriam condenações severas. E quando o presidente Lula fala aqui de traidores da pátria, é disso também que está falando. Instituições de controle, seja o Ministério Público, seja o Judiciário brasileiro, também deveria olhar, né, sobre esse aspecto, porque traição se combate com punição severa, com o rigor da lei. Então, senhores, não adianta reclamar de que nós estamos falando de traidores da pátria. São verdadeiramente traidores da pátria. Quem vai em outro país estimular que o país retalie o seu país é o quê, se não for traidor da pátria?
0: Olha, ministro, muito obrigado pela sua participação. Eu sei que não é brincadeira da entrevista de um feriado. O ministro do Trabalho prova que trabalha mesmo, mas ele nos concedeu um espaço, acredito que no seu dia de descanso, não sei. Já não é, porque nós atrapalhamos o descanso, se assim o for, não é verdade, mas eu quero agradecer de viva voz aqui em nome da direção da EBC, da TV Brasil, da Rádio Nacional, a sua participação. Muito importante, é por isso que nós insistimos que o senhor falasse hoje, mesmo porque tem mais trabalhadores em casa hoje ouvindo a gente do que naturalmente teria. Mas muito obrigado pela sua disponibilidade, como sempre. Um abraço grande e fica com Deus.
1: Valeu, Datena. Uma boa audiência para você, um abraço, Agostinho, também, e a todos os nossos ouvintes. Um abraço forte, desejo um feriado prolongado para todo o povo brasileiro. Um bom feriado. Nós, homens públicos, somos servidores públicos, é obrigação de servir o público a hora que a demanda acontece. Não tem sábado, não tem domingo, não tem feriado, não se preocupe, não. Estamos aqui prontos para atendê-los. Forte abraço, bom trabalho.
0: Obrigado, ministro. Nem todo mundo tem essa consciência, né? O ministro tem sido um parceiro do trabalhador enorme e tem lutado pelo trabalhador, o que contradiz exatamente essa história de que, não que não tenha trabalho escravo no Brasil, trabalho infantil tem, e quando é descoberto é punido. As empresas são punidas, os caras são punidos e pronto, acabou. Tem, como tem em todo lugar do mundo. Deve ter, dos Estados Unidos, o que eles exploram, mexicano, brasileiros, e depois sentam o pau para os caras saírem do país, que é mais do que isso. Que tem de se os mexicanos saírem dos Estados Unidos param no mesmo dia. Tem estudos sobre isso. Porque vai ver se eles querem fazer trabalho que é considerado por eles subtrabalho. Vai ver se eles querem limpar a casa, limpar prato. Não querem. Bota os mexicanos para fazer. E outros serviços que são essenciais a qualquer nação do mundo. Entendeu? Ficou falando em trabalho forçado e forçam não só mexicanos, mas brasileiros, asiáticos, enfim.
2: E, não,
0: Sonho
2: exatamente.
0: americano é sonho para eles.
2: É, exatamente. Aliás, o ministro Marinho, que deve nos próximos dias embarcar para Genebra, porque vai acontecer lá na Suíça a 114ª Conferência Internacional do Trabalho, da OIT. E a voz do Brasil na OIT, historicamente, é uma voz muito ouvida, muito levada em conta na defesa dos direitos dos trabalhadores e contra o trabalho forçado, o trabalho infantil, o trabalho escravo. Então, esse tema seguramente vai ser discutido também lá em Genebra, como vai ser discutido também no G7, né? Porque o presidente Lula já disse que vai para o G7 na França para tentar se encontrar com o presidente Trump, que também confirmou presença. Quem sabe rola de novo aquela química, né, Datena? E se apara as arestas aí, tá precisando.
0: É negócio. Americano é negócio. Se vai lá o cara que, repito, estava fechado a porta do inferno, o cara vai lá e abre de novo contra o Brasil, então é negócio. Infelizmente tem que negociar. Fazer o quê? É aquela história. O Lula também, ele defende a soberania do Brasil, faz muito bem com altivez isso, mas ele não é trouxa. É aquilo que eu já falei. Se você lutar com o Mike Tyson, você pode dar um soco no Mike Tyson ou dois, mas ele vai arrebentar com você. Nós não podemos dar motivo para americano, inclusive, pensar em coisas mais ousadas.

0: dadas compensa esse Marco Rubio de entrar aqui, inclusive militarmente, como fizeram na Venezuela. Ele comparou o Brasil à Venezuela e outros países. Quer dizer, é o fim do mundo, a falta de respeito, principalmente desse Marco Rubio. Acho que foi o Lula mesmo quem disse que esse cara é um latino não bem resolvido. Ele deve ter problemas de xenofobia, porque é impossível fazer o que esse cara faz. O nosso brilhante Jamil já está aí? Olha que legal, Agostinho Teixeira.
1: Ei,
0: e é legal você falar com o Jamil sem falar de notícia, né? É. Não sei se ele consegue, mas que é bom, é bom. Jamil, em primeiro lugar, a curiosidade sobre os cursos que você começou a dar, que foram um sucesso, se você vai repetir esses cursos. Já tem gente que perguntou isso para a gente quando a gente falou sobre a entrevista. Então, eu gostaria que você falasse sobre isso, Jamil, que eu não sei em que parte do planeta está. Se ele está em Genebra ou não, deve estar em Genebra. Quando é que vai ser o G7?
1: Na França.
0: Não, quando vai ser?
1: Ah, vai ser dia 15, 16 e 17. Ah,
0: então, já o Jamil vai para a França, com certeza. Mas, Jamil, bom dia para você. Espero que esteja tudo bem, com a família legal. Saúde para todo mundo e vamos falar primeiro dos cursos, depois a gente vai entrar no livro.
2: Querido, bom dia, Datena, bom dia, Agostinho, bom dia a todos.
1: Bom dia.
2: Eu tô, olha só, em São Paulo, cheguei hoje.
0: Ah, você está de brincadeira comigo.
2: É, porque hoje à noite tem um lançamento.
1: Coisa mais sem graça, falar com o Jamil em São Paulo.
2: Então, mas daqui a pouco a gente fala disso. Mas, de fato, o curso está indo bem no site do ICL, quem quiser ainda se inscrever. Tem muita gente procurando. Também o curso vem, obviamente, vinculado com todo o pacote de livros e acesso material que a gente dispõe. Então, quem tiver interesse ainda, está lá, porque, né, Datena, como você acabou de falar, Marco Rubio e companhia continuam trabalhando muito para redefinir a ordem mundial. E nessa redefinição dessa nova ordem mundial, a gente vai precisar definir quem somos nós. Somos colônia ou teremos a capacidade de defender a nossa soberania? Então, é sobre tudo isso que a gente fala no curso, sem dúvida nenhuma, mas é um curso que eu diria, ele responde muitas vezes à atualidade do noticiário. Esse noticiário que você falou, do Marco Rubio, tem uma história interessante, Datena. Ele fica dizendo lá nos Estados Unidos que ele é filho de imigrantes cubanos, e dá a entender que os pais dele saíram de Cuba e foram para os Estados Unidos quando teve a Revolução Cubana, né? Então, ele é ambíguo sobre isso. Mas se você for lá recuperar a história dele, olha só que curioso. Os pais dele saíram de Cuba antes da Revolução Cubana, vários anos antes da Revolução Cubana. Ou seja, ele se apresenta como uma vítima da Revolução, etc. Mas a verdade da história dele é um pouco diferente. É um pouco diferente. Enfim, é só um detalhe, mais um detalhe sobre aquele personagem.
0: É por isso que esses cursos deviam ser de rotina. E eu não sei se... Eu acho que tudo é possível hoje em dia com o virtual. Eu acho que esses cursos deveriam se transformar em palestras para empresas do Brasil, para gente do Brasil que quer ter o Jamil falando exatamente sobre isso. Por exemplo, eu desconhecia totalmente essa história do Marco Rubio. Para mim, realmente, os pais vieram de Cuba, expulsos pela Revolução. Sei lá, vai ver que eram parceiros do Fulgêncio também, não sei. Mas é um detalhe que eu desconhecia. Então, esses detalhes são muito importantes para muita gente aqui no Brasil que tem interesse em ouvir o Jamil falar. São quase 30 anos, né, Jamil? Quantos anos você tem de correspondente?
2: Mais ou menos. Eu quase 30, 26,
0: quase 30, na verdade. 26 anos, quase 30 anos. Então, você poderia, além do curso, dar palestras virtuais para empresas. Palestra é o que está mais em moda hoje em dia. O Oscar, que foi um dos maiores jogadores de todos os tempos do Brasil, o basquete acho que foi o maior que o Brasil já teve, não é? Ele ganhava a vida com palestras, mas eram palestras não só importantes demais, mas também que contribuiu para quem fosse da palestra aprender muita coisa. E como os acontecimentos se repetem a cada momento, e eles vão se modificando a cada momento também, é muito dinâmico. O livro é legal pra caramba, vai ser ótimo o livro, mas repito, o mundo está muito dinâmico, ele muda de uma hora para outra. Então, talvez com essas palestras e curso e principalmente palestras, a gente fique mais atualizado a todo momento. Quem tem interesse, muita gente tem interesse em saber desse mundo globalizado, como é que vai ficar, ter o Jamil em palestras. Há possibilidade disso, Jamil?
2: Sem dúvida nenhuma. Inclusive, faço algumas, sim, empresas, mas também universidades, centros de estudos, porque, claro, e aí eu realmente acho que nós estamos nesse período absolutamente dramático dessa transição, e entender quem nós queremos ser nessa transição é fundamental, fundamental. Então, vamos lá, vamos construir essa transição e não vamos deixar que ela simplesmente nos atropele. Nós podemos ser atores dessa transformação.
0: Mas essa história do Jamil estar aqui em São Paulo, eu não sabia também. Eu falei, olha, horário daí, horário daqui, né, para falar com o Jamil. Eu não sabia, porque realmente é a mesma coisa que você ir para os Estados Unidos comprar um sapato. Mas já aconteceu isso comigo, cara. Uma vez eu fui para a Grécia, comprei um sapato. E achei o sapato maravilhoso. Falei, não se faz sapato desse jeito do Brasil. Eu fui ver dentro do sapato, que eu paguei a maior grana, made in Franca. Então, é a mesma coisa que entrevistar o Jamil aqui em São Paulo. Né? Mas, Jamil, como é que vai ser a sua passagem por São Paulo, não sei se só São Paulo, pelo Brasil, para essa série de campanhas aí de divulgação do livro?
2: Hoje, na verdade, é o lançamento do livro, meu livro com a Mili Lacombe, sobre política e futebol, né? Justamente sobre esse tema absolutamente, eu diria, atual em tantos aspectos numa Copa do Mundo nos Estados Unidos. Então, o livro vai ser lançado hoje em São Paulo, no Bar São Cristóvão, na Rua Purpurina 370.
1: Se tivesse combinado, não dava tão certo. Peraí, eu vou anotar aqui. Fala mais rápido, vai devagar.
0: O livro pode ser maravilhoso. Mas vai ficar melhor ainda no Bar São Cristóvão.
2: Eu
1: vou anotar aqui, peraí.
2: O Agostinho fazendo lá, né?
0: É um bar que você escuta esporte pra caramba.
2: É um lugar que a gente quer, obviamente, festar, né? Esse é o objetivo.
1: Vamos,
2: e claro, ter todos os amigos, Agostinho, você, quem quiser aparecer, porque, claro, tem uma coisa que a gente não pode perder, Datena, que é a capacidade de fazer festa. Isso a gente não pode perder. Então, a gente decidiu que o lançamento do livro não seria uma palestra, até vai ter, já nos próximos dias, são vários eventos, etc., mas o lançamento em si, a gente resolveu que a gente vai transformar numa festa, eu diria, quase do futebol subversivo, aquele futebol que não tolera que um líder autoritário utilize aquele palco para fazer a promoção dele mesmo.
0: Bom, a famosa pátria de chuteiras, ninguém quer isso. Quer ver os caras jogando bola e só, acabou.
2: É isso.
0: Pronto, acabou. Agora, por coincidência, aliás, não é coincidência nenhuma. O Agostinho, todo fim de semana, ele vai tomar uma cervejinha com a Tatiana e dele me mostra fotos do boteco.
1: Por acaso era um boteco, Jamil, mas...
0: Fico com a vontade enorme no boteco. Eu falei assim, Agostinho, a gente podia marcar, ele falou uma série de botecos. Você esqueceu um boteco. Foi sábado ou sexta.
1: Foi. Não lembro, que eu estava já meio alterado.
0: Não estava, porque você não tinha chegado.
1: Não tinha chegado, é verdade.
0: Eu falei assim, por que a gente não marca no São Cristóvão?
1: Foi.
0: Não foi?
1: Foi.
0: Extrema coincidência. Não é extrema coincidência, é um lugar que se fala muito de esporte, tem muito jornalista de esporte que vai lá, e é um lugar maravilhoso. Dá para dar um endereço, Jamil? Senão fica que nem aquela história do Faustão, que ele fala assim, o cara me convida, mas não dá o endereço, pô.
2: É, passa ali em casa, né? Rua Purpurina 370, em São Paulo. Rua Purpurina, que é um nome delicioso para uma rua, né? Rua Purpurina 370.
0: Vila Madalena.
2: 19h30, hoje, quinta-feira, feriado, estaremos todos lá.
0: O Vicentão, que conhece muito de boteco, já falou Vila Madalena.
2: Vila Madalena.
1: O Vicente disse que é um ex.
2: Eu faço uma promessa. Hoje bebedora. Não tem curso. Hoje só tem festa.
3: Eu enxugava bem.
1: Então, você bebia muito? Retomar
3: bebia
1: essa
3: bastante,
1: jornada,
3: mas então. Eu já não consumo.
0: Irmão, deixa a bebida, irmão. Põe um copo d'água aí. Assim. Eu, por causa desse bonjalo, não consigo beber mais. Eu tenho que tomar
1: mais um pouquinho só.
0: Não consigo beber. Eu tenho que tomar esse remédio porque eu tenho 6 estentes do coração, tenho metade do pâncreas e coisas que tais. Agora descobriram um tratamento para o câncer que eu quase chorei aqui anteontem falando sobre isso, mas eu bebia pra caramba também. Agora não consigo beber mais. Aliás, esse remédio está sendo utilizado para tratamento de alcoolismo. Enfim, é o único efeito colateral que eu não queria ter com esse remédio. Que era... Mas eu não consigo beber. Vou ficar sem tomar Monjaro uma semana para ir no boteco. Não sei se eu vou... É hoje só no São Cristóvão ou é todo dia que você vai ficar aqui?
2: Não, tem todo dia, mas hoje em São Paulo é no São Cristóvão.
1: Todo dia? Você quer que lance todo dia?
0: Não, eu tinha que lançasse todo dia.
2: Eu vou para Teresina, no Salão do Livro de Teresina.
0: Peraí, vamos com calma. Hoje em São Cristóvão.
2: Hoje São Cristóvão.
0: E aí?
2: Amanhã, férias do povo, né? Obviamente a gente vai estar fazendo entrevistas, etc. Mas não tem nenhum lançamento. Sábado. O lançamento é em Teresina, no Salão do Livro de Teresina, às 18h, um local espetacular, uma organização muito, muito legal. E depois, no dia 9, aqui de novo em São Paulo, numa livraria aqui no Bixiga, também muito gostosa, que também lida só com futebol, também aqui, mas eu passo para te dar um endereço, que essa eu não tenho aqui de cabeça, da Atena, mas hoje, vamos começar com hoje.
0: Tá
2: 19h30, ali no bar que acolhe o futebol e que, sem dúvida nenhuma, é um palco bonito para a gente falar desse assunto.
0: Teresina, sábado e dia 9. Dia 9 cai que dia aqui? Que dia?
2: Terça-feira.
0: Terça-feira.
2: De volta então, aqui em São Paulo.
1: Não, hoje está perfeito, hein?
0: Você volta tá quando, bom. Teresina?
2: Hoje eu te espero lá, Agostinho, com a Tatiana. Hein?
1: Vamos lá, lógico.
0: Você volta quando?
1: Civicamente.
0: De Teresina. Que dia que você volta de Teresina?
2: Eu volto domingo.
0: Domingo, então segunda você está de folga, é isso?
2: Tô médio, né? A gente está trabalhando.
0: Não, você podia encaixar uma horinha para a gente fazer o da mesa com você.
2: Ah, claro,
0: se
2: como não?
0: Se você quiser. Sim, pode encaixar, Adriana. Dá para encaixar o nosso Jamil na segunda-feira? Hein, Adriana? Cadê a imagem da Adriana, nossa grande Adriana, com o Serginho que fez essa montagem fantástica do Patati Patatá?
1: Tá lá, ó.
0: Adriana, dá para encaixar? O Serginho consegue trazer a turma dele aí para fazer o programa?
1: Positivo, dá.
0: Pode ser. Que hora é bom para você, Jamil? Já vou marcar já. Que horas que
2: não,
0: é bom?
2: Não, fica à vontade. Imagina quem sou eu para determinar.
0: 11 da manhã, pode ser? Segunda-feira?
2: Segunda-feira.
0: 11 da manhã.
2: Perfeito. Em São Paulo?
0: É, claro que é em São Paulo.
2: Então, estaremos
0: você
2: lá.
0: Vai estar em São Paulo, pô. Então a gente grava aqui 11. O que é que você está falando aí, Gustavo? Hein?
4: Tem um às 11 na segunda-feira.
0: Já tem um pra gravar segunda-feira? É dia 15. Pô, você já não entrega a caneca e vem atrapalhar aqui ainda, pô. Então, Serginho, combinado, Serginho? Você traz a sua turma, que é fantástica, da técnica, aí o Serginho, a Adriana já disse que tá certo. 11 da manhã, segunda-feira, a gente grava com o Jamil Chad, que é o maior correspondente do Brasil.
2: Hein?
0: Bom,
2: privilégio.
0: O livro tem causos, o privilégio é meu, tem causos, como é que é o livro? Me conta.
2: Tem causos. Inclusive, a gente tem, obviamente, um debate sobre, né, a camisa da seleção brasileira. E aí eu conto, Datena, várias histórias de como a camisa da seleção brasileira no mundo, essa camisa amarela, me salvou de situações em locais de guerra, em realmente locais de muita tensão. E eu descobri que algumas daquelas imagens dos nossos jogadores, dos nossos craques, elas não fazem parte só do nosso imaginário coletivo. Elas fazem parte do imaginário coletivo de outras culturas, de pessoas que sequer falam português. Tem até uma história, eu fui para o Sudão uma certa vez para cobrir justamente o genocídio em Darfur, né? Foi o primeiro grande genocídio, basicamente, do século XXI. E tinha o governador de Darfur, que era um genocida, absolutamente um genocida. Não dava entrevista para ninguém, não falava com ninguém, claro, né? Muito menos para jornalista ocidental. E aí, mas qual que é a nossa tarefa? Pedir entrevista, né? Você pede, mesmo que você saiba que às vezes é muito impossível, etc. Mas eu fiz o pedido. E o pessoal do governo lá do Sudão quase que riu da minha cara, dizendo, olha, desculpa, mas ele não dá entrevista. Eu falo, tudo bem, está aqui o meu pedido. Passaram uns dias, esses assessores vieram e falaram, olha, ele quer te dar uma entrevista, a gente não está nem entendendo isso. Eu falei, bom, tá bom, vamos lá. Eu chego, um senhor muito alto, com um turbante, uma arma em cima da mesa dele, um cenário daqueles de filme. E eu fui começar a entrevista, da Atena, ele me parou e falou assim, desculpa, só deixa eu te falar uma coisa. Sabe por que eu aceitei dar essa entrevista para você? Eu falei, por quê?

0: porque eu queria conhecer um dia na minha vida alguém que viesse do país do Pelé. E você é a primeira pessoa que eu conheço, que eu vi falar que está aqui do Brasil. Eu precisava conhecer alguém do país do Pelé. Então, até aquele genocida, aquela pessoa absolutamente, né, desumana em tantos aspectos, tinha um encanto por tudo isso que a gente também representa. A gente não representa só isso. A gente, obviamente, temos cientistas impressionantes, artistas impressionantes, etc. Não vamos nos reduzir a isso, mas também somos isso. Então, eu conto vários desses casos de como.
1: Também muito, né? Apesar
0: Como?
1: dos pesares, a gente é o maior vencedor em futebol do mundo até hoje.
0: Exatamente,
1: Né?
0: exatamente. E que encanta, não é só o maior, né? Não é só um número ali de troféus. Você chega nesses locais e você descobre que tinha gente absolutamente encantada e que aquelas cenas que a gente acha que somos nós, que acompanhamos, etc., também fazem parte do imaginário coletivo, no mundo. Isso é, obviamente, um poder absurdo. Claro, ajuda o fato de a gente não invadir países estrangeiros, né? De a gente não ter Marco Rubio, de a gente não ter esse discurso. Mas, além de a gente não ter esse discurso, a gente tem esse ativo impressionante. Então, conta essas histórias, claro, com todos os problemas que elas representam também, sem dúvida nenhuma, mas é uma espécie de. O livro é uma espécie de ode ao futebol. Não é um livro contra o futebol, senão a gente não estaria fazendo a festa no Bar São Cristóvão, né? Óbvio. Mas é aquele negócio, vamos torcer de forma consciente também e olhar para todos esses aspectos e o que eles significam, até para a nossa cultura.
1: A próxima do Trump, do jeito que aquele presidente da FIFA, aquele careca, puxa o saco dele, é capaz do Trump dizer pro cara, assim, olha, escolhe quem vai enfrentar os Estados Unidos na final.
0: Então, tem um capítulo sobre isso, viu,
1: É?
0: Datena?
1: O quê,
0: Justamente
1: por
0: sobre a
1: exemplo?
0: Copa da Itália, né? A Copa do Mussolini, que
1: Nossa.
0: consta que ele pressionava, inclusive, a FIFA naquele
1: Você não quer
0: momento para
1: comparar o
0: escolher os
1: Trump com o
0: árbitros.
1: Mussolini, né? O Mussolini ia ficar puto se fizesse isso.
2: Oh, mas não tá difícil não, hein?
0: Exatamente. Mas o
2: Olha.
0: Mussolini, na Copa na Itália, escolheu o árbitro das partidas,
1: Olha lá, ó.
0: né? Então, eu conto isso no livro, com vários detalhes de como foi justamente aquela Copa,
1: Você
0: que
1: sabia
0: basicamente o
1: disso?
0: Mussolini tinha aquela taça Jules Rimet, né, que nós ficamos com ela depois para roubar, né, toda
1: Derretemos
0: aquela
1: a
0: história.
1: taça.
0: Mas ele, na Copa da Itália, além da Jules Rimet, ele deu a própria taça dele. A própria taça dele para o campeão, que, claro, foi a Itália. Então, né, o histórico da FIFA com ditadores não é dos melhores.
1: É, o histórico de ditadores também não é dos melhores. Gaddafi,
0: Exato.
1: foi praticamente barbarizado, empalado em praça pública. Mussolini, pendurado com a mulher de ponta cabeça, enforcado e acho que pendurado, não sei em que cidade da Itália. Então, o Hitler teve que se matar no bunker dele com a mulher dele, a Braun, Eva Braun, não é isso? Então, o
0: Isso.
1: histórico de ditadores também não é muito bom para eles. O fim da
0: Não.
1: história para eles não é muito legal. É, não que eu deseje isso para o presidente americano, longe de mim, pensar uma coisa dessa de forma alguma. Só acho que ele devia ficar na dele e parar, de infernizar quem, só quer uma balança comercial, injusta ainda, mas uma balança, porque a nossa balança comercial é injusta. A gente, já meu mesmo cansou de falar, a gente tem um saldo negativo com os americanos e mesmo assim o cara quer taxar a gente em 60%, interferindo de uma maneira clara nas eleições brasileiras. Bom,
0: É
1: você não
0: isso.
1: contou o caso de como a camisa da seleção te salvou no meio de guerra. Essa você
0: Teve
1: não contou.
0: várias, mas deixa eu te contar uma que foi na Etiópia. Não tinha a mínima possibilidade de eu sair de onde eu estava. Não vou dar todos os detalhes para não dar o spoiler, mas eu não tinha a mínima possibilidade de sair de onde eu estava. Eu estava falando inglês, porque, claro, né, imaginei que as pessoas ali não falassem outra língua, ou pelo menos não português, das línguas, vamos dizer assim, que eu sei, pelo menos. Então, eles não sabiam que era o brasileiro. Mas, quando souberam que eu era brasileiro, claro, mais uma vez, por conta da nossa camisa, eu fui basicamente escoltado da tenda para fora da zona de conflito, em toda a segurança e ainda com tapinha nas costas, né? Tipo, manda um abraço lá para. Para os jogadores brasileiros, né? Então, aquela história que você fala, bom, essas circunstâncias que não tem como você explicar. Não, não, eu não fui armado de uma outra coisa, da nossa capacidade de sedução com esse ativo tão espetacular que é o futebol brasileiro.
1: Bom, eu imagino que esse foi um perrengue, mas você deve ter passado perrengues enormes da sua vida, fazendo coberturas internacionais, não é? Lembra de um deles assim, a princípio, que está no livro ou numa
0: Tem um
1: bola
0: que não está
1: específica?
0: no livro porque a gente
1: Ah,
0: acabou
1: mas é
0: fazendo uma
1: bom
0: seleção,
1: saber.
0: mas um
1: Esse aí você
0: deles
1: pode
0: é quando
1: falar,
0: o
1: pode dar
0: time.
1: spoiler, inclusive. Qual foi o maior
0: Não,
1: perrengue de todos que
0: teve
1: você
0: um
1: enfrentou?
0: deles que realmente foi na Primavera Árabe, dentro de um táxi, tentando sair ali do centro do Cairo, porque a coisa estava absolutamente explodindo. Um dos manifestantes, ou sei lá como você gostaria de chamar, resolveu sentar no capô do carro onde eu estava, e o carro tentando me tirar dali, sentado no capô do carro, e ele batia com um facão da tenda, que devia ter um metro e meio de comprimento, e ficava batendo no vidro e basicamente convocando as pessoas a algum tipo de reação. Claro, achando que quem estava ali dentro, mais uma vez, era algum ocidental, alguém que estava tentando interferir nas eleições, ou vai entender, né? Um espião, etc. Mais uma vez, insisto, quando você disse que era brasileiro, no caso, não era a seleção, mas tem um desmonte um pouco da hostilidade. Então, essas coisas são muito dramáticas. Por isso que os americanos, quando viajam, e aí muitos repórteres americanos, quando viajam, precisam ir com segurança, porque eles não têm camisa da seleção brasileira para salvá-los.
1: Eles queriam linchar o Jamil na Primavera Árabe. Aquela história do Arafat, do Egito e coisas que tais. Né? Quem era? Era o Mubarak, o presidente do Egito na época? Nem lembro quem era. Será que era o Mubarak? Durante muito tempo ele foi presidente do Egito.
0: Mubarak, ele
1: Né? É
0: mesmo.
1: ele mesmo,
0: Foi na queda,
1: Mubarak.
0: essa história que eu estou te contando foi exatamente na queda do Mubarak.
1: É isso aí. Bom, outra coisa, quem foi o cara mais interessante que você entrevistou, que você jamais imaginou que chegasse perto de entrevistar na vida?
0: O Gorbachev. Eu acho que. Não porque eu concordo com tudo que ele diz, não é isso, mas um personagem absolutamente fundamental para a gente entender o século XX, né, ainda. Repleto de contradições, repleto de obviamente, de dúvidas em relação ao modelo, se funcionou ou não funcionou, né? Mas uma pessoa absolutamente. Ele fez parte da história, né? E você ouvir ele contar a história do ponto de vista dele foi extraordinário. Eu tive com ele 3 vezes. As 3 vezes foram extraordinárias de relatos, de você entender o que estava acontecendo tão longe naquele momento, né? Sem internet, etc. Uma queda do muro de Berlim absolutamente longe, da queda de um império. O que que acontece, né? Imagina num gabinete do presidente de um império que desmancha. O que acontece naqueles dias? E é um personagem que eu fiquei muito impressionado, insisto, Datena, como, né, como personagem. Não porque eu concordo com tudo, acho que não é nem de perto a pessoa que eu mais me identifico, mas como personagem histórico, sem dúvida nenhuma. E uma pessoa que, numa das entrevistas comigo, disse: Bom, você ainda é jovem, etc., mas eu vou te dizer, no nosso momento, hoje, isso já faz uns 10 anos, mais ou menos, eu sinto que a gente vive uma situação muito mais perigosa hoje no mundo do que no auge da Guerra Fria. Aí você fala, puxa, então estamos com problemas.
1: E isso antes dele conhecer o Putin e conhecer o Trump e outros que apareceram por aí, aquele coreano lá, Kim Jong-dong, e daí que cheio de bomba. Isso antes dele conhecer esses caras, ele já previa isso.
0: O Putin, na verdade, já estava lá, mas o
1: Mas não
0: Trump não
1: tinha
0: era
1: tanto poder,
0: um
1: não, tinha
0: personagem,
1: poder
0: não,
1: porque
0: na
1: era da
0: verdade, ninguém
1: KGB,
0: poderia
1: né?
0: imaginar
1: Putin acho que
0: nada
1: era da
0: parecido com
1: KGB
0: isso,
1: nessa
0: né?
1: época.
0: Mas ele já, naquele momento, isso faz uns 10 anos, já alertava: olha, a situação internacional é dramática porque se houver algum tipo de confronto direto entre superpotências, não há nada que se possa regular ou nada que possa impedir alguma tragédia maior. E aí, a tragédia maior que ele sempre falava era do uso de armas nucleares. Uma coisa que para ele era absolutamente fundamental. Ele era o presidente de um império que era uma das pilares, basicamente, do sistema armamentista no mundo, né? Então, óbvio, era uma preocupação muito grande.
1: E a gente
0: Enfim,
1: está bem
0: esse é um
1: perto
0: deles, da
1: disso, né?
0: TV.
1: E a gente estava bem perto disso. A invasão da Ucrânia pela Rússia já se pensou. O cara usa os mísseis, inclusive esse que usou aquele míssil supersônico, não sei, mas um grandão que tem várias ogivas que ele não carregou, mas podia carregar, de ogivas nucleares, né? Acho que leva 24 ogivas nucleares, uma coisa parecida. Então, já se pensou, inclusive, de perder a guerra. É aquela história, quem tiver perdendo uma guerra dessa, vai enfiar o dedo no olho. E esses caras estão sentados em cima de um arsenal. A Rússia, por exemplo, tem mais armamento atômico, não sei se o poder é maior, mas mais armamento atômico que os Estados Unidos. E o Gorbachev, que nós estamos comentando aqui, foi o principal responsável pela extinção da União Soviética, né? Foi ele que articulou tudo. Obrigado, meu grande amigo Gustavo. Por que você não põe isso na caneca, Gustavo? Acho que... O Jamil, o personagem que você um dia falou assim: ô, Datena, peraí que eu tenho que falar com o presidente da ONU aqui. E saiu para conversar, não lembro quem era, acho que não era o Guterres. Não sei se era o
0: Não.
1: Kofi Annan,
0: Era o Ban Ki-moon ainda.
1: é
0: Era
1: o
0: o Ban Ki-moon.
1: Ban Ki-moon, era o Ban Ki-moon.
0: É.
1: Então, pera um pouquinho que eu tenho que falar com o cara aqui do lado, né, Agostinho? A gente estava junto no programa, né? Ô,
2: Foi
1: Jamil,
2: muito
1: dá
2: legal.
1: licença que eu vou falar
2: Vou
1: com o cara.
2: ali e já volto.
1: Como é que é
2: Incrível.
1: essa história de ter contato com esses diplomatas fantásticos? Isso aí eu queria estar ouvindo no São Cristóvão no meu tempo em que eu tomava cachaça pra caramba. Aí seria legal. O Ministério da Saúde já me advertiu, eu estou falando aqui, que bebê, inclusive, dá câncer de pâncreas, que eu tive e sobrevivi. Então, eu vou elogiar a bebida. Agora, o que eu acho uma coisa falsa pra caramba é que se proibiu propaganda de cigarro e não se proíbe propaganda de bebida. Tá? De bebida não está proibida, né? Cerveja, o caramba. Chega a Copa do Mundo,
2: De
1: aparece o jogador fazendo gol de bicicleta e tomando uma ceva. Então, isso
2: bet também
1: é
2: não.
1: bete,
2: Também não, né?
1: isso não. Agora de
2: Isso é
1: cigarro não
2: legal.
1: pode. Mas, Jamil, como é que é essa história de ter esse trânsito livre com esses caras aí que a gente só ouve falar por noticiário e geralmente que você traz?
0: Olha, doutor, eu descobri que, antes de mais nada, são seres humanos, né? Isso,
1: É difícil imaginar
0: obviamente,
1: isso. É isso que eu estou
0: isso,
1: perguntando.
0: sim.
1: Né? O cara vai no banheiro, o cara faz tudo que a gente
0: Vai,
1: faz.
0: vai, vai.
1: Só que ele.
0: Tem medo, né? A gente acha que não, são corajosos. Tem medo, tem dúvidas, tem frustrações, né? Tem tudo isso. Certa vez, inclusive com o Ban Ki-moon, eu estava viajando com ele pela África. E no café da manhã, a gente estava na Costa do Marfim. E no café da manhã, eu perguntei para ele, eu estava sentado na frente dele, na mesa na frente. Perguntei, secretário, o senhor vai fazer um discurso hoje mais tarde lá no parlamento aqui da Costa do Marfim? E era sobre integração africana, etc. E eu falei, perguntei, se o senhor já tiver uma cópia, o senhor podia me passar? Eu não vou publicar antes do senhor fazer o discurso, obviamente que não, mas para a gente já preparar, né, a matéria, já ler, já saber para onde vai, fazer o nosso trabalho, né, da Atena, Agostinho, justamente de entender. E não o discurso é feito e você sai correndo, etc., para publicar sem contexto, etc. Ele me olhou. Ele não devia ter dormido bem aquele dia da Atena, porque ele me olhou assim e falou: Jamil, por que que você quer meu discurso? Eu falei: Uai, o senhor é o secretário-geral da ONU, né? A gente está numa viagem, meu trabalho é esse. Ele falou: Sabe o que é, Jamil? Os meus discursos são água com água. E cada vez que eu vou botar uma pitada de sal, vem uma mão gigante e dá um tapa na minha mão. Então você imagina, da Atena, esse é o secretário-geral da ONU, chefe
1: Você
0: da ONU.
1: imagina que o cara não tem
0: Apps.
1: limitações, né? A gente fica imaginando que o cara não tem limitações. São os que mais têm, né?
0: Exato, exato. E aí
1: Agora sim.
0: você fica imaginando, não, essa construção de um discurso de um diplomata como esse passa por filtros, por pressões políticas, por pessoas que não querem que ele diga isso, querem que ele diga aquilo, etc. Ele devia estar extremamente frustrado, porque ele deveria estar querendo dizer alguma coisa que ele não foi autorizado, né? Ou que teve alguma
1: Ah,
0: pressão e ele cedeu,
1: essa
0: né?
1: colocação que ele
0: Então,
1: fez diz isso mesmo. Ele devia estar chateado com alguma coisa que ele queria falar e não podia.
2: agora sim,
0: exato.
2: tem episódios que mostram essa humanidade mesmo, né? Já me estava lembrando aquele episódio inesquecível quando o Gilberto Gil teve lá na ONU e
0: Sim,
2: cantou
0: sim.
2: E o Kofi Annan fez a percussão, se não me engano. Quer dizer, ali quebrou todos os protocolos, mas mostra muito dessa humanidade que às vezes fica escondida, né, Jamil?
0: Exato. E Kofi Annan é muito interessante porque ele estudou na Universidade de Genebra, que foi a mesma onde eu fiz o mestrado, e ele sempre foi uma pessoa extremamente, eu diria, cautelosa, cuidadosa, tinha muitos problemas em demonstrar emoções, pelo menos publicamente,
1: de repente,
0: falava
1: cara,
0: de uma forma muito
1: professor, isso.
0: pausada, não era uma exuberância, vamos dizer assim, nos discursos, etc. E, de repente, os próprios funcionários da ONU, os diplomatas, de queixo caído, porque naquele momento o ministro da Cultura, Gilberto Gil, ele era ministro da Cultura, usa justamente uma viagem oficial e faz justamente uma música ali no, na, na Assembleia Geral da ONU. E convida o Kofi Annan para uma das percussões. E, para surpresa de todo mundo, ele topa, e sobe e toca. E aí fica aquela imagem icônica, basicamente, né, daquele local que já teve discursos extremamente violentos, ameaças, desafiando a humanidade, etc. De repente está ali Kofi Annan tocando tambor ao lado de Gilberto Gil. E as pessoas, claro, todo mundo ali estava pelo Gilberto Gil, sem dúvida nenhuma, mas foi daqueles momentos, justamente como Agostinho disse, que você vê que sim, tem um lado humano que às vezes escapa, né, do protocolo diplomático. Graças a Deus, né?
1: Vai aí, cara, já que você quer colocar. Não, pera um pouquinho, pera um pouquinho. É esse aí?
0: Esse aí,
1: É,
0: esse aí.
1: vamos ouvir um pouquinho. Come on stage, please. E aí vai o Kofi Annan. Pela meia direita.
3: Secretary General, please.
1: Então, é coisa de gênio do Gilberto Gil, para um gênio era o Kofi Annan. Aí começa.
2: Isso é o Brasil, né? Vamos
1: ele
2: combinar.
1: Ele foi bem de percussionista, não? Porque também se foi uma porcaria, não
2: foi bem,
1: nada.
2: Foi. Não, não.
1: Ele estudou em Genebra.
2: Tinha afinidade. Não, mas ele conhecia.
1: Estudou onde o Jamil estudou.
2: Conhecia, olha lá.
1: Começa essa música ou só,
2: galera,
1: só tem aplauso?
2: A galera vibrando, olha lá.
1: Não, mas não tem a música, pô? Cadê a música?
2: Tem que atravessar tudo aquele...
1: Não, mas atravessaram, acabamos o programa.
2: Olha lá.
1: Foi bem.
2: Ó.
1: Mas aí não é percussão.
2: Calma, né? Ele vai entrar, vai atacar já, ó.
1: É o viola. Aí já tem permissão.
4: Are you here? Are you there? Are you there?
1: Pessoa está on.
2: Você tá louco.
1: Secretário-geral da ONU.
2: Faz incrível.
4: Yo.
1: Vai aí, Kofi.
2: Vai.
4: Yo. Yeah, yeah. Yeah. Yeah, yo.
1: Esse é o Kofi?
2: Esse é o Gilberto Gil.
1: Não, Gilberto Gil não é, não.
2: Cantando aí é.
1: Não, não é. É. O Kofi só tá na percussão. Não, ele
2: tá
1: não cantou
2: show,
1: nada.
2: Só... Não, acho que não.
1: A percussão é boa, hein?
2: Olha lá. Eles ensaiaram também, né? Tem que considerar isso, né?
4: Let us dance!
2: Que maravilha.
1: Gilberto Gil cantou ou só gritou?
2: Calma, é o estilo, né?
1: Saco, ele canta alguma coisa?
2: Olha lá, ó.
4: Na baiana tem gente. Que
1: claro.
4: Na baiana tem defesa.
2: Isso é maravilhoso.
1: E o Kofi lá.
2: Só da retaguarda.
1: E a percussão é respeitadíssima.
2: É a base, né?
1: É.
2: Você tava lá, Jamil? Cadê o Jamil?
1: O Jamil tava na bateria.
2: Você estava lá no dia, Jamil?
0: Não estava. Esse dia eu não estava lá, não. Mas
1: naqueles
0: momentos que eu gostaria de ter estado.
2: É sensacional.
1: Já pensou? É um gênio, aquilo que o Gilberto Gil é um gênio, e o Kofi Annan, outro gênio, ia aceitar, né? Que é bacana pra caramba, legal, um momento de descontração.
2: E o Jamil, outro gênio.
1: O Jamil é genial.
2: É.
1: É um gênio genial. Agora, Jamil, quantas línguas você fala?
0: Eu falo 5.
1: 5 línguas.
0: Mas todas em português.
1: Ele tem um linguão enorme. Sabe, uma vez eu fui em São Francisco, olha, fazer a Copa do Mundo? E aí os caras falavam que para viver em São Francisco o cara tinha que ser multilingue, não era nem bilingue. Porque se fala um monte de. Naquela época, sei lá como é que está São Francisco hoje. Diz que era uma cidade tão linda, mas que está meio caído lá. Não, mas não, eu, não. Aí eu tinha uma loja de mágica. em que eu encontrava os apetrechos para fazer as matérias ditas criativas, né? Que eu fazia lá na Band, que tinha um quadro que era o repórter surpresa do apito final.

0: Para museu, Rivelino, Gerson, Toquinho, você quer mais alguém ou não? Zico.
1: Nossa senhora.
0: Quer mais alguém ou não? É, então. E aí eu fazia as matérias que o Luciano chamava. E eu falei assim, o que, que eu vou fazer sobre línguas? Então eu procurei dessa escola, loja de mágica, uma língua plástica.
2: Boa.
0: E não achei. Não achei. Eu falei, pô, você sabe o que eu vou fazer? Fui no mercado e comprei uma língua de boi.
2: Que isso?
0: De verdade, língua de boi. E o Segafim falou assim, você não vai fazer o que eu estou pensando. Eu falei, eu vou fazer. Eu vou andando de costas. Então eu começava assim, de costas, e falava assim, você morar aqui em São Francisco, meu, você tem que ter um linguão. Aí eu virava com a língua do boi na boca. E o cara vomitava toda hora que eu virava com a língua de boi na boca.
2: Era um pouco nojento isso, né?
0: Hã?
2: Era um pouco nojento isso aí.
0: Por quê?
2: Ah, eu estou imaginando a cena.
0: Você já pôs a boca em lugar pior do que esse, do que língua de boi.
2: Que eu me lembre, não, mas também não posso garantir.
0: Comida e...
2: Ah, sim, você tá...
0: É isso que eu tô falando, você pensou no quê?
2: É.
0: No que você pensou?
2: Não, nada.
0: Mas aí o cara não conseguia fazer a matéria. Eu falei, cara, não dá pra eu fazer câmera também. Aí eu dei uns botilhos pra ele, com o remédio pra não vomitar, e fizemos a câmera com o linguão do boi. Mas foi meio esquisito mesmo. E depois eu cheguei no hotel com a língua do boi, e pedi pro cozinheiro fazer uma linguada que os americanos ficaram loucos.
2: Olha.
0: Eles não estão acostumados a comer língua. Não sei nem como é que eu encontrei língua de boi em São Francisco. São Francisco encontrava tudo também. Normalmente era coisas ilícitas, né? Mas eu fiquei na língua de boi porque eu só bebia. Nunca fui de usar droga. Nunca usei droga. É por isso que chama droga. O álcool é uma droga também.
2: Eu falo várias línguas, mas vai ser mais tarde lá no São Cristóvão. Depois de...
1: Boa!
2: Mais tarde eu falo umas línguas diferentes.
0: Depois do lançamento do navio. Como é que foi escrever com a genial Miri Lacombe?
1: Uma delícia, Datena, porque, claro, a gente não concorda sobre tudo, mas não é sobre isso. Porque se a gente concordasse sobre tudo, você não precisava escrever com alguém o livro, né?
0: Unanimidade é burra,
1: o livro é um diálogo. O livro é algo que a gente falta hoje, que a gente tentou restabelecer num texto, que é fazer pergunta, responder, discordar, trazer outros argumentos, ouvir outros argumentos. Então, essa é a construção, basicamente, do livro. É um diálogo. O livro é mais ou menos ali umas 100 páginas de um diálogo, de vários temas, sobre paixão, sobre a nossa infância nos Estados, a minha infância no Morumbi, quando a gente ainda ganhava, né, Agostinho? Mas, enfim, contando um pouco do que o futebol representou nas nossas vidas particulares, mas também depois de toda a transformação do futebol, sem dúvida nenhuma, nessa grande indústria. Agora, é um livro, Datena, que é para quem gosta de futebol, sem dúvida nenhuma, que traz histórias muito, muito legais, a Miri também traz histórias muito boas da vida dela no futebol, mas também é um livro para quem, né, não ligo para futebol, mas o futebol está inserido basicamente na política nacional de uma forma total. E aí, lembrando, não é só porque a Copa acontece daqui a um mês, a alguns dias. Em 2027, nós temos a nossa Copa do Mundo no Brasil, a Copa do Mundo Feminina. E aí é um debate que vai muito além do próprio futebol. Qual é justamente o papel, primeiro, do futebol feminino, mas, acima de tudo, da questão, obviamente, de gênero, de igualdade de gênero. Então, também, esse é um outro tema do livro.
0: Bom, o Vicente quer fazer uma pergunta. Você quer tomar um lugar do Vicente?
2: Não, por favor, Vicente.
0: Vicente demorou 11 anos para falar aqui. Quando vai fazer uma pergunta, você quer falar no lugar dele.
2: Não, jamais.
3: Jamil, prazer falar com você. Eu queria te perguntar, Jamil, quais dos jogadores mais famosos, mais assim, destacados que estão nesse seu livro?
0: Foi a melhor pergunta até agora. E você não queria deixar o Vicente
2: disparado
0: falar.
2: A melhor pergunta.
0: É.
1: Olha, tem um rapaz que quando também foi daqueles momentos que você, quando você encontra a pessoa e você vê a dimensão da humildade dela e a tranquilidade dela falar contigo, você fala, será que é mesmo essa pessoa que a gente lida, né, na imprensa com tanta pompa? Foi o Cruyff. É, o Cruyff, absolutamente uma pessoa absolutamente normal, tranquila, muito do aspecto holandês, né? De não, ninguém aqui é super estrela, só somos seres humanos, cada um com a sua habilidade técnica, estrela,
0: esse
1: basicamente.
0: Cruyff, como, você sabe, como, esse Cruyff foi um monstro.
3: Um gênio.
0: Olha, os caras falam do Messi, do Pelé, do Cristiano Ronaldo, você pode botar o. Depois do Pelé. Você já pode começar a embolar o Cruyff no meio desses caras aí.
1: Sem dúvida.
0: Esse cara matou o Brasil, cara. E tinha uma zaga ferrada o Brasil com o Luiz Pereira e o caramba.
3: Era um carrossel holandês, né, Doutor?
0: Carrossel, era um carroção que passou em cima da gente. Um negócio impressionante. O Cruyff era um gênio disso aí.
3: Você sabe que, coincidentemente, hoje eu estava vendo um vídeo do Zico falando de alguns outros jogadores que ele considera gênios. Ele disse... Ronaldinho, gênio, fenômeno, gênio, mas eu não. O Zico, assim, foi o maior gênio que eu vi jogar.
0: Gênio fala que é gênio?
3: Impressionante.
0: Gênio não fala que é gênio.
3: A humildade
0: do
3: Zico, eu tive a oportunidade de conhecê-lo pessoalmente, é sensacional.
1: Não, e o que ele fez na Itália, levar um time...
0: O Zico está no livro?
1: Era um
0: Tem
1: time,
0: caso do Zico no livro?
1: Pequeno, sem nenhum tipo de expressão no futebol italiano. Depois do que o Zico passou, continuou sem nenhum tipo de expressão. Mas enquanto ele esteve lá, virou uma espécie de...
0: Febre.
1: Né, daqueles sonhos, daquele time pequeno que, de repente, tem um jogador que leva aquele time a um lugar que eles nunca estiveram e que eu ouso dizer, dificilmente voltarão a estar naquele lugar.
0: Inclusive, quem
1: por
0: torcia
1: um jogador.
0: Era um imposto de renda italiano.
2: Ah, é?
0: É. Torcia demais pro Zico. Todo lugar que o Zico ia, o imposto de renda italiano ia atrás dele, coitado. Mas ele arrebentou da Itália,
1: foi,
0: jogou pra
1: arrebentou.
0: O Udinese, foi o que o Jamil falou. Foi pro Gibi por causa do Zico. Né? É. Eu não vou contar a história que eu tenho, que o Zico me contou. Na Copa de 90, porque o que arrebentou com o Zico foi outra coisa, não foi com... Primeiro que ele me deu um chapéu num jogo lá que nós fizemos, e o Riverino veio discutir comigo porque eu tomei um chapéu do Zico. Falei, o Riverino, vai te catar, pô, é o Zico. Porra, eu sou o da Atena, você queria o quê? Normal que em 300 bolas ele desse o chapéu. Eu fui da canela do Zico, eu já contei a história, veio subindo a bola na minha cabeça e pegou do outro lado, de voleio. E eu tive a honra de quem reclamar comigo, não foi nem o Luciano Duvalli, foi o Rivelino. O Rivelino não gostava de perder nada. Tomamos de, acho que de 6 ou 7. Acho que o ponta do nosso time era o Silvio Luiz.
2: Meu Deus.
0: Ei, passa a bola pra mim aqui, pelo amor dos meus filhinhos. E eu de zagueiro, contra o Mário Sérgio e o Zico. Você queria o quê? E o Toquinho de volante. O Toquinho, eu cheguei a brigar com o Toquinho. Eu falei, o Toquinho chiou também, que eu tomei o chapéu. Falei, Toquinho, quem fazia a busca era o Vinícius, não é você, daquele quebra-pau. Então foi na beira do rio Tevere. O momento mais emocionante do livro para você foi quando você começou a escrever as primeiras linhas ou quando você terminou o livro?
1: Olha, Datena, vou até te falar. Não, foi quando eu escrevi da experiência de ir ao estádio com meu pai.
0: Isso eu não esqueço também nunca mais.
1: Não, porque daí entra outros sentimentos.
0: Conta um pedacinho pra gente.
1: É uma coisa meio maluca que acontece. Aconteceu quando eu voltei ontem e cheguei durante a noite em São Paulo. Mas no estádio acontece isso comigo ainda. De eu ir pro Morumbi, principalmente, que é onde eu passei a infância toda, e achar que ele tá ali com a gente, assistindo o jogo junto.
0: E tá
1: já
0: mesmo.
1: Tive essa impressão muitas vezes ali, muitas vezes. De ter a sensação de que ele está... Eu vou ao estádio desde os 6 anos, né? Era com ele sempre. Sempre que eu vou, sempre que eu volto, tem a sensação de que ele está ali assistindo o jogo com a gente. E eu nunca tinha colocado em texto, nem em artigo, nada disso, né? Porque quem se importa sobre isso? Mas quando no livro a gente... trata das questões pessoais e o nosso envolvimento com o futebol desde a infância, não tinha como não lembrar dessa... É uma onda, não é uma impressão, não é um sexto sentido, não é nada disso. É uma coisa que, quando eu estou no estádio, eu tenho essa impressão de que ele está ali com a gente.
0: É, Eu, Agostinho, não levo muito em conta que tem momentos do programa em que ele finge que chora e o Gustavo entra com um lencinho para ele enxugar as lágrimas e todo mundo manda recado pelo chat, pelo zap. Agora o Ricardo está chorando também. Então foi um momento emocionante mesmo. O Ricardo está chorando. Tem mais alguém chorando? Espera dia 15, o dia que vocês receberam, que vocês vão ver. Bom, mas o Agostinho chorou porque deve ter lembrado o momento que ele foi com o pai dele no estádio. É?
2: Ah, é, né?

0: Quando
1: Isso
0: foi?
1: é um clássico, né? E no Morumbi.
0: É.
1: Ai. É difícil falar, mas. Não, o meu pai torcia pra Portuguesa.
2: Olha, o meu também.
1: É.
2: O meu também, Agostinho.
3: Não era o mesmo pai, não? Só para aliviar o momento aqui.
1: Não, e havia uma disputa enorme, enorme, enorme, enorme. É, a gente não amaciava. Então, quando saía gol da Portuguesa, ele pegava pesado comigo e eu fazia o mesmo quando era com o São Paulo. E eu sinto uma falta enorme disso.
2: Eu também. Concordo. Concordo, Agostinho.
3: É. A primeira vez que eu fui no estádio, com meu pai, foi para ver o Pelé jogando no campo do Comercial de Ribeirão. Pelé, que já era o Pelé, monstruoso Pelé. Os caras ficam falando de Messi, Cristiano Ronaldo. Os caras não têm referência, o Brasil não tem referência. A Inglaterra tem vídeo da inauguração do primeiro estádio em 1800 de bolinha. Tem jogadores do século retrasado, tem imagem. A gente não tem nada quase do Pelé. É o que os caras têm essa discussão, porque os caras não viram o Pelé jogar. Eu fui com meu pai ver o jogo do Comercial e do Santos. Eu também fiquei emocionado. Mas teve uma hora que eu fui vibrar, porque o time era a mesma camisa, era branca e era parecido. E aí eu vibrei com o gol do Santos, meu pai me deu um tapa na orelha, eu fiquei rodando uns 3 minutos sem parar.
1: Mas você
3: Não
1: vê.
3: foi bem assim, mas ele beliscou meu pai, nunca me bateu. Ele beliscou meu orelho, falou: "Menino, é o time do outro, você está torcendo para o outro time". Eu falei: "Mas só o outro time que faz gol". Acho que foi um 6-0 para o Santos. O Santos só metia de 11, 6. Mas a experiência de ir com o pai no estádio
1: É
3: é
1: maravilhoso.
3: fantástica. Não, hoje em dia é com a família, né?
1: É, com o
3: Com o pai, com a
1: filho. Eu
3: mãe,
1: lembro
3: com o
1: quando eu levei meu
3: filho.
1: filho. É, meu filho tinha 5 anos e
3: Você está chorando também?
1: o São Paulo ganhou de 5-0. Meu filho falou assim: pai, foi 5-0, eu tenho 5 anos. Eu falei: filho, foi para você esse jogo. É, essas coisas marcam demais. E aí,
3: Você já mentia para o seu filho nessa
1: né?
3: época?
1: Não, na época
3: Foi
1: foi
3: o seu jogo do
1: 5-0
3: São
1: mesmo.
3: Paulo?
1: Foi 5-0. Eu escolhi o jogo também, viu, Jamil? Devia ser,
3: É.
1: era um jogo que pra gente, né?
3: Para enganar o
1: Sim.
3: filho.
1: Não, eu tinha que
3: Desde
1: cravar a
3: criancinha ele já
1: paixão
3: engana o
1: no
3: filho.
1: coraçãozinho dele. E deu certo. Mas você vê, o futebol é essa coisa linda mesmo, né? Linda mesmo. E eu tava ouvindo o Jamil falar de como a camisa do Brasil causa essa comoção no
3: Você
1: mundo.
3: não vai
1: No
3: chorar por
1: mundo.
3: causa da camisa
1: Não,
3: do
1: não,
3: Brasil, né?
1: não, não, não. Mas
3: Tinha
1: você
3: que chorar
1: sabe.
3: com aquela camisa que tem
1: Mas você
3: aquele
1: sabe.
3: diabo que botaram lá.
1: É, mas você sabe que, infelizmente, a camisa do Brasil não causa isso em mim mais. É, eu sinto pena, eu lamento isso. Lamento isso. E gosto de ouvir o Jamil falando que no mundo a gente ainda é reconhecido, respeitado, e é lógico que é mesmo. E eu espero muito
3: Ah,
1: que esses
3: cara, olha,
1: jogadores tenham consciência
3: eu sou tão
1: disso.
3: babaca, mas tão babaca que eu choro no hino do adversário.
1: É.
3: O adversário está tocando o hino, eu choro também. Eu não posso ver hino que eu começo a
1: É
3: chorar.
1: fantástico.
3: Tem gente que eu não gosto e começa a chorar com o hino dos caras. Eu sei que vai jogar contra a gente, é gozado, fica emocionado. Um jogo de futebol, eu trabalhei a vida inteira. É que pouca gente sabe disso, mas eu trabalhei 40 anos com futebol. A grande
2: Ô,
3: parte da
2: Datena, a
3: minha carreira
2: quantidade de
3: foi
2: vezes
3: futebol.
2: que eu fui pro estádio, voltei do estádio te ouvindo, cara, você não
3: É.
2: tem ideia. Você não tem ideia.
3: Foi muito.
2: É, ida e volta
3: Muito
2: do
3: mais
2: estádio,
3: em
2: te
3: futebol do
2: ouvindo.
3: que em programa policial, que eu odeio fazer programa policial, só fiz o que era obrigado a fazer. Bom, o Jamil tem um compromisso da sequência, então me avisando aqui que o Jamil já tem que ir se preparar para a entrevista e para lançar o livro do São Cristóvão. É hoje, né?
1: 7h30.
3: Hoje, sete e
1: Tamo lá, né,
3: meia.
1: Datenão? Você vai.
3: Não, eu não vou porque eu vou beber,
1: Vai,
3: eu não quero
1: eu
3: beber.
1: vou te arrastar.
3: Eu vou ver o Jamil segundo aqui, ué.
1: Não, mas você vai ver o Jabil
3: Não,
1: numa
3: depois
1: outra situação.
3: o Jamil depois você vem aqui, você tem outro compromisso, não tem? Se não tiver, nós vamos tomar uma, velho. Eu não tomo esse rebelde, eu vou tomar uma cervejinha de leve.
1: É,
3: Ó.
1: só socialmente, só.
3: Hoje, 7h30 da noite, no Bar São Cristóvão. Se você não foi, no Bar São Cristóvão, vá conhecer, porque vale a pena, mas vale muito mais a pena você ter o livro do Jamil na mão com a Mili, que deve ser um livro fantástico.
1: Como chama o livro, Jamil?
2: A Terra é Redonda.
1: É. Sensacional.
3: Tem muita gente que não vai comprar esse livro que acha que é plana.
1: Esses não precisam, esse aí da gente dispensa.
3: Esses aí que vão falar com,
1: tem necessidade.
3: Com o Trump, não vão comprar o livro do
2: Jornal. Mas é só aquela história, né?

0: polêmico isso sobre a Terra
1: É um título que
0: redonda
1: diz quem
0: para
1: nós
0: eles.
1: somos. Se outras pessoas não concordam, tudo bem. Mas nós acreditamos que a Terra é redonda.
0: Não, peraí,
1: por muitos motivos.
0: Não. Não tem
1: inclusive
0: como o cara
1: científicos.
0: Não concordar que a Terra... Me desculpe, o cara concordar que a Terra não é redonda e do século XXI, cheio de foguete, satélite rodando por aí, aí é uma imbecilidade do tamanho da Terra.
1: É
0: do
1: assim.
0: Tamanho de Júpiter, do tamanho do caramba quatro, quase que eu falo um palavrão. O cara acreditar que a Terra é plana, o que você é? Terraplanista, é. Terraplanista e imbecil ao mesmo tempo. Porque não existe a mínima possibilidade do cara não acreditar que a Terra é redonda.
1: Não.
0: Tem cara que está falando que essa viagem americana para a Lua não foi para a Lua. Primeiro que ninguém acredita que o homem foi na Lua. Nós estamos chegando já quase em Marte, os caras estão duvidando que o homem foi na Lua, entendeu? Mas a Terra é redonda, pode ter certeza disso, e o livro A Terra é Redonda do Jabil é redondinho de bom. É isso, Agostinho?
2: É isso aí.
1: Boa.
2: Rua Purpurina 370, a partir das 7h30 da noite.
0: Livro?
2: Não, esse é o endereço...
0: A Terra é Redonda... É. Vai ser lançado no Bar São Cristóvão, hoje às 7h30, onde?
2: 7h30 da noite, Rua Purpurina, 370. Estaremos lá civicamente.
0: Purpurina é quando o cara sai do boteco. Aí tem purpurina, paetês e tem esquetais. Então tá, Jabil, bom lançamento hoje.
1: Beijo a todos. Obrigado.
0: Nosso Jabil é o Gerson de hoje, que dançava em 40 metros pro Furacão, meter gol pra caramba. Lembra do Furacão?
2: Porra.
0: Jabil é o maior correspondente do Brasil. Esse livro, eu faço questão de comprar e pedir pro Jabil autografar. Tá nas livrarias já? Ele foi embora, o Jamil? Ah, que
2: Nossa,
0: pena.
2: A gente pesquisa
0: Será
2: aqui.
0: Será que já tá nas livrarias? Deve ter para comprar em algum lugar aí.
2: Ah, seguramente.
0: Ô, Gustavo, você compra, paga e depois eu te pago. Queria as cadecas.
2: Você podia sortear,
0: Gustavo,
2: né?
0: Gustavo comprou 712 cadecas. E não já pode, tinha mas... aqui, cara.
3: Tá na
0: livraria, o livro A Terra Redonda. Vou comprar. E vou trazer aqui pro Jabil autografar.
2: Boa.
0: Quer que eu compre um para você também?
2: Não, eu vou lá pegar pessoalmente. Não desfazendo da sua boa intenção de comprar o livro.
0: Então vai te catar. Mas... Tô querendo ser educado.
2: Não,
0: não
2: é que eu...
0: Não, esse negócio de você fingir que chora durante a entrevista, tá pegando mal aí. E aí mentir pro filho no primeiro jogo que ele vai assistir. Daqui
2: eu
0: cinco
2: menti.
0: Anos alguém vai entrevistar
2: menti,
0: o seu filho, 20 anos... Alguém vai entrevistar seu
2: Foi
0: filho.
2: 5 a 0.
0: Qual é a primeira experiência que você teve com seu pai? Meu pai me levou e me enganou porque o São Paulo ganhou de um time ruim de 5-0.
2: Não, era um time
0: Aí ele falou assim, meu filho,
2: mesmo.
0: Esse jogo é pra você.
2: Mas foi 5 a 0.
0: O Agostinho já manipulava resultado de jogo.
2: Não,
0: com...
2: jamais. Não, isso não.
0: 1952, cara. Isso não tem cabimento, é uma declaração. Tá parecendo os caras que eu conheço, Ai, meu Deus.
2: Oh, que papo legal com o Jamil, hein?
0: Maravilhoso.
2: Tá louco.
0: Ficaria mais legal no São Cristóvão.
2: Ó. Eu acho que tem.
0: Você vai lá mesmo?
2: Vou.
0: Não vai.
2: Vou com a Tati. Vou.
0: Ah, você vai com a Tatiana?
2: Vou. Nem combinei com ela, mas vamos.
0: Mas por qual? Precisa combinar com a Tatiana?
2: Precisa combinar,
0: qual a chance da Tatiana falar não a ir
2: é bem remota.
0: Ao São Cristóvão
2: não, é remotíssimo.
0: No lançamento do livro
2: De
0: do
2: fato,
0: Jabil?
2: De fato, não é muito grande a chance.
0: Se você fala assim, meu Tati, você não quer ir do Líbano agora comer uma esfirra? Ela vai falar não. Os caras estão atacando o Irã e tal. Agora, Tati, vamos lá na Vila Madalena. Eu vou ser obrigado a pedir para alguém me levar de Uber. Se bem que meu filho tá aqui hoje também.
2: Aí, pô, tá tudo no jeito. Vamos lá. Toma uma só.
0: Mesmo com meu filho, eu tô precisando de Uber.
2: Porque...
0: O fruto não cai longe da árvore.
2: Não,
0: né?
2: Não. Ali não tem jeito.
0: O Vicentão é bom de caneca, que nem eu. Que nem eu e o Gustavo. Nós falou em caneca comigo, com o Gustavo e com o Vicentão. Aliás, Vicente, dá um Vicente aqui. Vicente era
2: não,
0: meu
2: Vicente,
0: pai.
2: Vicente, ele não bebe.
0: Vicente
2: nada.
0: Era Substêmio. Meu pai.
2: É.
0: Vicente era meu pai e Vicente é o meu filho.
4: Ah, mas eu já fui bom disso, hein? Já bebi bastante.
2: É, mas eu...
0: Conta a sua história de... Qual foi o maior fogo que você tomou na vida, você lembra?
4: Ah, foram vários. Foram vários.
0: Lá no Rio?
4: No Pará,
0: Rio,
4: né?
0: O Rio é um lugar de
4: peguei alguns porres
0: no Rio, mas o maior foi no Pará?
4: Ah, com certeza.
0: Você sabe por
4: com
0: quê?
4: Certeza.
0: Chegou um momento que eu falei assim, pô, Pará. Essa foi péssima. Essa foi horrível. Foi a pior piada do ano, não foi, não? Até a Karina, que está dormindo aqui, acordou.
4: É.
0: Então, vamos lá. Como é que foi esse porre no Pará?
4: Ah, Datena.
2: Mas só conta que...
4: Esse daí é impublicável.
2: São 9h52,
4: cuidado. Não posso contar.
0: Por que não?

0: E eu fiquei quase um mês aí na casa da noiva, porque eu não podia aparecer com o pescoço todo marcado das meninas que se
1: Essa foi a
0: exacerbaram
1: história
0: nos
1: mais leve
0: carinhos,
1: para
0: vamos
1: contar agora. Foi a que você
0: dizer. É,
1: escolheu
0: ele pegou
1: a
0: a
1: mais
0: história mais leve.
1: adequada. Essa era a mais tranquila.
0: É.
1: Ah, legal.
2: Fui numa zona
1: Isso.
2: e acordei com o pescoço todo.
1: Pelado,
2: Essa é
1: seguramente.
0: não,
2: mais
0: estava
2: leve numa
0: pelado.
2: emissora
0: Tava
2: estatal.
0: Felizmente,
2: É. Uma emissora estatal.
0: Eu dormi na mesa do
1: Entendi.
0: bar.
1: Entendi.
2: Eu
1: Tranquilo.
2: entendi. Quer que eu conte uma minha?
1: Agora já.
2: Evidente
1: Agora,
2: que
1: perdido
2: não.
1: por um, perdido por mil.
2: Evidente que não,
1: Não?
2: cara. Aliás, passe o zap aí, qual foi o maior porre que você tomou, e não beba, porque eu tive câncer de pâncreas por causa de bebida. Mas qual foi o maior porre que você tomou para esse zap aí? 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Vamos ao Vicente, que é o único caso no Brasil que parou de beber por causa do pescoço, com notícia.
0: Não foi bem assim, mas... um homem da Atena de 30 anos morreu após ser baleado durante uma abordagem policial na tarde do último sábado, na Vila Matilde,
2: não,
0: zona leste aqui de São
2: Paulo. Daqui a pouco você
0: dá
2: a notícia que o Agostinho está rindo durante
1: não,
2: uma notícia trágica.
1: Eu tô rindo.
2: Não, você está rindo de uma notícia trágica. Falando que o homem morreu com o dedo no pescoço, você é rindo.
0: Não,
2: tá
0: rindo.
2: Ele tá rindo, ele tá dando.
0: Aqui.
2: Um homem morreu com o tiro no pescoço. Ah,
0: não, ele não foi no tiro. Não foi no pescoço.
2: Não, não, calma aí.
1: O pescoço foi ele, não foi o homem que morreu.
2: Você tá
0: uma notícia seríssima.
2: Vamos parar com isso aí. Você não tem uma notícia mais leve pra você dar agora?
1: Vou acalmar
0: aqui.
1: Vou baixar a bola aqui.
2: Essa do tiro não vale. O cara dá notícia e o Agostinho começa a rir. E ele dá notícia rindo de um caso trágico.
1: Terrível.
2: É a primeira
0: não,
2: vez que eu fiz um programa policial.
1: Eu
2: fiz um programa policial durante 30 anos e nunca ri.
1: Exatamente.
2: Olha, fulano cortou o pescoço. Ah, boa, é a primeira vez que eu fiz.
1: Não. Por favor, fala do negócio.
2: E aí você chora.
0: Não, até porque o...
1: Se eu choro...
2: Não fala mais disso, fala de outra coisa. Depois você dá...
1: Não pode chorar, não pode...
2: Bom, tem outra mais leve, uma mais...
0: Tem.
2: Então, vamos pegar uma leve agora.
0: Temos aqui...
2: Não é que nem a história do pescoço, que eu pedi uma leve e você, pô... Tá bom, fui na zona e acordei com o pescoço todo ferrado. Não dá.
0: Datena, teve um vazamento de gás no centro de São Paulo.
2: Que morreram 100 pessoas.
0: Não. Teve um... Ih, fechou aqui. Vamos ver. Bom, uma escavadeira atingiu uma tubulação e causou...
2: Não morreu ninguém.
0: Não, não morreu ninguém.
2: Não, querendo deixar bem claro que nessa história do Vicente, não morreu ninguém.
0: Não morreu ninguém.
2: Por isso que nós estamos rindo aqui. A escavadeira foi lá e atingiu o gás.
0: Eu acho que a turma está muito bem financeiramente falando. Porque estão rindo de desastre, meu.
1: Tá bom.
2: Não, não é que estão rindo de desastre. Você deu uma notícia do cara que levou um tiro e morreu rindo.
0: Não.
2: Bom,
0: o Agostinho ficou rindo.
2: Riu durante a notícia
0: não
2: do desastre.
0: Eu.
2: E chorou por causa do estádio. Pô, vai, tá bom. Atingiu a tubulação de gás.
0: Segundo a Guarda Civil Metropolitana, a ocorrência foi registrada no cruzamento da rua 13 de dezembro com a rua Boa Vista. No local, uma escavadeira que realizava obras de reforma no calçadão atingiu uma tubulação de gás. A área foi isolada, estabelecimentos próximos foram esvaziados por precaução e equipes da Congás e da Defesa Civil foram acionadas para atender a ocorrência. De acordo com a CGM, não houve explosão nem registro de vítima. Mas, de toda forma, toda sorte é um caso que deixa a gente bem preocupado
2: não,
0: com as consequências.
2: Ninguém.
0: Felizmente, né, Doutor?
2: Não, não, o Agostinho tava rindo de tiro de que matou um cara.
0: que é isso?
2: O senador Jorge Cajuru me entregou aqui. O meu porre foi com você no jockey da Atena. E é verdade.
1: É.
2: Foi tão violento o porre que, no fim, o Cajuru apostou em mim para ganhar o páreo. Eu estava quase na pista, correndo mais que o cavalo. Mas o Cajuru é meu irmão, a gente se conhece, ele tinha 13 anos, eu tinha 4 anos a mais. Mas o que nós já bebemos, eu e o Cajuru, Deus me livre, uma coisa impressionante. Mas...

0: Isso que nós estamos em Corpus Christi. Olha só.
1: Ah, é.
0: É
1: É,
0: um...
1: mas padre não bebe vinho também? Não, esse é o Joque. Peraí, fica mal aí. Se botar o Ricardo, você quer me sacanear? Tô falando de padre, você põe cavalo.
0: Confuso o negócio.
1: Olha o canto gregoriano que você botou aquele dia, pô. Isso aqui tá parecendo cacete e planeta.
0: Agora. Isso aqui desandou.
1: Não, tava tão bom. Começou com o ministro do Trabalho, baita nível, Jamil, baita nível, correspondente internacional. E depois você começa a rir do cara que morreu com um tiro.
0: Se eu choro, eu sou criticado. Se eu tô risado,
1: dá pra você resumir?
0: Ah, aí, ó, pronto.
1: Não, não, pode.
0: Momento.
1: Corpus Christi. Não, isso é um saco. Encerra com uma música bonita aí. Encerra com uma música legal aí. Muito obrigado a você,
0: Fagner,
1: de todo o Brasil. Que você, não, de novo, Fagner, não. Encerra com uma música que você acha legal. Qualquer música. Mesmo porque não dá mais pra aguentar. O cara tá rindo de tiro no peito que mata um cara, pô. Isso é impublicável. Isso é uma coisa impressionante. Continua rindo. Continua rindo.
0: Não, a história do Vicente realmente...
1: Pega uma melhor, tá bom. Ó. A escavadeira estourou um centro de São Paulo.
0: Vicente, de fato...
1: 100 estabelecimentos foram esvaziados. Quase 15 pessoas intoxicadas. Quase 12 morreram no hospital. Essa é a mais leve que o Vicente tinha. Bom, nós encerramos por aqui e provavelmente a gente volte nunca mais a falar aqui. E a direção vai mandar todo mundo embora desse programa. Bom dia, obrigado e até amanhã. Tchau.
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4: Agora são 10 horas da manhã em Brasília. Muito bom dia. Eu sou Daniel Ito e este é o Nacional Notícias com um destaque do momento. E olha só quem fica recebendo chamadas indesejadas aí no telefone. A Anatel prorrogou até 31 de outubro de 2028 as regras para combater as ligações abusivas feitas em massa, viu? A agência, inclusive, estima que 85% das ligações indesejadas já estão sendo barradas e não chegam aos consumidores. Ana Lúcia Caldas está aqui comigo no estúdio. Muito bom dia. Essa ideia da Anatel aí é reduzir, né, Ana, tanto incômodo, tanto transtorno aos usuários de telefonia no país, né?
5: É isso mesmo, viu? Bom dia, Dani, para você, para os ouvintes. Um exemplo, né, são aquelas ligações em que a pessoa atende e ninguém fala nada. Quem já não passou por isso, né? Essas chamadas curtas de até 6 segundos são usadas como tática para testar se o número está ativo. A primeira medida nesse sentido foi lançada pela Anatel lá em 2019 com a plataforma Não Me Perturbe. O serviço permite, de forma fácil e gratuita, evitar ofertas de produtos e serviços por telefone feitas por prestadoras de telecomunicações, como TV por assinatura e internet. E também, Dani, vale para as instituições financeiras, como as que oferecem crédito consignado ou cartão de crédito. Outra medida para combater o telemarketing abusivo foi a obrigatoriedade do uso do prefixo 0303 pelas empresas do setor. Com isso, o consumidor consegue identificar quem está ligando. Também fica determinado que empresas de telemarketing que realizem mais de 100 mil chamadas curtas por dia e têm uma taxa de desligamento rápido igual ou superior a 85%, sofram bloqueio temporário de suas linhas pelas operadoras de telefonia. Nesses casos, as empresas ficam impedidas de fazer novas chamadas por 15 dias. Dani.
4: Importantíssimo, né? Porque não tem coisa mais chata do que ficar recebendo aquelas ligações todas durante o dia, o tempo todo, de números desconhecidos. Ninguém fala nada.
5: Quando
4: fala é vendendo coisa que a gente não quer saber, né? Então realmente tem que combater essas chamadas abusivas. Ana, muito obrigado, viu, pelas informações. Bom dia para você.
5: Bom dia.
4: 10 horas e 2 minutos, esse foi o Nacional Notícias. 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
2: 2 horas de boa música sem parar aqui na nossa Rádio Nacional, quinta-feira, hein? 4 de junho de 2026, você aqui com a gente. Eu sou a Fátima de Mello, na mesa de som Thiago Coelho. E você aqui curtindo o melhor da música brasileira. A gente começa com Vanessa da Mata no nosso Expresso Nacional. Eu sou Neguinha.

0: Javan Azul, Elis Regina, eu em Rosa. Vanessa da Mata, sou neguinha de Caetano Veloso.
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0: Flávio Venturini e Marina Machado, Noites com Sol.

0: Nando Reis, os cegos do castelo de Nando Reis. Em Mato Grosso, Amor ao Objeto, Adriana Maciel, Grama Verde, de André Gomes e Vitor Ramil.
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0: Lenine Gog, A Ponte.

0: Maria Rita, lavadeira do Rio. Maria Gaducci, Embalaê, Lenine Gogue, a ponte de Lenine e Lula Queiroga.
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0: Chico César, Estado de Poesia.

0: Thiago York, Duda Beat, Tangerina, Tim Maia, Não Vou Ficar, Chico César, Estado de Poesia de Chico César.
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0: Agora tem Taiguara hoje.

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2: 2 horas de boa música, sem parar. Jorge Benjor, Mais Que Nada.

0: Leila Pinheiro pela ciclovia. Cássia Eller, eu sou neguinha, Jorge Benjor dele, mais que nada.
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0: 2 horas de boa música, sem parar, Luiz Melodia, Magrelinha.

0: Italy Saúde, Wilson Simoninha aqui é o país do futebol. Martinalha um dia desses, de João Donato e Carlinhos Brown.
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0: 2 horas de boa música, sem parar, Zé Ramalho, Kryptônia.

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1: Meio-dia em Brasília.
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1: Olá, muito boa tarde a você que nos escuta de todo o Brasil. Está no ar o Repórter Nacional, que tem hoje os seguintes destaques. PEC 6x1, proposta no Senado, ainda aguarda a definição do relator. Enquanto isso, o ministro do Trabalho espera a serenidade do presidente da Casa, Davi Alcolumbre. Mais.
3: Justiça do Rio concede perdão à mãe de Henri Borel e condena padrasto a 43 anos pela morte da criança de 4 anos. O pai vai recorrer.
4: Ministério da Saúde vai oferecer nova vacina contra pneumonia e meningite para crianças a partir deste mês.
5: Feriadão deve levar milhões nas estradas e aeroportos brasileiros.
3: Termina amanhã, dia 5, o prazo para se inscrever ou confirmar inscrição para as provas do Enem.
1: Tudo isso e muito mais aqui no Repórter Nacional, produzido pela nossa equipe de rádio jornalismo da EBC, Empresa Brasil de Comunicação. Estamos ao vivo nas emissoras da Rádio Nacional em Brasília, São Paulo, Rio de Janeiro, Amazônia, Alto Solimões, São Luís, Recife e, claro, também nas emissoras parceiras de todo o Brasil com a Rede Nacional de Comunicação Pública. Eu sou Daniel Ito e você acompanha agora as principais notícias desta quinta-feira, 4 de junho de 2026.
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1: É edição de feriado de Corpus Christi. Estamos aqui trabalhando no estúdio da Rádio Nacional. Claro, enquanto tem muita gente aí descansando, curtindo o feriado. Outras também no batente como a gente, né? E aí o assunto aqui é justamente trabalho, né, Priscila Mazinotti? Redução da escala de trabalho, proposta que segue em tramitação no Congresso para acabar com a escala 6x1, para diminuir a hora máxima trabalhada por semana, texto que já foi aprovado na Câmara e agora a bola está com o nosso Senado Federal, mas toda a expectativa para a semana que vem, né, Priscila? Boa tarde para você. Priscila Mazinotti com a gente.
6: Oi, Dani. Boa tarde para você e boa tarde para os ouvintes. Pois é, quem não está trabalhando está pensando no batente, né? Está pensando aí na escala 6x1 no que vem, semana que vem. Expectativa de reunião de líderes no começo da semana para o Davi Alcolumbre tratar desse cronograma de votação com os demais senadores da casa. O ministro Luiz Marinho do Trabalho disse que conta com a serenidade justamente do Davi Alcolumbre nas discussões sobre a proposta, né? Ele falou o seguinte: gente, agora é hora de aproveitar essa janela de oportunidade, é hora de garantir a aprovação dessa proposta, né? Segurar aí a pressão da sociedade pela aprovação e que Davi Alcolumbre tenha essa serenidade aí para dar andamento à proposta lá no Senado.
7: Não tem por que ficar postergando. Ah, mas por que não fez antes? Porque não se criou a condição efetiva de não fazer antes. Estão tentando evitar que seja agora. Então, acho que esse debate, eu espero que o presidente do Senado tenha a serenidade e a tranquilidade de deixar o debate acontecer e deixe o Senado assumir a posição. Se quiser votar contra, que vote contra, mas não se apresente perante a opinião pública assumindo sua responsabilidade.
6: Pois é, assumir a responsabilidade, né? O presidente da Comissão de Constituição e Justiça, Otto Alencar, já disse que é favorável à proposta. Cabe a ele receber a PEC, escolher o relator, né? O envio da PEC para a CCJ ainda não foi feito. É justamente o trabalho para Davi Alcolumbre, que vai discutir nessa reunião de líderes no começo da semana. A ideia do Otto Alencar é fazer com que essa PEC 6x1, aquela que foi aprovada na Câmara há alguns dias, tramite em conjunto com aquela proposta da oposição, aquela que acaba justamente com a 6x1 e que prevê a remuneração com base nas horas trabalhadas. Na última sessão do plenário, Na quarta-feira, o Davi Alcolumbre... Quarta não, na terça-feira, o Davi Alcolumbre disse que não é contra nem a favor a 6x1, mas que pretende debater o assunto primeiro nas comissões, antes da votação em plenário. Já tem pedido de audiência pública, pedido de criação de comissão especial, todo mundo querendo debater esse assunto, Daniel, que é tão importante, né? Até o Alcolumbre falou, a casa não pode ser um mero carimbador de decisões da Câmara, uma matéria dessa importância precisa sim ser discutida pelos senadores no entendimento de Davi Alcolumbre e, claro, de todos os colegas dele. É com você.
1: Abrindo possibilidade, inclusive, de modificação do texto, que vai causar aquele efeito ping-pong que é jogado de volta para a Câmara. A gente sabe que é uma proposta de emenda à Constituição, então o mesmo texto, né, Priscila, tem que ser aprovado nas duas casas para poder ser promulgado, então, nesse caso.
6: E aí o governo começa a ficar preocupado, de certa forma, né, Daniel? Porque a gente tem o calendário de tramitação, não é exatamente o calendário da pressa que os trabalhadores, sim, as categorias, os sindicatos, que todo mundo é a favor dessa proposta, tem, né? Por exemplo, para você ter uma ideia, só na Comissão de Constituição e Justiça são 30 dias de tramitação. Depois vai para alguma outra comissão ou para comissão especial, vai para plenário. O recesso começa no dia 18 de julho, então a gente tem aí um mês e pouquinho até o recesso.
1: Parado, né?
6: Né? Se você contar aí o sábado e o domingo, então vão precisar correr, dar um andamento aí, se quiserem ver isso tudo aprovado nesse primeiro semestre, Dani.
1: Escala 6x1, fim da 6x1, que é um dos assuntos deste ano no país. Então, você que nos ouve, se está interessado em saber o que vai acontecer com essa proposta, vamos acompanhar, então, a tramitação no Senado, que a gente está vendo aí que a articulação está bastante puxada por lá, mais do que foi na Câmara. Priscila, muitíssimo obrigado pelas informações ao vivo com a gente aqui no Repórter Nacional. Mudando de assunto agora, olha só, depois que os Estados Unidos anunciaram a possibilidade de sobretaxar alguns produtos brasileiros de novo, o presidente Lula confirmou a presença dele na próxima reunião do G7, o bloco formado pelas 7 maiores economias do mundo, encontro que vai ser realizado entre 15 e 17 de junho agora deste mês na França. E aí, a expectativa é de que esse encontro G7 seja uma oportunidade para a retomada do diálogo entre os presidentes Lula e Donald Trump lá dos Estados Unidos, na busca aí por um entendimento sobre essas tarifas. Lúcia Miesel, da Rádio França Internacional, tem os detalhes.
8: O Brasil é alvo de uma nova rodada de tarifas americanas contra produtos brasileiros, que vai exigir um novo esforço da diplomacia do Brasil nas negociações bilaterais. O presidente Lula espera tratar sobre este assunto com Donald Trump à margem da próxima cúpula do G7, que acontece na França a partir de 15 de junho. O país não é membro do G7, mas foi convidado a participar das reuniões.
1: Essa foi Lúcia Miesel, da Rádio França Internacional, e olha, na cúpula do G7, além de Brasil, outros também foram convidados: Índia, Coreia do Sul e Quênia. Voltando aqui para o nosso país, agora vamos ao Rio de Janeiro, porque olha, demorou 12 dias o julgamento do caso do menino Henri Borel, morto há 5 anos. A gente vem acompanhando, né, esse julgamento, E o padrasto de Henri foi condenado, viu? Mas a mãe do garoto, Monique Medeiros, saiu com perdão judicial. O pai de Henri, que morreu aos 4... O pai de Henri, esse menino que morreu aos 4 anos de idade, o pai dele não aceitou o resultado, viu? Disse que vai recorrer. Vamos até o Rio de Janeiro saber mais sobre o caso com Cristiane Ribeiro, que vem acompanhando tudo isso com a gente. Boa tarde para você, Cris.
9: Boa tarde, Daniel. Boa tarde, ouvintes. Daniel, terminou na madrugada de hoje o julgamento do caso da morte de Henri Borel, ocorrido em 8 de março de 2021. Mas o resultado não agradou. A Justiça do Rio de Janeiro perdoou Monique Medeiros, mãe de Henri, da acusação de homicídio intencional e desclassificou o crime para homicídio culposo, quando não há intenção de matar. Ela foi condenada apenas pelo crime de tortura a 1 ano e 4 meses de detenção. E como já vinha cumprindo prisão preventiva, a pena foi considerada encerrada. O advogado Cristiano Medina da Rocha, que representa Liniel Borel, pai do Henri, disse que vai pedir a anulação do julgamento.
10: Mas o pior é que o conselho de sentença reconheceu o mesmo crime. Os jurados votaram de forma idêntica. E a juíza, criando uma situação, fez a votação novamente. Isso que nos deixa indignados. Vamos continuar lutando, vamos anular esse julgamento da Monique e vamos condená-la.

0: enquanto o pai ficou muito indignado e ele afirmou que a decisão da justiça abre um precedente para que outras mães permitam que seus filhos sejam mortos.
1: Se a gente permitir se calar e continuar, outros em Rio aparecerão. Falo pra vocês, mataram meu filho pela terceira vez. E quantas vezes mais vão matar o Henrique? Quantas vezes mais matarão crianças com a permissão do judiciário brasileiro? O que foi feito aqui não é mais sobre o Henrique, é sobre essas milhares de crianças que são mortas todos os dias.
0: E Daniel, já o ex-vereador Jairo Souza Santos Júnior, o doutor Jairinho, foi sentenciado a 43 anos, 9 meses e 20 dias de prisão pela morte da criança. Jairinho foi condenado por homicídio qualificado com agravantes por meio cruel e recurso que impossibilitou a defesa e com causa de aumento de pena por Henrique ser menor de 14 anos, além de tortura e coação no curso do processo. Ele deverá cumprir a pena inicialmente em regime fechado. Ele também foi condenado a pagar R$400 mil em indenização por danos morais ao pai de Henri, Leniel Borel. O julgamento, que começou no dia 25 de maio, terminou a 1h43 de hoje, com a leitura da sentença pela juíza Elizabeth Machado Louro, que presidiu a sessão no segundo tribunal do júri. O desfecho para Monique Medeiros foi marcado por um discurso forte da juíza sobre o papel da mulher na sociedade. Ao aplicar o perdão judicial, a juíza Elizabeth Machado Louro justificou que Monique já sofreu um castigo severo. A magistrada criticou a reação desproporcional da sociedade, classificando-a como discriminatória e fruto de uma cultura que exige que a mulher seja uma mãe perfeita. A juíza citou o massacre nas redes sociais e as agressões sofridas por Monique no cárcere, afirmando que ela foi alvo de uma perseguição implacável contra sua honra. Eu volto com você, Daniel.
2: Todas as informações com Cristiane Ribeiro. Cris, parabéns, viu, por essa cobertura aí ao longo desses últimos dias todos aí, desse caso, né, que chocou o país há 5 anos, a morte do menino Henri Borel, agora então, que se encerra com essa sentença condenando, portanto, o padrasto e absolvendo aí. Na verdade, não foi uma absolvição, foi um perdão judiciário. Um perdão judicial à mãe de Henri Borel. Obrigado, Cristiane. 12:00 em Brasília. Agora a gente fala sobre saúde com uma boa notícia. Escuta essa. Uma nova vacina contra doenças como pneumonia e meningite vai ser incorporada ao SUS ainda neste mês de junho. Portanto, vai ser oferecida de graça o imunizante atualizado que protege crianças contra 20 sorotipos da bactéria que causa essas doenças. Quem traz essa última notícia para a gente ao vivo é a repórter Tatiana Alves. Muito boa tarde para você, Tati.
3: Boa tarde, Daniel. Boa tarde a todos os ouvintes. Isso mesmo, começa neste mês a imunização. Na verdade, já começou ontem a imunização com a Pneumovinte, uma vacina mais moderna que passa a ser oferecida pelo SUS para crianças de até 5 anos. O imunizante protege contra 20 tipos da bactéria pneumococo, responsável por doenças graves como pneumonia e meningite, problemas que podem levar à internação, deixar sequelas e até causar mortes. Segundo o ministro da Saúde, Alexandre Padilha, as primeiras doses já começaram a ser distribuídas para os estados e municípios. A expectativa é que a vacinação tenha início nas unidades básicas de saúde em breve. Neste primeiro momento, são mais de 500 mil doses em circulação e a previsão é de mais de 6 milhões ao longo do ano. O grande diferencial da Pneumovinte é a proteção ampliada. Ela cobre os tipos da bactéria que mais causam danos graves da doença, além de ajudar a prevenir a otite, a inflamação no ouvido, que pode trazer complicações sérias. Dados recentes mostram a importância dessa proteção. Só entre 2023 e 2025, o Brasil registrou milhares de casos de meningite pneumocócica com taxa de mortalidade acima de 30%. Entre crianças pequenas, foram centenas de casos e quase 200 mortes, Daniel.
2: Perfeito, Tatiana. Muitíssimo obrigado por essa grande notícia, portanto, na área da saúde. Bom, a gente segue falando sobre saúde aqui no Repórter Nacional, porque, olha, nós estamos no mês de junho, junho vermelho, viu? Campanha Nacional de Conscientização sobre a importância

0: da doação de sangue. A cor vermelha, claro, simboliza o sangue e é o movimento neste mês porque antecede aí a períodos críticos de estoques baixos nos hemocentros, como as férias e também os meses frios, viu? Tem também o Dia Mundial do Doador de Sangue, que é celebrado no dia 14 agora de junho. E a gente vai ouvir agora a reportagem do nosso colega Gabriel Nascimento, da Rádio Cultura FM de Belém, emissora da Rede Nacional de Comunicação Pública.
1: Doar sangue é um gesto solidário que salva vidas. Pode parecer simples, mas leva esperança a muitas pessoas que precisam. Dados do Ministério da Saúde indicam que apenas uma bolsa de sangue pode salvar até 4 vidas. Para conscientizar e educar as pessoas a respeito da importância deste ato, o Junho Vermelho foi criado, uma campanha nacional que visa ampliar o número de doadores em todo o país. O mês foi escolhido por ser um período do ano em que os hemocentros registram quedas expressivas nos estoques e as demandas por transfusões costumam aumentar. Essa atividade faz parte da vida de Samuel de Jesus, assistente de risco, há mais de 10 anos. Hábito que foi criado quando uma amiga próxima precisou de ajuda.
2: Eu mesmo posso precisar de um dia disso aí. Seria muito bom que alguém tivesse essa conscientização também, né? Quando eu precisasse.
1: Há mais de uma década, a história do mergulhador Rafael Apolinário como doador vem de família.
3: O meu pai sempre foi doador, né? E ele apresentou câncer num certo período da vida dele. E eu acabei vindo tomar o lugar dele aqui nessa função de colaborador, de doador aqui.
1: Embora o número de doações realizadas no Brasil esteja dentro do parâmetro recomendado pela Organização Mundial de Saúde, OMS, o Ministério da Saúde realiza campanhas anuais para captar mais doadores e manter estoques de sangue e de hemoderivados. Em 2024, 1,6% da população fez doação de sangue no país. A pasta também acompanha diariamente o estoque nos hemocentros estaduais. Vale destacar que a doação de sangue também é importante para a produção de medicamentos essenciais derivados do plasma. O doutor Luiz Amorim, médico hematologista, fala sobre os maiores usos do sangue doado.
4: Os maiores usos são cirurgia, câncer e traumas. A gente está então recuperando os estoques que baixaram muito por causa da greve. Por isso que a gente não pode correr o risco de novo de ter uma outra baixa por causa da Copa do Mundo, por causa da chuva, do frio, etc.
1: Doar sangue é mais do que um ato de solidariedade. É oferecer a alguém a oportunidade de continuar escrevendo a própria história. Em poucos minutos, um gesto simples pode levar esperança, tratamento e vida a quem mais precisa, porque a vida tem pressa e a solidariedade corre nas veias de quem doa. Da Rádio Cultura FM de Belém, Gabriel Nascimento para a Rádio Nacional.
0: Meio-dia 17 em Brasília. Você que está nos escutando, fique ligado, você vai ouvir ainda hoje.
5: Consumidor pode bloquear chamadas abusivas de telemarketing até 2028. Medida da Anatel combate envio indiscriminado de chamadas e terminaria este ano.
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0: Mas antes vamos falar de educação, atenção aí aos estudantes que querem fazer o Enem, porque termina amanhã, viu, o prazo para fazer as inscrições. Cristiane Ribeiro está de volta com a gente com os detalhes. Cris, é com você.
7: Isso mesmo, Daniel. Estudantes isentos da taxa de inscrição no Enem 2026 têm até esta sexta-feira, 5 de junho, para confirmar a participação nas provas. Esse prazo vale também para todos os outros candidatos, inclusive para os que tiveram aprovada pelo INEP a justificativa de ausência na edição do ano passado para realizar as provas neste ano. Outro público contemplado pela isenção e que precisa confirmar a inscrição são os participantes do programa Pede Meia, do Ministério da Educação. Esse ano, pela primeira vez, os alunos do último ano do ensino médio de escolas públicas são inscritos automaticamente. Mesmo assim, precisam confirmar a inscrição no sistema do Enem. Nesses casos, a confirmação serve para indicar o município da realização da prova, escolher o idioma, inglês ou espanhol, e informar se será necessário o atendimento especializado. Quem não está isento da taxa de inscrição tem até o dia 10 de junho para fazer o pagamento de R$ 85. As provas vão ser aplicadas nos dias 8 e 15 de novembro. E todas essas informações estão na página do candidato no site do INEP. Eu volto com você, Daniel.
0: Prazo de inscrição para o Enem termina amanhã, portanto. Obrigado, Cristiane Ribeiro. Agora a gente fala de uma situação bem comum, olha só, toca o telefone, número desconhecido, você atende, ninguém fala nada, desliga, é um saco, né, gente? Pois é, são ligações automáticas em massa, feitas por robôs, muitas vezes aí usadas para identificar que consumidores estão mais propensos a atender justamente as chamadas de telemarketing. E aí, para combater esse tipo de abordagem das operadoras, a Anatel prorrogou até 2028 as medidas de combate a essas chamadas abusivas. Ana Lúcia Caldas está aqui no estúdio e explica tudo para a gente. Boa tarde, Ana.
6: Oi, boa tarde, Dani, para você e para os nossos ouvintes. Pois é, essas medidas de combate ao disparo massivo de chamadas abusivas foram prorrogadas, então, até 31 de outubro de 2028. Com esse tipo de iniciativa, a estimativa da Anatel é que 85% das ligações indesejadas são barradas e não chegam aos consumidores. A ideia é reduzir os transtornos gerados de serviços de telefonia do país, como atender uma ligação e não falarem nada, né? Ligação de geralmente 6 segundinhos ali, né? E não é de hoje que a Anatel toma medidas para proteger o consumidor. Em 2019, lançou a plataforma Não Me Perturbe, depois lançou outra medida para evitar o telemarketing abusivo, que foi a obrigatoriedade do uso do prefixo 0303 pelas empresas de telemarketing, que permite ao consumidor identificar quem está chamando, né, Dani? Uhum. E as empresas de telemarketing, que realizam mais de 100 mil chamadas curtas por dia e possuem uma taxa de desligamento rápido igual ou superior a 85%, podem sofrer aí um bloqueio temporário de suas linhas por parte das operadoras. E aí esse bloqueio vai durar 15 dias. Dani?
0: É importante, né, que essas chamadas incomodam, geram transtornos para todo mundo. Vamos lá. Muito obrigado, viu, Ana, pelas informações pra gente. 12:21 agora. E agora a gente fala sobre os vagalumes. Olha só, é bom demais ver um vagalume, né? Mas você notou que eles têm aparecido cada vez menos por aí? Pois é, um estudo realizado pela UFRJ tenta entender a causa justamente do desaparecimento desses insetos nas cidades brasileiras. O que pode ser a causa, hein? Vamos saber com João Barbosa.
8: Você já teve a impressão de que os vagalumes estão desaparecendo? Estudos recentes constataram um declínio populacional preocupante em várias espécies desses insetos. Lucas Campelo Gonçalves, doutorando do Programa de Pós-Graduação em Biodiversidade e Biologia Evolutiva da Universidade Federal do Rio de Janeiro, estuda esse fenômeno. Ele integra o projeto de pesquisa Sistemática de Lutidotini, dedicado a mapear a diversidade de vagalumes no Brasil. De acordo com o pesquisador, as principais causas para essa redução estão ligadas à interferência humana nos habitats naturais.
9: A iluminação artificial das cidades reduz o contraste natural da noite, o que vai interferir diretamente na comunicação dos insetos bioluminescentes. Mas o problema vai muito além da luz artificial, desmatamento, a urbanização, o uso desenfreado de pesticidas, as mudanças climáticas, a poluição das águas. Como muitas espécies dependem de microambientes muito específicos, qualquer pequena alteração já pode causar um impacto significativo.
8: Os vagalumes produzem luz a partir de um processo chamado bioluminescência, que ocorre através de reações químicas transformadas em energia luminosa dentro do seu organismo. Eles a utilizam principalmente para comunicação durante a fase reprodutiva, em padrões sequenciais e cores que variam entre as espécies. No Brasil, país com a maior diversidade de vagalumes do mundo, muitas espécies permanecem desconhecidas pela ciência. Diante desse cenário, o projeto Sistemática de Lutidotini vem identificando novas espécies de vagalumes e avaliando sua evolução. A iniciativa também conta com a participação de pesquisadores das universidades Georgia e Western Carolina, nos Estados Unidos. Segundo os cientistas, compreender o histórico evolutivo da variedade de vagalumes e as causas do seu desaparecimento é fundamental para entender as mudanças na natureza cada vez mais impactadas pela ação humana. Sob supervisão de Fábio Cardoso, da Rádio Nacional do Rio de Janeiro, João Barbosa.
0: Alguém aí não gosta de viajar, gente? É bom demais, né? E olha só, quem resolve passear no feriadão já sabe, vai enfrentar aí estradas, aeroportos bastante movimentados. Não é isso, Solimar Luz? Conta pra gente, boa tarde pra você.
10: Isso mesmo, Daniel. Boa tarde para você, boa tarde a todos. Em São Paulo, por exemplo, de ontem até segunda-feira, as rodovias devem receber mais de 20 milhões de veículos, Daniel, segundo a estimativa divulgada pela Agência de Transporte do Estado. Os terminais rodoviários Tietê, Barra Funda e Jabaquara estimam

0: como um vai e vem de mais de 534 mil passageiros. Aqui no Rio de Janeiro, a previsão é de que só nas estradas da região do Vale do Paraíba passem mais de 5 milhões de veículos. E para quem pretende viajar de ônibus, a rodovia, né, do Rio prevê uma movimentação de mais de 228 mil passageiros até o início da próxima semana. Nas rodovias federais, que cortam o país, a previsão também é de tráfego intenso. Por isso, a PRF reforçou a fiscalização e orienta que os motoristas façam uma revisão nos veículos, Daniel, antes de viajar. Isso é muito importante. E importante também que respeitem os limites de velocidade e evitem dirigir, claro, após o consumo de bebidas alcoólicas. Nos aeroportos, a expectativa também é de movimento grande, viu? Pelo menos nos terminais operados pela Infraero. O aumento deve ser de 9% no total de passageiros em relação ao feriado de Corpus Christi do ano passado. Até domingo estão programados 970 voos entre pousos e decolagens. O aeroporto mais movimentado deve ser aqui o Santos Dumont. São esperados mais de 106 mil passageiros entre partidas e chegadas, 7% a mais em relação ao mesmo período do ano passado, 2025. Já para o aeroporto de Passo Fundo, no Rio Grande do Sul, o segundo em movimentação, são esperados 4,2 mil passageiros em 28 voos, Daniel.
1: Perfeito, Solimar, obrigado pelas informações, viu? Boa viagem para quem vai viajar e quem vai pegar a estrada, cuidado, viu? Dirija com segurança. A gente muda de assunto agora para falar de uma notícia internacional, porque o presidente dos Estados Unidos, Donald Trump, pressionado pelo Congresso americano, espera avanços, viu, na negociação com o Irã até o fim de semana por um cessar-fogo. É que a Câmara dos Representantes norte-americana aprovou um texto que exige a retirada das tropas americanas da região. Os detalhes com Lúcia Miesel, da Rádio França Internacional.
2: O presidente americano Donald Trump disse esperar aí avanços nas negociações com o Teherã até este fim de semana. Trump está pressionado por essa decisão dos deputados americanos que aprovaram uma resolução exigindo a retirada das tropas americanas posicionadas no Oriente Médio contra o Irã. Esse texto é simbólico devido ao poder de veto do presidente Trump, mas a sua mera aprovação com 4 votos de parlamentares republicanos confirma o descontentamento com esse conflito nos Estados Unidos. A guerra elevou os preços da energia no país e no resto do mundo. Donald Trump também declarou que gostaria de se encontrar com o líder supremo iraniano, o Ayatollah Mojtaba Khamenei. Teherã tem condicionado um acordo de cessar-fogo com os Estados Unidos ao fim dos ataques ao Líbano, que é aliado do Irã, mas o recém-firmado acordo de trégua condicional entre Líbano e Israel começou já fragilizado. Nesta manhã, a imprensa libanesa relata disparos israelenses no sul do país. Na última noite, um soldado de paz da ONU foi morto e outros 2 ficaram feridos. Um bombardeio atingiu a base da Força Interina das Nações Unidas no Líbano, em Ibn al-Sak, e matou um soldado sérvio, informou Belgrado. Além disso, o ministro da Segurança Nacional de Israel, Itamar Ben-Gvir, classificou esse cessar-fogo intermediado por Washington na quarta-feira como sendo um grave erro. Ele criticou o primeiro-ministro Benjamin Netanyahu por ceder à pressão americana. Israel e Líbano concordaram em implementar esse cessar-fogo condicionado ao fim completo dos disparos do Hezbollah, o movimento libanês apoiado pelo Irã, e também a retirada de todos os membros do grupo islâmico do sul do rio Litani. Lúcia Miesel, da Rádio França Internacional, em Paris, para a Rádio Nacional.
1: Esportes. Faltam 8 dias para a Copa do Mundo. Enquanto as disputas internacionais não chegam, o técnico Carlo Ancelotti ajeita o time aí para o último amistoso antes do Mundial, que vai ser depois de amanhã. E por falar em Copa, olha, analistas acreditam que o Mundial tem tudo para ser a Copa das Apostas, viu? Que coloca aí o mundo em alerta. A previsão é de que 59 bilhões de dólares vão ser gastos no mundo inteiro em apostas nas bets de futebol. Isso é um número 71% a mais do que o registrado na Copa de 2022 no Catar. Então, quem está nos ouvindo e gosta de apostar, toma cuidado, faça com responsabilidade para não se prejudicar.

0: financeiramente. Meio-dia e 29, o Repórter Nacional de hoje fica por aqui com trabalhos técnicos de Thiago Coelho. Confira lá as nossas reportagens na Rádio Agência. Uma ótima tarde, um excelente feriado para você. Tchau!
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4: Olá, ouvinte Arte Clube, está no ar seu encontro diário com a arte e a música popular brasileira, aqui na Rádio MEC e na Nacional Rio. Começando com Gal Costa.

0: Ouvimos no Arte Clube Martinália, Água de Chuva no Mar, antes Gal Costa, Chuva de Prata.
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0: A influência da gastronomia brasileira na cozinha portuguesa reforça laços culturais entre os dois países. Como toda pessoa que um dia decidiu mudar de país, a enorme comunidade brasileira que escolheu Portugal para viver trouxe na bagagem muito mais do que saudade. O arroz com feijão, a farofa no domingo e o pão de queijo são frequentes nas mesas dos imigrantes brasileiros do outro lado do Atlântico. Aromas, sabores, ingredientes e o nosso jeito de cozinhar têm conquistado paladares mundo afora. Vamos até Lisboa com a correspondente da RFI, Letícia Fonseca Surander.
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4: Nos últimos anos, Portugal viu crescer endereços onde o Brasil é a grande estrela, da comida de rua reinventada à cozinha de autor. Um cenário totalmente diferente dos rodízios de carne que durante muito tempo foram sinônimo de comida brasileira em terras lusitanas. Hoje, até mesmo em alguns restaurantes portugueses, é possível pedir uma moqueca de camarão com azeite de dendê e feita em panela de barro. Verdade seja dita, esse prato nasceu na África, atravessou o oceano e criou raízes na Bahia. Graças ao talento de chefs, o Brasil tem proporcionado descobertas que vão muito além dos clichês. Um peixe grelhado com manteiga de maracujá ou uma picanha com farofa de mandioca e legumes na brasa com rapadura, são exemplos da criatividade que tem feito a cozinha brasileira brilhar e ser mais respeitada. A chefe sergipana Lisa Almeida é uma estrela em ascensão. Ela estudou no renomado Le Cordon Bleu, do México, graças a uma bolsa de estudos, e depois trabalhou com grelhados em restaurantes de São Paulo. Agora, aos 31 anos e vivendo há 3 anos em Lisboa, Liz foi uma das finalistas na categoria Chefe Revelação do prestigiado prêmio Mesa Marcada, que reconhece os talentos da gastronomia em Portugal. Ela, que trabalha com grelhados no Pills Grill Eatery, conta como recebeu a notícia de que tinha sido indicada ao prêmio.
5: Olha, eu inicialmente, acho que os primeiros 30 minutos eu fiquei atônita e completamente em choque. Eu nunca esperava, a gente batalhou muito em se posicionar no mercado e a gente estava esperando muito que a gente conseguisse esse ano ser nomeado como Pills. Como restaurante, a nomeação veio e logo em seguida veio a minha como chefe de revelação do ano. E eu não acreditei porque eu tô rodeada de pessoas gigantes. Eu devo muito a todos os amigos que fiz na área, as mulheres que são chefes que estão ao meu lado, que estão sempre a me ajudar e a me fortalecer. E também aos meus parceiros, os fundadores do Pills, que estão sempre a investir na empresa e no restaurante e na minha carreira como um todo.
4: Ainda em São Paulo, ao ter contato com o processo de defumação da carne, Liz se apaixonou por esse mundo e quis conhecer mais as técnicas. Ela relembra que teve bastante dificuldade por ser um universo bem masculino e fechado. Ela diz que foi desafiador, mas conseguiu se destacar e também alcançar as possibilidades de entrar para o meio, porque ela era sempre vista como aquela menina que estava ali para fazer a sobremesa e não para trabalhar com a carne. Na opinião da chefe, o aumento significativo da comunidade brasileira em Portugal explica esta invasão da nossa gastronomia.
5: Na minha opinião, é mesmo o resultado de grande imigração. A gente tem aqui muito brasileiro e esse público precisa ser atendido. Eu acredito muito no respeito à culinária portuguesa, é incrível. E mesmo não focando a minha cozinha em comida brasileira, eu tenho sempre trazido esses aspectos da minha identidade cultural. É, a gente faz sempre especiais com comida brasileira e a gente nota a resposta do público, que é sempre incrível, mesmo de pessoas não brasileiras. Todo mundo é fascinado com a nossa cultura e tem muito respeito por isso. Então, eu acho que é uma resposta do público local, de portugueses e imigrantes, a uma necessidade de suprir esse público enorme, essa cultura e essa influência enorme que tem da imigração brasileira em Portugal.
4: O sociólogo Carlos Alberto Doria, especialista em cultura culinária, costuma dizer que a gastronomia define nossa identidade tanto quanto os sons do samba, arquitetura barroca ou modernista. É inegável o espaço e prestígio que a gastronomia brasileira tem conquistado no exterior. Hoje, aqui em Portugal, além da cozinha autoral, há pão de queijo nas padarias e supermercados do país, brigadeiros nas festas infantis e lojas de doces, farofas como acompanhamento nas churrascarias. É o Brasil usando sua culinária como soft power para reforçar ainda mais os laços culturais entre os dois países. De Lisboa, Letícia Fonseca Surander, para a Rádio France Internacional.

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1: A peça O Dragão estreia no Armazém da Utopia. A peça é uma crítica política à tirania e ao conformismo. E a atriz Luísa Moraes faz o convite.
2: Olá, Jansen, ouvintes da Rádio MEC. Aqui é Luísa Moraes, atriz da Companhia Ensaio Aberto. E eu gostaria de convidar todos vocês para assistirem a peça O Dragão, em cartaz até o dia 8 de junho, no Armazém da Utopia, na região portuária do Rio. Escrita pelo dramaturgo russo Eugene Schwartz durante a Segunda Guerra Mundial, O Dragão conta a história de uma cidade dominada há 400 anos por um dragão de três cabeças. A obra utiliza a fantasia para discutir temas como autoritarismo, manipulação e liberdade. Com direção de Luiz Fernando Lobo, a montagem é apresentada pela Companhia Ensaio Aberto e reúne música, acrobacia aérea e um grande elenco em cena. As sessões acontecem às sextas, sábados, domingos e segundas, sempre às 8 horas da noite, no Armazém da Utopia, na região portuária do Rio. Vocês vão se surpreender com O Dragão. Espero vocês e até lá!
1: Nosso Arte Clube de hoje fica por aqui, com a apresentação Jansen Campos, produção do David Isidoro e na mesa de áudio Eduardo Monteiro. Obrigado pela sua companhia e eu te deixo com Odair José.

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1: Bairros Cariocas. O centro do Rio de Janeiro abriga em suas construções parte da história nacional. A professora Margarete da Silva Pereira, da Faculdade de Arquitetura e Urbanismo da UFRJ, destaca o valor desse patrimônio.
4: O que é importante registrar é que aqui nós temos uma aula a céu aberto da história nacional. Você desce na Central do Brasil e caminha poucos metros, você está embrenhado na história. Você passa pela Presidente Vargas, você lembra quem foi Getúlio Vargas, né? Você passa pelo Arquivo Nacional, você lembra que o Arquivo Nacional, antes de ser Arquivo Nacional, foi Casa da Moeda. Então você lembra de um período do Brasil forte, de um Brasil grande, de um Brasil que se quis grandioso, que é o Brasil de meados do século XIX. Você olha do outro lado, você vê o Campo de Santana. Aí você lembra que isso ainda continuou durante algumas décadas, né, de uma ação pública atenta para as questões urbanas. Então você anda assim, 150 metros. Não são todas as cidades que têm isso.
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5: Uma hora e um minuto no Rio de Janeiro. Boa tarde para você que está na sintonia da Rádio Nacional. Eu sou Dylan Araújo, está no ar o Revista Rio, com aquele compromisso que você já conhece. Até às três, nós vamos ouvir o melhor da música brasileira, trazer os assuntos em destaque no noticiário do Grande Rio, oferecer para você companhia e conversa, abordar aqui os temas de interesse público, conversando com vocês sobre eles. Então, ó, ocupa aqui a nossa pracinha pública da Rádio Nacional, nessa quinta-feira, 4 de junho de 2026, dia de Corpus Christi. Do lado de cá, da nossa pracinha, está comigo Márcio Freitas, na sonoplastia, e o Carlos Alberto Oliveira, né, quem vai nos ajudar aqui a organizar os trabalhos no estúdio, coordenação da Cíntia Cruz. Como é que você faz para participar aqui da nossa pracinha? Você manda uma mensagem via WhatsApp. Anota aí o número, por favor. DDD 21 971 19 9966. 971 19 9966. Assim você pode fazer seu pedido musical, sugere aí um assunto para as nossas próximas entrevistas, quadros, para as nossas conversas mesmo aqui na pracinha. Manda um alô, um abraço, um beijo, um cheiro para alguém que esteja acompanhando. O programa ajuda a tornar a tarde de alguém mais especial, mais quentinha, né? Nessa quinta-feira chuvosa. Agora, se você não gosta de mandar mensagem de texto, liga aqui para o telefone do estúdio, DDD 21 97 452 2300. 97 452 2300. Mas você me dá 2 minutos, porque o Carlos Alberto precisou sair da sala um instantinho e ele já volta para te atender, tá bom? O telefone já está tocando, mas o Carlos Alberto já volta. 1:03 no Rio de Janeiro. Vamos fazer o seguinte: vou contar para vocês quais são os assuntos em destaque no programa de hoje.
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5: Patrícia Travassos e Eduardo Moscovis estão juntos na comédia Duetos, em cartaz nesse fim de semana, no Teatro da Ilha, a Ilha do Governador, zona norte do Rio. Um fenômeno de público no teatro, esse espetáculo já foi assistido por mais de 200 mil pessoas. No palco, a luta contra a solidão através daquela busca pela felicidade no encontro romântico, com as suas aventuras e desventuras. Quem vai conversar com a gente sobre essa montagem é a Patrícia Travassos. Ela é atriz, apresentadora, roteirista, escritora, compositora, enfim, daqui a pouco está com a gente aqui na pracinha. Olha, o He-Man chega hoje aos cinemas com o filme Mestres do Universo. Em 2026, acho que ninguém duvidaria que o vilão, o famoso esqueleto, poderia ser o presidente de Eternia eleito com voto popular. Mas na trama não foi assim. O reino foi tomado à força mesmo durante a ausência do He-Man. E agora o herói retorna à Eternia e tem que dar conta desse problema. O quadro Tela Nacional, além de falar do He-Man, também vai falar sobre o filme iraquiano O Bolo do Presidente. Uma menina de 9 anos fica encarregada de conseguir os ingredientes para fazer o bolo no aniversário do Saddam Hussein. Pois é. Ainda tem a nova plataforma nacional e

gratuita Tela Brasil. Já tentaram acessar o Tela Brasil? Tem um catálogo com mais de 500 filmes. Por enquanto, esse catálogo está disponível para o acesso na internet, via web. Daqui a pouco, a Clarice Basso traz essa dica. Entre os destaques do nosso noticiário, a gente está olhando aqui a condenação da Justiça do Rio para o Jairo Santos Júnior, conhecido como Dr. Jairinho, há quase 44 anos de prisão pelos crimes de homicídio duplamente qualificado, tortura e coação no curso do processo, no caso do menino Henri Borel. Já a mãe da criança, Monique Medeiros, foi absolvida da acusação de homicídio doloso e condenada a 1 ano e 4 meses de prisão em regime aberto por omissão em relação à tortura sofrida pelo filho. Daqui a pouco a gente comenta aqui essa decisão da justiça. E São Gonçalo, mantendo a tradição da entrega do maior tapete da América Latina, patrimônio cultural e religioso do município. Desde as 7 da manhã, centenas de voluntários começaram a produzir os mais de 230 tapetes. O tema de 2026 é São Francisco, modelo de amor eucarístico. O Dia de Corpus Christi também começou aqui no Rio de Janeiro com um tapete, esse menor, né? Cerca de 30 metros, confeccionado com retalhos de tecido aos pés do Cristo Redentor. Daqui a pouco a gente fala sobre esse tapete sustentável que começou a ser montado ainda na madrugada de hoje. Vamos juntos, 1h07 no Rio de Janeiro. Deixa eu dar as boas-vindas para a turma que está com a gente aqui na nossa pracinha. Maria de Lourdes, nossa ouvinte de Piedade, mandou uma mensagem dizendo assim: boa tarde, Dylan, Raquel, Glorinha, equipes e ouvintes. Bom programa e um excelente feriado, e que a paz esteja sempre entre nós. Dylan, caso possa, ofereço a todos da nossa pracinha a música Se Eu Quiser Falar com Deus. Pode ser com Gil ou Elis. Abraço da Maria de Lourdes de Piedade. Que música boa, hein? Vamos buscar aqui no nosso catálogo para a gente poder tocar e atender o seu pedido. Vamos ficar felizes por atender, tá bom? Maria de Lourdes, um abraço para você. Daqui a pouco eu sigo conversando com quem está na pracinha. Já manda a sua mensagem, que a gente vai conversar até as 3 da tarde. Vou abrir nossa programação musical de hoje com Melim, Meu Abrigo. Música.

Que beleza, Gilberto Gil cantando Estrela, junto com a Flor Gil e com a Sol de Maria. Antes nós ouvimos Melim, Meu Abrigo, a música da Gabi Melim, do Rodrigo e do Diogo Melim também. 1h14 no Rio de Janeiro. Deixa eu seguir conversando com a turma que está com a gente aqui na pracinha. Deixa eu olhar com cuidado para não me perder na ordem das coisas. O Watson Araújo, diretamente de São Cristóvão, mandou a mensagem dele dizendo boa tarde, Dylan, tio Barbas, Cíntia, Márcio Freitas, Carlinhos. Bom feriado a todos, aguardando tela nacional com a Clarice Basso. E aí o Watson diz, He-Man marcou minha infância, assistindo na TV animada e está animado pela estreia do filme. Vai assistir, Watson? Se for assistir, depois conta pra gente o que você achou. E aí deixou o abraço aqui para todo mundo. Watson, um abraço forte para você. Clarice Basso daqui a pouco está com a gente.

gente no quadro Tela Nacional. Um abraço também para o Carlos Eduardo, o homem está lá em Campos Elíseos, em Duque de Caxias, e mandou a mensagem dizendo: boa tarde, pessoal, lindos, lindos, educados, elegantes da Rádio Nacional. Ótimo feriado para todos, na frequência 1130M, Carlos Eduardo, Campos Elíseos. É porque tem o S do Campos, do Elíseos e do Carlos, aí eu coloquei um S no Eduardos também. Me desculpa, Carlos Eduardo, de Campos Elíseos. Quer ouvir Rita Lee com a música Doce Vampiro? Vamos programar aqui para te atender, tá bom? Carlos, abraço forte, coisa boa ter você com a gente na pracinha. Tive a satisfação também de atender aqui o telefone e conversar um pouquinho com a Maria Beatriz, nossa ouvinte de São Gonçalo, há tanto tempo com a gente, ligada aqui na nossa pracinha. Conversamos sobre algumas coisas. Ela falou sobre a importância dos ganhadores do Festival de Música da Rádio Nacional terem mais espaço, as músicas ganhadoras têm que tocar mais na nossa programação, têm que chegar na TV Brasil também. Uma sugestão boa, vamos conversar sobre isso aqui com a nossa gerência, né? A pessoa faz a música, participa do festival, vence, merece que essa música seja realmente tocada. Ela quer ouvir Procissão com Gilberto Gil, vamos colocar aqui também para poder te atender. Tem tudo a ver com o dia de hoje. Hoje, inclusive, a gente tem aí procissões por conta do dia de Corpus Christi. Daqui a pouco a gente vai falar sobre isso. E a Maria Beatriz ainda compartilhou com a gente aqui o assunto das figurinhas. Disse que ela teve vários álbuns, que ela completou vários álbuns. Tem álbum, inclusive, guardado. A gente falou sobre isso aqui por conta do álbum da Copa do Mundo. E ela lembrou até do álbum do Rei dos Reis, diz que esse ela não completou, mas guarda até hoje. Coisa boa, obrigado por compartilhar com a gente. Com certeza, muitos ouvintes têm aí álbuns guardados, estejam completados ou não, mas têm essa memória afetiva. 1h17 no Rio de Janeiro, já eu vou seguir conversando com a turma que está aqui com a gente na nossa pracinha pública. Vamos juntos encarar o nosso noticiário, começando pela parte leve, a parte boa, Corpus Christi, manifestações culturais aí no nosso Rio de Janeiro. São Gonçalo mantendo a tradição de entrega do maior tapete da América Latina, considerado um patrimônio cultural e religioso do município. Eu diria que tem que ser um patrimônio cultural e religioso do nosso país, pela proporção que é esse evento. Desde as 7 da manhã, centenas de voluntários começaram a produzir mais de 230 tapetes. Tema desse ano é São Francisco, modelo de amor eucarístico. Nos últimos anos a gente teve essa mudança, tapete sendo produzido no início da manhã, porque no passado esse tapete era confeccionado na madrugada. Eu já compartilhei com vocês, né? Já fui lá olhar o tapete sendo produzido. Nunca ajudei muito a produzir nenhum, mas ficava lá perambulando, olhando os tapetes sendo produzidos. E a turma que vai para a produção leva um café, leva um chocolate quente. Eu já tomei o chocolate quente mais do que ajudei a confeccionar tapetes por lá, mas tenho boas memórias da adolescência, né? Quando a gente ia lá na madrugada ver essa confecção dos tapetes, um dia que você sentia que podia ocupar aquele espaço da cidade de madrugada, podia ficar acordado na madrugada para poder ver a confecção do tapete. Agora, por motivos de segurança, em vez da gente levar a segurança para poder garantir a tradição, mudaram a tradição e colocaram o tapete para ser confeccionado pela manhã. Mas muito bem, continua acontecendo. O dia de Corpus Christi aqui no Rio começou com um tapete aí de cerca de 30 metros, né? Confeccionado com retalhos de tecido aos pés do Cristo Redentor, um tapete sustentável que começou a ser montado na madrugada. E as imagens foram criadas com materiais reaproveitados como borra de café e também casca de ovos. Então, uma manifestação também bonita, mas que não se compara ao tapetão lá de São Gonçalo. Para alegria do Léo, nosso ouvinte de Campo Grande que já está aqui e já mandou mensagem, eu não vou fazer nenhum lobby por São Gonçalo. Eu sou obrigado a dizer que o de lá é o maior tapete da América Latina, porque é mesmo, né? Esse ano, São Francisco, modelo amor eucarístico, tem a ver com os 800 anos da morte de Francisco de Assis. Então a gente tem uma programação, no caso de São Gonçalo, incluindo louvor a partir do meio-dia. Depois tem o Terço da Misericórdia, que começa a partir das 3 da tarde.
A missa começa às 16h, depois os fiéis vão seguir aí.

procissão pelas ruas do centro de São Gonçalo. A programação ainda conta com a exposição Corpus Christi, celebração de fé, história e arte, que fica na Casa das Artes, bem no centro de São Gonçalo. Então, quem participar dessa programação pode aproveitar para fazer a visita. Tem tapete também em Niterói, nesse caso na Avenida Amaral Peixoto. Começou também a ser feito no início da manhã, com uso de aproximadamente 20 toneladas de sal. E depois tem a visitação e momentos de louvor. Os fiéis vão participar da missa campal e ainda de uma procissão. Aqui no centro do Rio de Janeiro, né, importante para quem vai participar da festa, importante também para quem precisa evitar aí para fazer seu deslocamento pelo trânsito, aqui pertinho, na Avenida Chile, diante da Catedral Metropolitana, bem no centro do Rio, tem a celebração de Corpus Christi, prometendo atrair milhares de pessoas ao longo do dia. Esse ano, o evento também comemora o chamado Centenário da Adoração Perpétua no Brasil, porque a adoração começou há cerca de 100 anos na Igreja de Santana. Também fica aqui no centro da cidade. Aí logo mais, às 3 da tarde, tem a oração das vésperas e a procissão eucarística. A caminhada deve passar aí pela Rua do Riachuelo, Henrique Valadares, Praça da Cruz Vermelha e Avenida Chile até a Catedral Metropolitana. Aí o encerramento da programação é a partir das 5 da tarde, em frente à Catedral Metropolitana tem o Alto de Corpus Christi, e aí no espetáculo tem atores, cantores e bailarinos encenando passagens da vida de personagens da tradição católica, Santa Teresinha, São Tarcísio, Padre Pio e também a Virgem Maria ou a Santa Maria, a Mãe de Jesus. 1h22 no Rio de Janeiro. Comecei pela parte fácil, né? Pela parte festiva desse dia que está marcado aí, não só no calendário religioso da Igreja Católica, mas está marcado também no nosso calendário cultural. Agora vem a parte difícil. A Justiça do Rio condenou, enfim, né? A condenação aguardada do Jairo Santos Júnior, conhecido como Dr. Jairinho, a quase 44 anos de prisão pelos crimes de homicídio duplamente qualificado, tortura e coação no curso do processo, no caso do menino Henri Borel. Já a mãe da criança, Monique Medeiros, foi absolvida da acusação de homicídio doloso, foi condenada a 1 ano e 4 meses de prisão em regime aberto, por omissão, em relação à tortura sofrida pelo filho. A decisão foi tomada depois de 10 dias de julgamento. O processo passou a ser considerado o mais longo da história recente do Tribunal do Júri Fluminense. O Ministério Público e a defesa de Jairim informaram que vão recorrer da decisão. O padrasto de Henri e ex-vereador do Rio pegou 43 anos e 9 meses e 20 dias de reclusão. A juíza também determinou que o Jairinho pague uma indenização de R$400 mil por danos morais ao pai do Henri, o Leniel Borel. Já a pena de Monique Medeiros foi considerada integralmente cumprida, em razão do período em que a professora permaneceu presa ao longo do processo. A juíza Elizabeth Machado Louro afirmou que Monique foi alvo de uma reação desproporcional e desmesurada ao longo dos últimos 5 anos. A magistrada considerou que Monique foi submetida a um julgamento marcado por preconceitos de gênero e declarou que, se estivesse na mesma situação um pai e não uma mãe, provavelmente ele sequer teria sido processado. A juíza ainda afirmou que a sociedade impõe às mulheres uma cobrança incompatível com a realidade ao exigir não apenas uma mãe dedicada, mas uma mãe perfeita. Henri Borel, vocês lembram, morreu em 8 de março de 2021, com apenas 4 anos. O caso deu origem, inclusive, na criação da Lei Henri Borel, sancionada em maio de 2022, que torna crime hediondo todo homicídio de criança e adolescente. É claro que a gente tem aí a possibilidade do Ministério Público recorrendo ser modificada a decisão em relação, tanto em relação ao Dr. Jairinho, conhecido como Dr. Jairinho, né, Jairo Santos Júnior, quanto em relação à professora Monique Medeiros. Mas hoje a gente já tem aí nas mídias sociais, né, toda uma repercussão, principalmente em relação à não condenação, né? A gente não chama exatamente de absolvição, há um perdão judicial. Na prática, a Monique não vai pagar por uma pena aí de homicídio doloso. E a gente tem toda uma repercussão em relação a isso, né?

Então, acho que a gente não precisa aqui e trazer qualquer fala que seja de análise individual, nem em relação ao doutor Jairinho, nem em relação a Monique Medeiros. Acho que tem pouquíssima serventia que a gente tente aqui fazer o papel do juiz ou o papel de Deus e fazer um escrutínio individual, né, em relação à atitude de cada um e o que cada um teria realmente que fazer. Para isso existe a justiça. Mas eu acho que cabe sempre uma reflexão nossa, coletiva, quando a gente pensa na violência contra as crianças. Eu acho que normalmente a gente quer acreditar que essas atitudes brutais, elas são realizadas apenas por monstros, né? Então a gente começa a caracterizar, ah, foi um monstro que fez. E eu acho que o perigo é que isso deixa a falsa impressão de que pessoas comuns, que normalmente têm boa conduta, jamais vão praticar um ato de violência. A gente tem que se perguntar, será que isso é verdade? Será que na nossa família a gente nunca viu um gesto de agressão que poderia ter terminado muito mal? Um objeto arremessado na hora da raiva, uma rasteira, um empurrão, uma criança sacudida, né? São coisas que a gente vê no nosso cotidiano, histórias que a gente ouve, coisas que a gente viu na nossa família. E às vezes um objeto arremessado acertando era o bastante para a gente ter uma complicação grave, né? Uma criança com uma sequela que vai para a vida, uma morte até. Então não é dizer, olha, nós todos somos como o Jairinho, não é nada disso. Nós somos singularidades, cada um é cada um e cada um deve responder pelas suas atitudes. Mas eu acho que todos nós devemos nos policiar, refletir, vigiar o nosso autocontrole, né? Lembrar como é que você age quando você realmente é testado ali nos seus limites. Porque às vezes a gente, na criação dos nossos filhos, dos nossos netos, às vezes nós somos testados nos nossos limites, né? E a gente não pode achar que a violência é natural, nem aquela que é praticada ao nosso redor, na nossa família, nem aquela violência que a gente pratica. Porque depois que acontece, é muito fácil a gente ficar aqui falando da omissão e da violência que foi praticada por outros, por terceiros. E a gente fica fazendo de conta que esses episódios de violência não são mais comuns, muito mais comuns do que a gente gostaria ao nosso redor, né? E aí tem a outra discussão que a juíza acaba trazendo, que é o modo diferente como a gente olha para homens e mulheres em relação à responsabilidade diante das crianças. E aí, mais uma vez, eu não tenho nenhuma condição aqui de concordar ou de discordar da pena que foi atribuída pela juíza, porque eu não tenho os autos do processo, não sou juiz, não sei exatamente o que se passa pela cabeça da Monique Medeiros, e acho que uma das piores profissões do mundo é você ser juiz e você ter que julgar sem saber de tudo realmente, né? Que se passou, que se passa, como a pessoa se sente, enfim, como ela estava em cada condição. Felizmente não escolhi para mim esse ofício, então não vou discutir isso. Mas a juíza tem razão, pelo menos nesse aspecto, que é o fato de que nós temos expectativas muito diferentes em relação a homens e mulheres. Se fosse o contrário, né? Se a Monique fosse uma mãe que visse o seu filho a cada 15 dias, não fosse o pai que tivesse essa rotina, ao que tudo indica, né? Ele pegava a criança a cada 15 dias. E aí eu vou dizer aqui, como pai também, que não dá para paternar a cada 15 dias. Se você é pai e está me ouvindo, eu sinto muito. Não dá para paternar a cada 15 dias. Criança fica gripada, é curada da gripe e você não viu. A criança chega em casa da escola e você não tem condição de monitorar o que aconteceu, você não tem condição de acompanhar o desenvolvimento da criança. A cada 15 dias não dá, sinto muito. E eu sei que é o caso de muitos pais, e às vezes é o caso porque a pessoa não conseguiu outra coisa. Foi à justiça, tentou mostrar que tinha condições, enfim. Quem fez essa luta, quem buscou as alternativas e não conseguiu, sabe do que eu estou falando. A pessoa pode estar nessa condição, mas sabendo que não dá para paternar como gostaria desse jeito. Não dá para a gente fingir que existe um pai, que esse pai é excelente a cada 15 dias, encontrando com seus filhos. Sinto muito. Não, não é a mesma coisa, não tem como ser a mesma coisa. Então, é bom que a gente deixe aqui essa separação muito clara, né? Ninguém admite que uma mãe fique sem ver os seus filhos a cada 15 dias, mas isso é admissível para o pai. E é claro que a cobrança que caiu aí em relação a Monique Medeiros foi maior do que seria a cobrança em relação a um homem que estivesse exatamente no mesmo papel. Isso a gente precisa ter clareza, mas de maneira nenhuma isso condena ou absolve a Monique, a condenação.

0: Absolvição é uma questão da justiça e, repito, não tem interesse nem condições aqui de refutar ou de ratificar essa decisão. Acho que a nossa preocupação como sociedade é refletir sobre a proteção das crianças de maneira geral, pensando nos papéis de cada um de nós. Observar o modo como as crianças chegam em casa, observar o comportamento dessas crianças no dia a dia, acompanhá-las no que for possível e tentar fazer o máximo que a gente puder para que o nosso descontrole, a nossa violência, né, as nossas atitudes de violência não vitimem as crianças mais próximas de nós, que são aquelas que estão sob a nossa tutela no dia a dia. 1 hora chegando a 31 minutos no Rio de Janeiro, intervalo rapidinho, na sequência a gente vai aliviar de novo aqui a pressão, trazendo uma dica cultural para você.
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0: Uma hora e 33 minutos no Rio de Janeiro.
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0: Patrícia Travassos e Eduardo Moscovis estão juntos na comédia Duetos, em cartaz nesse fim de semana no Teatro da Ilha, na Ilha do Governador, Zona Norte, aqui da cidade. Um fenômeno de público no teatro, esse espetáculo já foi assistido por mais de 200 mil espectadores. No palco, aquela luta contra a solidão, através da busca da tão almejada felicidade no encontro romântico, né? Com as suas aventuras, com as suas desventuras. Mas quem vai contar pra gente sobre essa montagem é a Patrícia Travasso, que nos dá aqui a alegria dessa conversa. Ela que é atriz, mas também apresentadora, roteirista, escritora, compositora, por aí vai, porque o currículo é longo. Patrícia, boa tarde, seja bem-vinda aqui ao nosso Revista Rio. Caiu. Vamos tentar restabelecer o contato com a Patrícia, porque depois que a gente fez a apresentação, por algum motivo, a chamada não quis continuar entre nós. Vamos fazer o seguinte, então? Vamos ouvir o melhor da nossa música enquanto a gente restabelece o contato. Assim é até bom que a fila das músicas vai caminhando, e eu consigo atender os pedidos musicais de vocês. Vitor Clay.

0: A Cura, Vitor Clay e Lulu Santos, cantando a música do Lulu Santos. 1h38 no Rio de Janeiro, já apresentei aqui de alguma forma o espetáculo, mas faço questão de apresentar novamente a nossa entrevistada de hoje. Patrícia Travassos, atriz, roteirista, escritora, compositora, apresentadora, nos dando a alegria da conversa aqui na nossa pracinha pública da Rádio Nacional, nosso Revista Rio. Tudo bem, Patrícia? Boa tarde.
1: Tudo ótimo, boa tarde. Muito bom falar aqui com vocês, com a Rádio Nacional.
0: Opa,
1: muito bom.
0: Nós é que estamos contentes. Patrícia, eu fiz aqui alguma apresentação do espetáculo, mas é claro que a gente prefere ouvir a sua versão. Como é que você gosta de apresentar o espetáculo para o público?
1: Olha, o Duetos é uma comédia de costumes, assim, são quatro histórias diferentes que falam sobre relacionamento afetivo ou de amizade, diferentes relacionamentos entre um homem e uma mulher, não necessariamente uma relação, assim, de casamento, de namoro, uma relação, relações. É um espetáculo que já foi apresentado em mais de 20 países, aqui no Brasil já foi visto por quase 200 mil pessoas. A gente já está há 4 anos com esse espetáculo. Ele parou durante um período, agora no final do ano passado, no meio do ano passado, e está voltando agora. Curtíssima temporada no Rio, que a gente vai fazer na ilha. E depois a gente vai viajar para alguns pontos do Brasil, uns que a gente já foi e uns que a gente ainda não foi. O espetáculo é eu, os atores são eu e do Moscovis, Eduardo Moscovis, a direção é do Ernesto Piccolo. E as pessoas gostam muito, tem muita gente que vai e vai ver de novo, e leva amigos, e leva conhecidos, e se identifica com as histórias.
0: Sim.
1: Então você é um espetáculo bom de ver e de fazer.
0: Que beleza. Você contou para a gente, é uma comédia de costumes, mas não é óbvia, não é caricata. Eu acho que tem essa virtude, né, de conseguir histórias possíveis, que ainda sendo possíveis, não deixam de ser hilárias, né? E tem uma ótica bastante humana o espetáculo. Queria perguntar para você se você percebe, embora sejam quatro personagens diferentes que você encara, né? Tem um fio condutor entre essas histórias? Tem características em comum?
1: Não, não tem características em comum. Em comum é a direção, é a gente estar num palco, os camarins estarem no palco, as trocas de roupa são ao vivo, a mudança de cenário, dos nossos objetos de cena é ao vivo. Então, é mais uma, como é que se diz, uma formatação do espetáculo, a direção do espetáculo que torna ele uma unidade. Mas as histórias são diversas, é uma secretária e um patrão, onde ela praticamente mora com ele, como secretariando, um casal que se encontra por aplicativo, um casal já de meia-idade, assim, um casal que está viajando para o exterior e está numa fase de divórcio, e depois é um casamento em que ela está muito em dúvida se casa ou não casa, e o irmão dando força para ela realizar o casamento. É mais ou menos isso, mas o que eu acho que isso que você falou é exatamente porque o espetáculo comunica tanto, porque as pessoas se identificam, porque ele não debocha dos personagens, ele não é caricato, nem é exagerado, ele é o que é, as situações são o que são, sabe? Então, por isso que as pessoas também se identificam muito com várias pessoas depois, quando acabam o espetáculo, ou se identificam com o quadro do aplicativo, ou com o quadro da secretária, com um cara que é gay, ou então o quadro do casamento, ou o quadro do casal que está se divorciando, mas está fazendo uma última viagem juntos, sabe? Então, eu acho que isso, o espetáculo é muito comunicativo. E apesar de ser um espetáculo em inglês, que é do Peter Quilter, quem escreveu, ele autoriza a gente a adaptar para cada região, né? Porque é o humor e é um espetáculo que já foi escrito há alguns anos. Ele também tem uma adaptação muito atual, assim, em termos de diálogo, de terminologia. Então, eu acho que isso também aproxima muito do público. Então, é um espetáculo leve, divertido, e ao mesmo tempo ele toca em coisas profundas, entendeu? Eu acho que é isso que faz dele um sucesso.
0: Muito legal. A gente, inclusive, aqui na abertura, mencionou esse sucesso, né? Mais de 200 mil espectadores ao mesmo tempo uma montagem que teve uma grande aceitação nos diversos países, né? Tradução para muitos idiomas. E o Peter Kilter, ele é um dramaturgo, para quem não conhece, que tem uma grande aceitação na Broadway. Não sei se você posso falar da Broadway britânica, mas acho que os britânicos iam ficar chateados, né? O West End, que é uma espécie também de circuito quente do entretenimento, da cultura, mas nesse caso no Reino Unido. E aí eu fico achando interessante, Patrícia, o desafio de vocês, que é trazer uma montagem que já faz sucesso, né? Trazer todo um histórico de sucesso. Acho que tem talvez um aspecto de vamos subir no palco e vai ser um sucesso mais uma vez, uma confiança, mas uma responsabilidade também, não?
1: Ah, com certeza, uma super responsabilidade, até de atualizar o texto, entendeu? De mexer um pouquinho nos diálogos e no formato, assim, para as situações são exatamente o que o Peter Coulter escreveu, mas a gente deu uma dinâmica nos diálogos, na atualização, né? Então, isso tudo torna uma responsabilidade de teatro. É sempre uma caixinha de surpresa, sabe? A gente nunca sabe se vai dar certo, se vai comunicar, porque às vezes emperra por um tipo de interpretação, às vezes o público não gosta das histórias, às vezes tudo muda. Um espetáculo que foi escrito, acho que há 20 anos atrás, eu acho, não tenho certeza, mas dizem que é por volta disso. Então, realmente, ele fala de coisas humanas, porque ele se sustenta. Ele fala das relações humanas, porque elas continuam, não importa quanto tempo foi escrito, entendeu? Elas continuam com esse mesmo problema, só a gente adaptou para os tempos atuais. Mas é o mesmo drama, a mesma comédia. E uma coisa que eu queria falar da comédia é que o fato de você rir de você mesmo

0: você ri de uma situação que você já passou, que você se identifica. Eu sempre acho que isso é uma cura, sabe, desse sentimento. É você se distanciar do seu drama e ver que é uma grande comédia a nossa vida, entendeu? E isso faz com que as pessoas que riem de um casal que está se separando, porque vivenciou, porque experimentou um pouco isso, ou porque identificou isso dentro dela mesma, faz ela, de uma certa forma, não levar isso mais tanto a sério, sabe? De tornar mais leve a nossa existência. Eu acho que essa é a função das comédias, sabe? Dessas comédias que falam das relações humanas.
1: Sim. Eu acho que inclusive nos ajuda, né? A comédia nos ajuda a ter esse olhar para as relações, que às vezes precisa ser um olhar crítico realmente, porque a gente precisa pensar onde é que isso tudo está dando, né? É, eu sei que você, por exemplo, tem um olhar crítico em relação à ideia do casamento e do amor romântico. E eu acho que todos nós, se formos olhar com atenção, a gente vai perceber que a gente já levou as coisas por um caminho que nem sempre dá certo ou não dá certo para todo mundo. E às vezes o humor traz uma ótica que nos ajuda, né? Que permite, nos libera olhar para isso de maneira mais crítica.
0: Eu acho humor super. Eu acho, sempre falei isso, que o humor é uma cura. Quando você ri de você mesma, de uma certa forma, você está, sabe,
1: Sim.
0: tirando a dramaticidade daquela situação.
1: Com
0: E
1: certeza.
0: isso torna a vida mais fácil, sabe? Por isso que comédia funciona tanto. Principalmente as comédias que falam da verdade, né, das situações. Em geral, às vezes, quem está fazendo a comédia é o sofredor, né? É o que está ali. A situação é uma comédia de situação, né? A
1: Sim.
0: situação é engraçada. É engraçada porque todo mundo se identifica, mas o comediante que está fazendo a situação, ele está sofrendo aquilo. É Chaplin, né? Chaplin era isso, né? Era um sofredor o filme inteiro. E você ria daquilo, né?
1: Sim, com certeza.
0: Não que
1: Bom.
0: isso tenha nada a ver, do isso tem nada a ver com Chaplin, mas foi só um exemplo, assim, que é um
1: Sim.
0: personagem super dramático, o
1: Sim.
0: Carlitos, não, né? É super dramático, mas você ri dele o tempo inteiro,
1: É,
0: né? E
1: e
0: ao mesmo tempo você se emociona.
1: não deixou de suscitar grandes reflexões também, né? Acho que a conversa é um pouco
0: Exatamente.
1: sobre isso.
0: Exatamente,
1: Patrícia,
0: exatamente.
1: antes da gente fazer aquele convite, aquela convocação para o nosso público assistir o espetáculo, queria te perguntar rapidamente aqui sobre uma grande mudança de papéis, porque daqui a pouco você está também na tela como conselheira do Tribunal de Contas do Estado do Rio de Janeiro. Esse é um papel
0: Pois
1: difícil.
0: é, né?
1: O que que você pode contar para a gente de delegacia de homicídios?
0: Olha, para mim está sendo super legal, porque primeiro é um tipo de série que eu nunca fiz, que eu não tenho familiaridade alguma. E depois porque é um personagem sério, sabe? Sisudo, né? Simpático, mas sisudo, é uma pessoa de enorme poder, então. E que controla as contas do Estado, né? Então, tem um poder incrível e é uma mulher, que é num mundo muito masculino, né? Então, eu acho que tudo isso é um desafio de fazer essa pessoa de uma forma feminina, porque ela é feminina, mas ao mesmo tempo assumindo esse poder e essa tranquilidade com esse poder. Mas estamos ainda, tô ainda tateando nela, né? Me tornando íntima dela, mas vai ser muito legal. Está sendo muito legal. Está sendo uma experiência bem boa.
1: Eu vi uma fotografia da montagem como a personagem e achei que você está com uma cara de conselheira assim. Eu já aceitei.
0: Ai, que bom! Ai, que bom! Já peguei. Eu posso ainda estar sentindo insegurança, mas ela já passou, né?
1: Ela já passou, com certeza.
0: Não, na
1: Patrícia.
0: verdade, a gente fica tateando, porque é pouco tempo, né, de preparo. Então, a gente fica
1: Sim.
0: tateando o personagem, mas é que bom que você já sentiu isso.
1: Patrícia, vamos então fazer aquele convite para que o público possa prestigiar. Eu já vi que tem ingresso, não tem muitos, tem pouquíssimos ingressos, então vamos fazer aquela chamada que é para a gente completar o teatro e o ouvinte da Rádio Nacional depois não chorar porque tentou procurar o ingresso e não achou. É nesse fim de semana.
0: É só esse fim de semana no Teatro da Ilha. Quem não conhece, fica na Ilha do Governador. É um teatro que foi reformado, que parece que é maravilhoso. A gente está indo para lá agora, para a montagem. Vai ser só a sexta, sábado e domingo. Sexta e sábado, às 8 horas da noite. E domingo, às 19 horas. Infelizmente, só vamos fazer esse fim de semana no Rio de
1: Poxa.
0: Janeiro, por enquanto. Vamos ver se até o final do ano a gente consegue pauta nas nossas agendas, pauta nas agendas
1: Sim.
0: do teatro. É sempre sabe, um quebra-cabeça
1: Uhum, com
0: a gente
1: certeza.
0: conseguir as pautas de todo mundo, mas as pautas do teatro. Mas quem não viu, essa é uma grande oportunidade de ir aproveitar esse feriadão, né? Porque vai ser um fim de semana meio assim, feriado.
1: Uhum.
0: Mas acho que vai ser bem legal. E a gente está 9 meses parados, estamos reensaiando tudo. Está sendo divertido retomar duetos.
1: Que legal. Eu tô vendo aqui agora, inclusive, olha, pouquíssimos ingressos. É bom a turma correr logo, porque nesse fim de semana é certo e depois é a combinar. Eu tenho certeza que vai ter de novo no Rio. Mas como a gente não sabe
0: Tomara.
1: quando, é melhor correr e aproveitar essa oportunidade.
0: Eu só posso garantir que esse ano não vai ter mais, só vai ter esse. Agora,
1: Eita!
0: talvez o ano que vem, mas é porque a gente está viajando o ano todo, já está toda a pauta fechada.
1: Sim,
0: Então,
1: sim.
0: esse ano não vai ter no Rio mais, não.
1: Então a turma tem que aproveitar esse fim de semana.
0: É. E é um
1: Essa
0: espetáculo leve, gostoso de assistir, bom de. É um programa, sabe? É um programa bom. Eu
1: é a. Uhum.
0: gostaria de assistir duetos, sabe?
1: Ah, que beleza. E aí a turma ainda aproveita para poder conhecer o Teatro da Ilha, que é um teatro
0: Conhecer o
1: ainda pouco
0: Teatro da
1: conhecido.
0: Ilha. É maravilhoso. Eu mesma não conheço, vou conhecer hoje. A gente está indo para lá agora, depois do almoço, lá 4 horas da tarde. A gente tem ensaio lá.
1: Eu também ainda não conheci, mas o Márcio Freitas aqui, nosso sonoplasta, já disse que foi e gostou e recomenda o
0: É, né?
1: Teatro da
0: Ah,
1: Ilha.
0: legal.
1: Patrícia
0: Adoro teatro que
1: Travassos.
0: foi reformado. Adoro teatro
1: Tem os fantasmas antigos, mas o ambiente é
0: É, mas tá.
1: renovado.
0: É,
1: Eu gosto também.
0: exatamente.
1: Patrícia Travassos, atriz, apresentadora, roteirista, escritora, compositora. No palco, em cartaz, com duetos nesse fim de semana na Ilha do Governador. Patrícia, muito obrigado pela conversa. Foi ótimo falar com você aqui na Rádio Nacional.
0: Obrigada, obrigada. Muito obrigada pelo espaço. Um abraço para todo mundo aí e todos os ouvintes.
1: Um abraço, até a próxima.
0: Tchau, tchau.
1: 1h52 no Rio de Janeiro. Vou repetir, hein? Comédia Duetos, em cartaz nesse fim de semana no Teatro da Ilha. 1h53 no Rio, vamos juntos com o melhor da nossa música, amanhã, se for amor.

0: Renato Russo com Mais Uma Vez Antes Maiana Se For Amor. Intervalo rapidinho, na sequência tem mais uma hora da nossa pracinha.
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2: Agora são 2 horas no horário de Brasília. Muito boa tarde, eu sou Daniel Ito e este é o Nacional Notícias com destaques do momento. Depois que os Estados Unidos anunciaram a possibilidade de sobretaxar de novo alguns produtos brasileiros, o presidente Lula confirmou presença, viu, na próxima reunião do G7, bloco formado aí pelas 7 maiores economias do mundo. Encontro realizado agora nos dias 15 e 17 de junho na França. Expectativa, então, de que o encontro seja uma oportunidade para a retomada do diálogo entre o presidente Lula e Donald Trump dos Estados Unidos. Os detalhes com Lúcia Miesel, da Rádio França Internacional.
3: O Brasil é alvo de uma nova rodada de tarifas americanas contra produtos brasileiros, que vai exigir um novo esforço da diplomacia.

0: do Brasil nas negociações bilaterais. O presidente Lula espera tratar sobre este assunto com Donald Trump à margem da próxima cúpula do G7, que acontece na França a partir de 15 de junho. O país não é membro do G7, mas foi convidado a participar das reuniões.
1: E faltam 8 dias para a Copa do Mundo, mas olha, tem um assunto que preocupa as autoridades, viu? Porque os analistas acreditam que o Mundial tem tudo para ser a Copa das Apostas. É o que coloca o mundo em alerta. A previsão é de que 59 bilhões de dólares sejam gastos aí no mundo em apostas nas bets de futebol, 71% a mais do que registrado na última Copa. Na França, olha, a Autoridade Nacional de Jogos prevê que os franceses devem apostar valores recordes esse ano. Um estudo revela 41% dos franceses que pretendem assistir aos jogos da Copa que têm a intenção de fazer pelo menos uma aposta. Então, lembrete aqui, se você que nos ouve também pretende apostar durante os jogos da Copa, faça isso aí com responsabilidade, né, para não comprometer as suas finanças pessoais. 2h02 agora. Esse foi o Nacional Notícias. Próxima edição às 3h.
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3: Duas horas, 2 minutos no Rio de Janeiro. Estamos de volta para a segunda hora do nosso Revista Rio, segunda hora da pracinha pública da nossa Rádio Nacional. Segue comigo aqui o Márcio Freitas, na sonoplastia, o Carlinhos, organizando os trabalhos no estúdio, pronto aqui para te atender. Aliás, me lembrei que o nosso telefone fixo voltou a funcionar. Então, você que prefere fazer a chamada para o telefone fixo, voltou a contar com o número DDD 21-2117-6788. 21-1767-6788. Mas você pode também continuar ligando para o 97452-2300. 97452-2300. Pode ligar agora que nós estamos aqui prontos para conversar com você, tá bom? E aí, quem prefere mandar mensagem do WhatsApp, já sabe. Aí o número é um outro, ó. Tudo na memória. DDD 21-97119-9966. 97119-9966. Tem que decorar muitos números, vou esquecendo das outras coisas da vida, né? Porque tudo vai disputando espaço aqui no nosso HD interno. 2h04, deixa eu conversar com quem está com a gente aqui na pracinha. É o caso do Márcio Vanderlei, diretamente de Limoeiro. Deixa eu ver pela hora. Sim, é a vez dele. Vamos ouvi-lo? Salve, Márcio Vanderlei, boa tarde.
4: Boa tarde, Dylan, Raquel, meus amigos de banquinho e todos aí no estúdio. Excelente quinta-feira a todos, viu? Feriado, né? Mais ou menos, né? Porque aqui algumas lojas abriram, outras não, sabe? O patrão me deu folga, então eu tô em casa, escutando a revista Rio de Casa dessa vez. Vamos falar hoje de uma música bem icônica, né? Uma música que eu acho muito bonita, né? A canção Veja Margarida, que foi composta em 1975 pelo talentosíssimo paraibano Vital Farias para a peça teatral Lampião no Inferno. A canção ganhou destaque nacional em 1980, ao ser gravada pela queridíssima Elba Ramalho. A música retrata o fim de um relacionamento, de forma poética e melancólica, usando imagens como o arco-íris que muda de cor e a rosa que não desabrocha, mas para simbolizar perda do amor e da esperança. A letra também traz um toque de crítica social, ao citar o aumento do preço da gasolina, refletindo as dificuldades da época e os obstáculos que contribuíram para o desgaste da relação. Então vamos ouvir aí, né, a canção Veja Margarida.

0: Valeu, forte abraço, amigo ouvinte, Márcio Vanderlei Limoeiro, Pernambuco.
1: Um abraço forte para você, Márcio Vanderlei. Eu acho que a gente tem essa música na versão da Elba Ramalho, sabia? Inclusive tem aqui uma outra música com a Elba Ramalho que a gente ia tocar. Então eu vou trocar aqui a ordem natural das coisas, vou tirar outra música e colocar essa música.

busca na nossa fila para atender o seu pedido daqui a pouco. Esse é o Márcio Vanderlei conversando com a gente, contando história e cantando aqui no nosso Revista Rio. Deixa eu seguir conversando com vocês. Ó, Jorge de São Gonçalo fala assim: boa tarde, Dylan, equipe maravilhosa da pracinha, muitas vibrações cristãs para todos vocês e ouvintes. Um abraço, Jorge, obrigado pela presença aqui na nossa pracinha pública da Rádio Nacional. Léo de Campo Grande está na área. Eu falei que o homem ia gostar aqui das nossas informações sobre São Gonçalo. Léo, que inclusive em algum momento cogitou ser feliz sendo um cidadão gonçalense. Não sei por que ele ainda não fez esse movimento na vida dele, mas ó, tem mais um motivo para fazer. São Gonçalo tem o maior tapete da América Latina. E quando eu falava sobre isso, né, o Léo mandou a mensagem: boa tarde, tio Barbas, Carlinhos, Márcio Freitas e ouvintes. Tio, hoje tive que mandar no começo só para fazer bullying contigo, afinal tu deve estar com o ego inflado, pois São Gonça tem o maior tapete de sal da América Latina. Nada, Léo, é só um tapetinho que a gente faz lá, é outra maneira da gente tirar onda. Não, é um tapetinho, é uma coisa boba que a gente faz lá, São Gonçalo faz outras coisas maiores. E ele fala: beijo na bochecha do tio Gilson, que deve estar todo molhado, pede a bênção aí do Márcio Vanderlei, manda abraço para as Anas, as de Itaboraí, a Ana de São Gonçalo, Tayana, Renvio, Vera de Guaratiba e demais da minha panelinha. Será que o velho Westerley vai aparecer? Não sei, não sei se o Westerley, nosso ouvinte lá do Canadá, está com a gente hoje. Se tiver, já receba aí o nosso abraço. E aí o Léo diz: vamos juntos até as 3 da tarde, nessa fria e chuvosa tarde de feriado. Abraços bem abraçados. Mandou mais uma imagem minha aqui. Eu tenho o álbum que o Léo e o Márcio Vanderlei me mandam aqui, de imagens minhas a partir da inteligência artificial. Já tem um álbum completo dessas imagens aqui. E ele diz: ah, tio, se dependesse de você, esse evento de São Gonça seria patrimônio cultural das galáxias. Ué, mas não é não? Eu acho que é, hein? Se analisar bem, deve ter já uma lei que diz isso. E muito bem, ainda mandou um comentário aqui enfatizando o fato de que eu não ajudava a fazer o tapete, mas tomava o chocolate quente. É uma verdade, eu preciso confessar aqui. Tomava o chocolate quente, mas ficava só olhando na hora da confecção do tapete. Um abraço também para o professor Renvio, diretamente de Canavieiras. Ele falou: boa tarde, Dylan. Bom feriado, família. Amo a atriz Patrícia Travasso, de grande atriz, né? Aliás, grande artista. Ela tem uma atuação tão ampla, a gente observa de forma mais fácil o papel dela na televisão, né? É, tem mais destaque, é mais visível, mas grande atriz também do teatro e compositora também, né? Nem todo mundo conhece essa faceta, roteirista também, escritora, então, grande artista, prazer conversar com ela aqui na nossa pracinha. Deixa eu seguir, mandar mais abraços logo. Um abraço para Regina. Regina quer saber do Festival de Música da Rádio Nacional. Perguntou aqui pelo edital como é que faz para enviar as músicas. Já mandei aqui as mensagens, a resposta no link que tem todos esses dados. Se você também estiver interessado no Festival de Música da Rádio Nacional, manda mensagem que a gente te manda as informações. Regina disse que é aluna da ONG Escola Rio de Música. Que beleza! E diz que a instituição parece que quer participar do festival com 2 músicas de alunos. Que coisa legal, hein? Boa sorte para vocês. Façam sim a inscrição. Quero ver a sua turma concorrendo aí no Festival de Música da Rádio Nacional. 2:10 no Rio de Janeiro. Falei um bocado, então vamos ouvir música? Vou passar aqui para o Beto Guedes. Ele interpreta um dos seus sucessos, O Sal da Terra.

Elis Regina, se quiser falar com Deus, se eu quiser falar com Deus, é o nome dessa canção que é do Gilberto Gil, pedido da Maria de Lourdes, nosso ouvinte de piedade. Antes nós ouvimos o Beto Guedes com o Sal da Terra. 2h17 no Rio de Janeiro, vamos juntos seguir aqui encarando o nosso noticiário. Vamos falar da Maratona do Rio? Maratona vai contar com uma operação de trânsito especial nesse fim de semana. Um evento que tem provas de 5 quilômetros, 10 quilômetros, 21 e o percurso tradicional com 42 quilômetros, passando por vias de grande fluxo aqui no nosso Rio de Janeiro, centro, zona sul e centro, zona sudoeste da cidade, então com intervenções importantes para o trânsito. Essa programação já começa hoje com a prova de 5 quilômetros, que tem largada às 5 da tarde, chegada no Aterro do Flamengo, na altura ali da Marina da Glória. Então, tanto largada quanto chegada no Aterro do Flamengo. Assim também vai ser a prova de 10 quilômetros disputada amanhã, largada às 7 da manhã. Então, sai do Aterro, volta para o Aterro. No sábado, os atletas vão disputar a chamada meia maratona, 21 quilômetros, com largada às 5h30 da madrugada na Avenida Delfim Moreira, no Leblon, e a chegada no Aterro do Flamengo, à altura do Monumento aos Pracinhas. E no domingo, enfim, a competição principal, que realmente pode ser chamada de maratona, 42 quilômetros, largada às 5h30 da madrugada no domingo na Praia da Reserva, na Barra da Tijuca, e chegada também no Aterro do Flamengo, no Monumento das Pracinhas. É bom lembrar, né? O público que vai participar da competição é interessante dar preferência ao transporte público. Tanto quem vai correr quanto aquela pessoa que vai assistir, vai dar uma força para alguém que vai correr ou vai assistir porque gosta mesmo do espetáculo. Acho que evento esportivo tem um astral tão bacana que as pessoas soubessem sairiam de casa para ir lá acompanhar e dar uma força até para os estranhos, né? Até para quem você não conhece, porque é um astral muito legal nesses dias de prova. E aí, para chegar até os locais de competição, é bom evitar deslocamento de carro pelas regiões impactadas durante os horários das interdições. Motoristas e pedestres têm que ficar atentos também à sinalização especial e às orientações dos agentes de trânsito, porque muita coisa muda e tem uma dinâmica muito grande também nessas intervenções no trânsito. Então, em primeiro lugar, se puder deixar o carro em casa, faz bom negócio. Se tiver que fazer seu deslocamento de carro, passar por essas regiões, aí tem que ser com atenção redobrada para sinalização especial e evitar, inclusive, parar seu carro aí num local sem perceber que tem aquela placa de plástico que não costuma estar lá, mas vai estar. E aí, de repente, você pode ser multado, ter o carro rebocado e ninguém quer passar por isso. Então, fique atento. E sobre a corrida, sempre nos alegra, né? Ver a corrida rústica crescendo, muita gente correndo, faz um bem danado para a saúde, a corrida é democrática para quem treina. E a gente sempre ressalta aqui o lado negativo, né? A corrida estando em evidência, o preço está cada vez mais alto para você participar de uma corrida que basicamente, né, a organização ela conta com um espaço público, porque a corrida é na rua. Os impactos já são para a população, que tem toda a questão de mobilidade urbana que fica impactada, então tem impacto para a população, mas o lucro é privado, né? Vai para o bolso de quem organiza e o preço da inscrição cada vez, ó, mais lá em cima. Então, correr é bom, a gente fica feliz com a popularização da corrida rústica, mas acho que a gente precisava de uma política melhor aí de preços. O próprio poder público tem que fazer uma pressão nesse sentido. Peraí, vou parar uma parte da cidade para você fazer a corrida e tu ainda vai cobrar esse preço? Quanto a gente tem de gratuidade aí? Qual o percentual de gratuidade? Qual o percentual de preços populares? Senão, enfim, a gente pode, como poder público, entender que não vale a pena, né, fechar há várias ruas entre o centro e a zona sul, ou entre o centro e a zona sudoeste, para um evento que vai dar principalmente lucro para a iniciativa privada. 1 hora, chegando a 1 hora nada, 2h22 no Rio de Janeiro. Vamos falar sobre outro assunto importante que envolve segurança pública. O governo federal vai criar dois escritórios em São Paulo e aqui no Rio de Janeiro para auxiliar no combate ao crime organizado. Esses escritórios nacionais, eles têm um nome assim, ó, Escritório Nacional Antifacção, chamado ENA, e devem ser implementados ainda nesse mês, ficando sob a coordenação da Secretaria Nacional de Segurança Pública. A proposta, de acordo com o governo, é aumentar a presença da União nas cidades que são consideradas estratégicas para o combate ao crime organizado. Por isso mesmo, os primeiros municípios contemplados são Rio de Janeiro,
que abriga aí grandes facções, né? Comando Vermelho, Terceiro Comando Puro, além das milícias, e São Paulo, berço do PCC. Os escritórios regionais têm a função de ajudar a articular o trabalho das instituições que são envolvidas no combate ao crime, como as polícias, também o Ministério Público. A ideia é que esse escritório promova a integração entre os órgãos das três esferas do governo, né? Então, municipal, estadual e federal. O escritório ele também deve auxiliar em outras iniciativas implementadas pelo Ministério da Justiça, como o CIFRA, que é o Comitê Integrado de Investigação Financeira e Recuperação de Ativos. O foco no braço financeiro das facções é uma das principais estratégias apontadas por especialistas para poder desarticular o crime organizado. Investigações recentes mostram que criminosos têm usado empresas como fintechs para poder lavar dinheiro. Em maio, vocês devem lembrar, o governo federal lançou o Programa Brasil contra o Crime Organizado, incluindo aí um investimento da ordem de R$1 bilhão para poder equipar as estruturas de segurança dos estados. E esse plano, que foi festejado por muita gente, criticado por muita gente, outras pessoas conseguem apontar aí aspectos positivos e negativos, mas vamos lembrar aqui alguns dos itens. O principal, me parece, que é a questão da asfixia financeira, que é manter o foco na atividade de rastrear, de bloquear e de recuperar ativos e fluxos ilícitos, né? Tem que identificar esse dinheiro, rastrear o caminho que o dinheiro percorre, evitar a lavagem de dinheiro e, sempre que possível, bloquear e trazer de volta esse dinheiro para os cofres públicos, né? Parece importantíssimo isso, porque vocês devem lembrar, eu falei várias vezes aqui da última operação que mirou o PCC e mirava gente grande na Faria Lima. A gente está falando de grandes investidores e com uma movimentação financeira de R$ 26 bilhões. Se a gente juntar agora os brasileiros e fizer um caixinha, cada um doa R$ 100, não chega a R$ 26 bilhões. Considerando que a gente tem aí cerca de 213 milhões de habitantes, é isso mais ou menos? Mas para você ter uma ideia de que R$ 26 bilhões tem que tirar mais de R$ 100 de cada brasileiro que possa dar uma contribuição. Então é muito dinheiro. E aí quem tem esse dinheiro todo não vai se ressentir de um baque ali na boca de fumo na esquina. Não vai se ressentir. Então tem que ter asfixia financeira, sim, e rastrear as principais fontes desse recurso já bilionário que facções conseguem movimentar. Qual é o outro aspecto desse plano? É mirar o sistema prisional, né? O chamado sistema prisional seguro, com a intenção de impedir que os presídios funcionem como escritórios do crime. E a gente falou um pouco sobre isso aqui essa semana. Você faz um pente fino nas cadeias, você encontra armas e telefone celular. Isso não é só no Rio de Janeiro, encontra Brasil afora. Comentamos aqui a última vez que o Ministério da Justiça fez um pente fino, encontrando a cada 2 internos uma arma. E aí a conclusão que a gente chega, né? Que enquanto você tiver o sistema penitenciário funcionando,

funcionando com poucos agentes e muitos internos, não é possível acreditar que as secretarias de administração penitenciária administram sozinhas, sem a participação direta do crime organizado, decidindo o que pode acontecer e o que não pode. Já trouxe para vocês até a minha experiência, né? Já entrei em presídio com 4 agentes no plantão e mais de 1.000 presos, mais de 1.500 presos. Como é que 4 agentes vão dar conta de 1.500 presos? Não dá. E recentemente tivemos aí também uma operação encontrando antenas de internet via satélite dentro de presídio em Bangu, né? Então, quer dizer, se tem a antena para ter internet via satélite, quem dirá telefone, celular. Muito bem. Qual é o outro braço dessa operação? Investigação de homicídio para poder aumentar a taxa de esclarecimento de assassinatos, porque a gente lembra que a taxa é baixíssima, é assustadora. Me lembro de cobrir uma greve de policiais civis e, à época, os policiais falavam em cerca de 6% de resolução e responsabilização por homicídio. Você imagina que loucura. Uma pessoa mata alguém e a chance dela ser responsabilizada criminalmente é de 6%. Ela tem cerca de 94% de chance de se safar pelo homicídio praticado. É uma taxa muito baixa. A gente já teve momentos em que outros números foram informados, não importa, ainda são sempre números muito baixos. Então a gente tem muita atenção, às vezes, do poder público em relação a crimes que realmente aumentam a sensação de insegurança. Você está passando na rua, a pessoa pega o seu cordão e sai correndo, a sua sensação de insegurança é muito grande. Mas também não adianta a gente olhar só para isso e deixar de lado o homicídio, que é um crime com potencial de agressão, né, contra a vida muito maior. Então, uma das coisas é isso, é olhar para a taxa de investigação de homicídio, que é baixíssima no nosso país. E aí a gente inclui, para terminar, controle de armas e explosivos, que é a ideia de criar uma rede nacional de enfrentamento ao tráfico de armas, e também tem a ideia do governo disponibilizar pelo BNDES, o Banco Nacional de Desenvolvimento Econômico e Social, um valor na casa de 10 bilhões de reais para empréstimos às unidades da federação, com o objetivo de levar dignidade, estrutura, infraestrutura para os territórios que não têm. Hoje nós sabemos que vários locais são esconderijos preferenciais do tráfico, porque você tem vielas, você tem escadarias, você tem corredores que só podem ser percorridos de moto. Então você acaba fabricando ali esconderijos. Isso resolve tudo? Claro que não, porque hoje o crime organizado, inclusive as milícias, estão em bairros que têm ruas largas, tem ruas asfaltadas ou calçadas ali com paralelepípedo. Então não é dizer que é só onde existe a pobreza, onde existem casas com péssimas condições que o crime se estabelece, mas a gente não pode deixar de dizer que isso ajuda. E a outra coisa é a gente lembrar, né, que você pode até ter um bairro que ele não tem os mesmos problemas de outras favelas em termos de infraestrutura e saneamento básico. Mas se também não tiver perspectiva de emprego, se também não tiver ocupação para os mais jovens, ofertas esportivas, ofertas artísticas, enfim, e formação, e escolas funcionando, aí não adianta, né? Eu vou lembrar aqui o ex-prefeito do Rio, Eduardo Paes, que já falou algumas vezes que ele não gosta que digam que o problema da violência passa pelo social, e aí ele cita como exemplo essa região que foi chamada de Complexo de Israel e diz que lá realmente tem bairros que não são favelas. É verdade, não são favelas. Agora, quando a gente fala da chegada do investimento social, mais uma vez, não é falar só em asfalto e saneamento básico, é falar em perspectiva de vida, a pessoa crescer ali e ela acreditar que ela pode, pelas vias normais, transformar sua realidade, transformar a realidade das suas famílias, ter acesso a emprego, ter acesso a boa formação. Às vezes a gente tem gestores no nosso Rio de Janeiro que não têm uma visão razoável do que é você crescer numa periferia. E aí a periferia, mais uma vez, não depende só de ser morro ou não ser morro. A periferia é no sentido das oportunidades. Onde é que a oportunidade chega? Onde é que chega a perspectiva de vida? Onde é que chega a possibilidade de praticar um esporte, né? Porque quando eu era criança, aí vem aquela conversa, quando eu era criança, eu encontrava um campinho para jogar bola sem precisar pagar com facilidade. Hoje, em muitos lugares, esses campinhos vão deixando de existir. Então, se você tem quadra funcionando com segurança, um campo, se você tem oferta de formação, prática esportiva, arte, etc., você ainda disputa a atenção do jovem ali fora do horário escolar. Agora, se você tem uma escola que fecha a porta
pelo menos uma vez na semana, porque tem tiroteio.

0: na comunidade, né? Você tem uma escola sem ar-condicionado no calorão, você tem uma escola que falta água com frequência, você não tem outras atrações no bairro, você não tem perspectiva de vencer na vida a partir da educação e do trabalho, aí vai ficando difícil, né? Então, investimento social passa por tudo isso, a gente não pode esquecer. Fazer de conta que a população já tem tudo o que precisa no nosso Rio de Janeiro, né? E fazer de conta que existem igualdades de condições e que a pessoa que escolheu um caminho é porque ela já nasceu com o gene do mal, é ignorar a realidade que a gente está vendo. Existe a escolha do indivíduo? Existe. Mas também existe o dever do poder público de oferecer alternativas para pelo menos tensionar, ajudar nesse momento da escolha para que seja a escolha de um caminho honesto. 2:31, intervalo rapidinho, na sequência a gente volta e tem tela nacional.
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0: Duas horas e 34 minutos no Rio de Janeiro. Quinta-feira é o dia de ficar de olho nos cinemas.
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0: Pelos poderes do Tela Nacional, a Clarice Bassa é quem tem a força aqui. O quadro Tela Nacional fala hoje sobre a estreia do filme He-Man. Clarice Bass também vai falar sobre um filme iraquiano chamado O Bolo do Presidente. E, claro, tem a novidade, muito aguardada por todos nós aqui, que é o Tela Brasil. Tudo bem, Clarice? Boa tarde, seja bem-vinda.
8: Boa tarde. Hoje a gente tem dica para os nostálgicos da nossa geração, né?
0: Muita gente seduzindo crianças, no bom sentido, tá, gente? Muita gente convidando as crianças para ir ao cinema... Para ter aquela desculpa, né? Não, vou levar meu sobrinho, vou levar minha filha, para poder assistir o He-Man, entrar naquela fila, né? Junto com a garotada, sem chamar atenção.
8: Exato. Eu pretendo levar o enteado, mas se ele não quiser ir, eu vou sozinha.
0: Tô dizendo. Mas é importante também saber, né? Você não precisa de uma criança ou um adolescente para assistir ao filme do He-Man.
8: Não.
0: Mas que muita gente usa desse expediente, usa.
8: Com certeza. É um filme de aventura, efeito especial, para quem gosta... Por exemplo, de Star Wars, qualquer filme de aventura, de luta, que gente de todas as idades.

0: Hades gosta, é uma boa dica, né?
1: Com certeza.
0: Eu lembro muito do desenho, né, na minha infância, mas esse filme não é desenho, é live action, com atores de verdade, né?
1: Desafiador, hein?
0: É, exatamente. Mestres do Universo, o nome do filme, né? Do diretor Travis Knight. E ele retoma, então, a franquia do He-Man, traz de volta para as telonas, nessa aventura com atores reais agora, né? Nessa história, depois de ficar separado por 15 anos, a Espada do Poder chama o príncipe Adam, que está vivendo entre nós humanos como um mero
1: Tá
0: mortal.
1: tranquilo, tá no carnaval no Rio de Janeiro,
0: Por
1: a boemia
0: aí,
1: da Lapa tá por aqui.
0: né? Esse personagem é interpretado pelo Nicholas Galitzine e ele reencontra a espada e volta à Eternia, onde ele descobre que o lar, aquela terra dele, está devastada sobre o domínio do esqueleto, né? O vilão da
1: Olha
0: história.
1: só, a Eternia comandada pelo esqueleto. Se
0: Exatamente.
1: bem que tem cada líder aí, né, mundo afora,
0: Não está
1: que
0: muito
1: os não
0: diferente, né?
1: ficam perdendo muito pro esqueleto, não.
0: O esqueleto é interpretado pelo Jared Leto. Então, para salvar a própria família e o seu mundo inteiro, o Adam precisa unir força com os aliados mais próximos, que é a Tila, vivida pela atriz Camila Mendes, uma atriz norte-americana, mas que tem
1: Bastante
0: uma
1: brasileira, né?
0: ascendência brasileira, os pais são brasileiros,
1: Primeira vez
0: né?
1: que eu olhei para ela, eu falei: essa moça tem que ser brasileira, não é possível.
0: Algum
1: E aí depois descobri que os pais
0: traço
1: são.
0: latino tem,
1: Ela
0: né, ali?
1: tem.
0: E o mentor, que é o personagem do Idris Elba. E aí ele precisa aceitar o seu verdadeiro destino como He-Man, o homem mais poderoso do universo, e lutar para tirar a Eternia dos domínios de esqueleto.
1: Muito legal, muitas histórias do He-Man vêm à tona a partir desse filme, muita gente puxando da memória, né? E uma curiosidade é que ele vai batalhar contra o tio. O esqueleto é tio do He-Man.
0: É mesmo, eu não
1: É,
0: lembrava
1: tinha que
0: disso
1: ser
0: na
1: da família,
0: história.
1: né?
0: É,
1: Tinha que ser da
0: sempre tem essas
1: família.
0: brigas
1: É igual o
0: familiares.
1: Scar, que é tio do Simba no Rei Leão. Pois é, o He-Man também tem um tio difícil de lidar nos aniversários de família, né?
0: É,
1: Que é o
0: ele
1: esqueleto.
0: continua no filme tendo aquele gato malhado que vira tigre,
1: Tem
0: tudo
1: Gato
0: isso tá.
1: Guerreiro?
0: É, o gato guerreiro, né?
1: Isso.
0: Tudo isso tá lá no filme também, que era um dos meus personagens favoritos,
1: Muito
0: né?
1: legal. Bom.
0: Então, quem tem saudades do desenho da infância já tem a programação para esse feriado.
1: Eu vou assistir. Não sei se vou assistir agora, pertinho da estreia. O cinema deve estar mais cheio. Eu estou cheio de dever de casa para esse fim de semana. Mas quem sabe nos próximos dias, num dia da semana, eu quero assistir o He-Man.
0: Com certeza. E também tem dica para quem quer um filme mais denso, mais dramático, uma história mais profunda. Então, para não deixar esse público carente, a gente tem a estreia do filme iraquiano O Bolo do Presidente. É o longa de estreia do diretor Hassan Hadi. Né? Na história, enquanto a população do Iraque dos anos 1990 tá lutando para sobreviver à Guerra do Golfo, Lâmia, uma menina de 9 anos, é escolhida na escola para preparar um bolo em comemoração ao aniversário do presidente. Vem uma ordem da
1: Olha
0: presidência
1: só.
0: de que toda a escola vai ter que ter um bolo para homenagear o presidente. E a Lâmia é a menina escolhida a preparar esse bolo.
1: O bolo do Saddam Hussein ficou por conta dela.
0: Exatamente. Seria uma honra preparar o bolo para o presidente, mas é tempo de escassez, tempo de guerra. Ela não consegue os ingredientes básicos, são difíceis de encontrar. E não existe a possibilidade de dizer não em um regime
1: Não.
0: totalitário. Não é uma escolha, né?
1: Sim.
0: Então, ela parte em uma jornada pela cidade grande, em busca de ovos, farinha e açúcar, em busca do básico para agradar os fiscais da presidência. O presidente não vai ir até a escola, mas todos precisam ter o bolo.
1: E ela vai sozinha atrás dos
0: Não,
1: ingredientes.
0: ela vai com a avó, com um amiguinho dela e um galo de estimação.
1: É, o galo eu vi aqui nas imagens do filme.
0: Exatamente. E aí ela precisa negociar com o vendedor, driblar policial, porque levar, carregar qualquer ingrediente diferente chama a atenção.
1: Nossa.
0: Precisa enfrentar tudo isso para conseguir cumprir a tarefa que foi imposta para ela,
1: Caramba. O
0: né?
1: bolo do
0: É
1: presidente.
0: uma história bem dramática, tem todo um contexto histórico por trás, mas também tem aquela questão, né, de uma guerra vista pelo ponto da infância, né, o ponto de vista de uma criança, que traz uma leveza para essa obra,
1: Sim.
0: né? O filme foi todo filmado no Iraque atualmente, né? E foi usando atores que não tinham muita experiência. Mas apesar de serem atores com pouca experiência, todos estão tendo as atuações muito elogiadas, inclusive as crianças do filme.
1: E aí já são muitos prêmios, o que já traz um bom indicativo para você que está pensando: ah, um filme iraquiano, não sei se eu vou querer assistir, enfim. Esse filme está ganhando vários prêmios aqui no Brasil, ganhou o prêmio do júri na Mostra Internacional de Cinema em São Paulo e ganhou outros prêmios aí mundo afora. Então, isso mostra que até aqui quem está assistindo tem gostado.
0: Exatamente. Ele era o representante do Iraque para concorrer ao Oscar, ficou ali na pré-seleção. Até dezembro ele estava no páreo, acabou não indo para os concorrentes oficiais da cerimônia, mas foi indicado pelo Iraque para ser o seu filme representante no Oscar.
1: É interessante que são memórias do próprio diretor do filme, né? Não que ele tenha sido uma criança que tinha a responsabilidade do bolo, mas ele lembra da infância quando as escolas faziam realmente bolos para poder comemorar o aniversário do presidente. Então,
0: É, sim,
1: é
0: tem.
1: legal ter as memórias dele num filme, né?
0: Com certeza. E enfim, é uma forma de a gente conhecer um pouquinho mais daquela realidade que nem faz tanto tempo assim, né?
1: Sim, com certeza. Muito bem, Clarice, está todo mundo torcendo para uma nova plataforma funcionar direitinho e a gente ter essa opção aí de streaming nas nossas casas, nos nossos telefones celulares.
0: Pois então, foi lançado agora, no último sábado, a plataforma pública e gratuita, que é o Tela Brasil, que já chega com um catálogo de 555 produções nacionais. Tem clássico do cinema brasileiro, documentário, histórico, séries e filmes mais recentes, mais contemporâneos. Ele é um serviço criado pelo Ministério da Cultura em parceria com a Universidade Federal de Alagoas, a UFAL, e pode ser acessado gratuitamente por qualquer cidadão que tenha a sua conta, no gov.br. Tendo esse aplicativo, seu perfil, seu login no gov.br, consegue assistir todas as produções que estão lá de forma gratuita. Esse acervo inaugural, ele tem conteúdos que foram financiados pelo Fundo Setorial do Audiovisual, que é um fundo da Ancine, né? Obras que já estão guardadas por instituições como a Cinemateca Brasileira, o Centro Técnico Audiovisual, a Funarte, Fundação Palmares. É um acervo, então, que já existia, já estava por aí. Em diversos sites, a gente tinha que catar cada vez em um lugar, foi reunido nessa plataforma Tela Brasil. E em breve, uma parte do acervo da TV Brasil também vai estar ali no Tela Brasil.
1: Muito bom, eu estou olhando aqui já a lista, né? Não sou bobo, já entrei aqui nos filmes infantis. Você vai pesquisar isso em breve também.
0: Também,
1: Já
0: já dei
1: vi
0: uma
1: aqui, ó.
0: olhadinha ali.
1: Peixonauta, o filme, tá lá. Eu queria ser um monstro. Anisa, a bruxinha, a aprendiz. Tem um bocado de filme infantil
0: Tem.
1: aqui também para pré-adolescência, o que é muito legal. A gente sempre fala da. A gente sempre faz críticas ao que os adolescentes e crianças estão assistindo. Dificilmente a gente chega até eles com outras opções. Né? Uma coisa é você chegar para o seu filho adolescente e dizer: você só está vendo besteira no YouTube. Outra coisa é você chegar com uma opção que seja para a faixa etária dele, que seja atraente. Né? Então é bom
0: Exatamente.
1: que tenha essas
0: Aí tem
1: opções.
0: bastante opções e tem clássicos também, obras que às vezes são difíceis de encontrar em outros lugares. Tem filmes que foram premiados internacionalmente, como Central do Brasil, do Walter Salles, Cidades de Deus, do Fernando Meirelles, a animação O Menino e o Mundo, do

0: Valé Abreu. Entre as obras raras, por exemplo, Barra Vento, que é um dos primeiros filmes do Glauber Rocha, que eu já tinha procurado na época de videocassete das
1: Nossa,
0: locadoras e não achava, tá ali, vou ver agora.
1: sim.
0: Né?
1: A galera que estuda cinema fica feliz da vida de encontrar essas produções nacionais reunidas.
0: Exatamente, né? Tudo isso, então, o endereço é telabrasil.cultura.gov.br. Abre o site ali, vai ter o login, vai ter onde fazer o login com a sua senha, sua conta no gov.br e tá tudo liberado para assistir.
1: Muito bem.
0: Lembrando, ainda não tem o app para a gente baixar em celular. Isso daí a gente está conseguindo assistir no computador, digitando o endereço, né? Indo lá na página. Mas em breve é para ter também um app que a gente torce para ser fácil de instalar nos televisores, facilitar para a gente poder fruir em casa também na televisão, né?
1: A previsão é de que daqui a uns 30 dias a gente tenha, né? Pelo menos aplicativos para celular e iPhone funcionando. A gente quer que funcione nas televisões em geral. E aí sempre fica aquela possibilidade, né? Se você acessar o site e começar a assistir no seu celular ou num computador, você consegue transmitir essa imagem para sua televisão,
0: Tem isso
1: né? Tem
0: também, né?
1: várias opções de tecnologia para você espelhar a sua televisão com a tela um pouquinho maior e conseguir assistir esse conteúdo. Não é a mesma coisa do aplicativo que já está lá na TV. Acho que quebra um galho.
0: Com certeza. E o importante é que tem o catálogo ali disponível para todo mundo, as obras reunidas. Isso facilita muito, como você falou, para pesquisa, para a gente não ficar também pulando de app em app,
1: Sim.
0: né?
1: Refém de um monte de assinaturas, né? Às vezes a pessoa não tem mais condição de colocar mais uma assinatura, mais um streaming, né, na sua conta mensal. Pelo menos tem que ter ali opções gratuitas também com um catálogo razoável.
0: Com uma qualidade também assegurada, né? E
1: Com
0: a nossa
1: certeza.
0: tela, a nossa produção, produção nacional.
1: É isso. Tá tudo aí, Clarice?
0: É isso, já tem bastante coisa para esse final de semana, né?
1: Sim, com certeza. E eu sei que você vai assistir o He-Man antes de mim. Então, na quinta-feira que vem, eu te pergunto como é que foi o He-Man.
0: Tá bom,
1: Tá bom?
0: combinado.
1: Então, um abraço e até lá.
0: Valeu.
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1: 2h48, quase 49 no Rio de Janeiro. Deixa eu conversar um pouco mais com quem está com a gente aqui na pracinha. Maria Célia, nossa ouvinte, está aqui com a gente participando do nosso Revista Rio. E a gente falava aqui sobre a questão das oportunidades que precisam ser melhor distribuídas no nosso Rio de Janeiro. E a Maria Célia concordou, disse: acesso é tudo, possibilidade de ingressar na escola, na arte, esportes, aumentar a oferta e as escolhas, democratizar oportunidades. Muito bem, obrigado Maria Célia por participar com a gente dessa conversa importantíssima, né? Agora, 2h49, o Márcio Vanderlei disse que gostou da ideia do filme do He-Man e disse que tem planos, pelo que ele sabe, de lançarem também um filme dos Thundercats. E diz que já fez o tapete do grupo dele, que é o grupo do Terço dos Homens, lá em Limoeiro. Rapaz, ficou bonitão esse tapete, hein? Parece até que foi feito ali pela inteligência artificial. Foi melhor, né? Foi feito pela inteligência orgânica, inteligência humana. Bonita foto que o Márcio Vanderlei mandou aqui pra gente. Parabéns para todo mundo que confeccionou aí o tapete. 2h50, tô devendo música, mas eu pago. Gilberto Gil, Procissão.

Maria Beatriz, nosso ouvinte de São Gonçalo, já está na hora de dar tchau, como o Leo de Campo Grande gosta que a gente diga. Deixa eu agradecer ao Márcio Freitas com a gente na sonoplastia, o Carlinhos, Carlos Alberto Oliveira organizando com a gente trabalhos no estúdio e a coordenação da Cíntia Cruz. Na sequência, quem veio para o feriado do Tarde Nacional foi o Cirilo Reis? Não, foi a Gláucia Araújo. A Gláucia Araújo está aqui, já pronta para apresentar o programa. Jorge Brum também já está aqui, ó, pronto para assumir a sonoplastia. Então, deixa eu agradecer a todo mundo que participou da nossa pracinha, quem mandou mensagem, fez pedido musical, participou aqui das nossas conversas. Dizer que amanhã a gente está aqui esperando por você, tá bom? Programa ao vivo, a partir de 1 da tarde. A saideira também foi um pedido, esse do Márcio Vanderlei. Elba Ramalho com Veja ou Margarida. Um abraço para vocês.

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1: Agora são 3 horas em Brasília. Muito boa tarde. Eu sou Daniel Ito e este é o Nacional Notícias com o destaque do momento. Falar de saúde agora com uma notícia boa, em uma vacina mais moderna, mais eficiente contra pneumonia e meningite. Vai começar a ser aplicada de graça a partir deste mês de junho pelo SUS, Sistema Único de Saúde. A Pneumo 20 vai estar disponível para crianças de até 5 anos, como nos conta a repórter Tatiana Alves.
2: O imunizante protege contra 20 tipos da bactéria pneumococo responsável por doenças graves, como pneumonia e meningite, problemas que podem levar à internação, deixar sequelas e até causar mortes. Segundo o ministro da Saúde, Alexandre Padilha, as primeiras doses já começaram a ser distribuídas para estados e municípios. A expectativa é que a vacinação tenha início nas unidades básicas de saúde ainda na segunda quinzena de junho. Neste primeiro momento, são mais de 500 mil doses em circulação e a previsão é de mais de 6 milhões ao longo do ano. O grande diferencial da Pneumo 20 é a proteção ampliada. Ela cobre os tipos da bactéria que mais causam casos graves da doença, além de

0: ajudar a prevenir a otite, inflamação no ouvido, que pode trazer complicações sérias. Dados recentes mostram a importância dessa proteção. Só entre 2023 e 2025, o Brasil registrou milhares de casos de meningite pneumocócica com taxa de mortalidade acima de 30%. Entre crianças pequenas, foram centenas de casos e quase 200 mortes. Com a vacinação em larga escala, a expectativa é reduzir não só os casos e os óbitos, mas também as internações e os custos do SUS com tratamentos intensivos.
1: Então, se você tem crianças de até 5 anos em casa, não perca essa chance, essa novidade, né, de vacinar essas crianças contra pneumonia e meningite. Pneumo 20 disponível de graça pelo SUS. 3 horas e 2 minutos, esse foi o Nacional Notícias. Próxima edição às 4 horas.
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Ah, se o Cirilo não veio, eu também resolvi fazer o programa gravado. Ora, ora, ora, ora, bolas. Muito boa tarde, seja muito bem-vinda a mais uma edição do Tarde Nacional. Vamos juntos até às 5 aqui no Tarde Nacional com muita música e muita informação. Mas como é feriado, né, gente? Acho que a gente deveria tocar mais música, né? O que você acha? Tocar mais música. Aí também a gente escolheu, né, eu, o Bruno e o Carlinhos, a gente escolheu duas músicas para você votar, que daqui a pouquinho vou estar passando para vocês, aí você vota através do nosso WhatsApp e também, se quiser, pede a sua música preferida para ouvir hoje, nessa quinta-feira, feriado, dia 4 de junho de 2026, dia de Corpus Christi, para você participar com a gente aqui no nosso Tarde Nacional. Tá em casa, tá trabalhando, tá curtindo a chuvinha, tá curtindo esse tempinho meio mais ou menos. Pois é, quinta-feira com possibilidade de chuva fraca moderada, isolada da cidade do Rio. Já choveu quando tava aqui pelo centro, chegando pelo centro, uma chuva. Fiquei imaginando o que aconteceu, né, com os tapetes de sal, né, que tem aqui pertinho. Aqui na Almirante Barroso, ali perto da catedral também, eles conseguiram, né, botar um plástico, não sei como é que eles fazem, mas tomara que tenha ficado legal, que eles tenham conseguido salvar, porque são tapetes de sal muito bonitos. E segundo o Alerta Rio, hoje a atuação de ventos úmidos permanece influenciando o tempo na cidade, nebulosidade variada, previsão de chuva fraca a moderada e isolada durante a manhã, passando a chuva fraca e isolada agora na parte da tarde, né? Ventos fracos a moderados, temperaturas estáveis, mínima prevista 16 graus, máxima prevista de 28 graus. A gente teve registro de chuva fraca em São Cristóvão, né? Segundo informações do Alerta Rio, e você continua dirigindo com cautela por conta da pista, que mesmo chovendo fraco, a pista fica escorregadia. São 3h05, muito boa tarde, seja muito bem-vindo, excelente feriado para você. Vamos juntos, né? 971-199966, fica à vontade e participa com a gente aqui no Tarde Nacional. JB, vamos de música?

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1: Agora são 3h15, muito boa tarde, seja muito bem-vindo aqui ao nosso Tarde Nacional. Vamos juntos, você já sabe, até às 5 com muita música e muita informação para você no Tarde Nacional. Mas antes das informações, vamos conhecer as músicas de hoje para você votar, para você escolher a sua preferida. Hoje eu acordei com vontade de ouvir Beto Guedes. Aí eu pensei assim, não vou tocar só Beto Guedes, né? Eu vou tocar, vou colocar na disputa duas músicas que eu acho lindas, né, do Beto Guedes, mas na voz de outros intérpretes, que é para vocês reclamarem que gostam mais do original, né? Então vamos escolher qual a música do Beto Guedes que você mais gosta. A música de número 1 é uma música de 1978. Libera aí, JB.

É uma música que se chama Amor de Índio, música do Beto Guedes, e que tá aí sendo cantada pelo Pedro Mariano, né, filho da Elis Regina. Ele gravou essa versão em 2020.

0: 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Então, se você gosta dessa música, né, pode votar nela, né? Se você gosta dessa versão. Eu não sei se você vai gostar desta versão, mas a música é maravilhosa, né? Então, Amor de Índia é a música de número um, música do Beto Guedes e do Ronaldo Bastos, né? Tá aí para você escolher se você gostar. A música de número dois é mais uma música do Beto Guedes, só que interpretada assim, ó. Mais uma parceria, né, do Beto Guedes com o Ronaldo Bastos. Lumiar com a Roberta Campos, né? Mais uma música do Beto Guedes e do Ronaldo Bastos para você escolher aí. Mais uma música dos anos 70, né? Uma versão de 1970, uma música de 1977 e uma versão que foi gravada em 2023 pela cantora Roberta Campos. Então tá liberado 971199966. Você vota na música de número 1, Amor de Índio, com Pedro Mariano. Ou você vota na música 2, Lumiar Roberta Campos. São 3h19. Você escolhe a sua música preferida, 971-199966. Olha, tem informação aqui do Centro de Operações Rio. Começou a temporada de festa junina no Rio de Janeiro. Entre hoje até domingo, a rua Silva Teles, entre as ruas Maxwell e Goiânia, vai ser fechada para a realização do Arraiá do Salgueiro. Então, quinta, sexta, sábado e domingo, equipes da Sete Rio vão estar no local para orientar os motoristas. Fique atento às orientações dos agentes, né? Então tem essa operação especial por conta do Arraiá do Salgueiro. A prefeitura recomenda que você use o transporte público, use as faixas de travessia e respeite a sinalização por segurança para tanto para o motorista quanto para você, pedestre. Para você que vai curtir o Arraiá do Salgueiro. São 3h19. Uma boa tarde para você que está com a gente no Tarde Nacional. JB, o Cirilo Rei já tá mandando mensagem aqui, gente. O que tu quer, Cirilo? Ah, o Cirilo tá dizendo que o Milton Guedes faz aniversário hoje. Parabéns, então, ao grande Milton Guedes, né, que teve aqui com o Cirilo Reis, fazendo um ao vivo com o Cirilo, com o JB, com a Rosinha. Só eu que não estava aqui no dia, né? Mas tudo bem. Vamos ficar me devendo essa. Então, um beijo para o Milton Guedes e feliz aniversário, saúde. Tá fazendo aniversário junto com a minha sobrinha, que está completando 15 anos hoje. São 3h19.
1: Vamos ir, Baden e Vinícius de Moraes.

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1: Ih, compadre, pegamos o ex, aí é o partido alto aí. Atividade pra quem é, hein? Ih, aí. Pega nós.

0: Agora são 3h25, deixa eu mandar um beijo pro Fernando Juarez de Nova Iguaçu. Fernando Juarez de Nova Iguaçu tá pedindo pra ouvir Adriana Ribeiro, Saudade Vai, Saudade Vem. E tá votando na música número 1. Música número 1, Amor de Índio, cantada aí, né, pelo Pedro Mariano. Leida de Niterói mandando foto do, do bisneto dela, né, coisa mais linda do mundo. Eu imagino, Leida, um beijo, aproveita e curte bastante. Tá votando também no Amor de Índio com o Pedro Mariano. Deixe-me ver, deixe-me ver. Leozinho, um beijo pra você. Ele falou que o páreo hoje tá duro, que ele gosta de Amor de Índio, mas ama Lumiar e principalmente essa versão com a Roberta Campos. Então ele vota na música de número 2, também acho, sabe? Hoje eu gosto muito do Beto Guedes, gosto muito das duas versões. Tá mandando parabéns pro Milton Guedes e melhoras pra Cirilo Kings. Eu tô achando, ô Leozinho, que Cirilo já tá no embromation, sabe? Lembra quando a gente ficava assim de molezinha só pra não ir pro colégio na época, né? Pois é. Tô achando que Cirilo King está de pitu mesmo. Maria José de Duque de Caxias, um beijo pra você. Tá votando também na música de número 2, que é Lumiar, com a Roberta Campos. Então você que não votou ainda, pode votar. 971-1999-66. E aí você consegue escolher a sua música preferida, né? Amor de Índio, com a interpretação do Pedro Mariano. E a número 2, Lumiar, com a interpretação da Roberta Campos. Um dos grandes clássicos da música brasileira. Duas músicas da grande parceria, né? Da parceria maravilhosa entre Beto Guedes e Ronaldo Bastos. Olha, deixa eu ver aqui, tem uma mensagem. Marcela, sobrinha do Giovanni, tá mandando mensagem lá da Suíça. Tava mandando um salve pra gente, pro tio dela, o Dio de Blumenau. E falou que eles são fãs de carteirinha da Rádio Nacional. Um beijo enorme pra você, Marcela. Eu não sei como é que tá na Suíça, mas aqui no Rio de Janeiro tô me sentindo quase na Suíça. Mentira, não tá tanto frio assim não, mas pra mim é um gelo. E ela tá mandando um recado pra as pessoas, que é: use mais bicicleta, mais amor, menos motor. Um beijo enorme para você, Marcela. Márcio Vanderlei, tem mensagem do Márcio Vanderlei. Vamos ouvir, JB. Vamos lá. Foi? Não, né? Porque o Dylan desligou o som do microfone, né? Dos ouvintes, né, seu Dylan? Vamos agora, eu acho que vai.
1: Boa tarde, Glaucinha. Boa tarde, Cirilo. Eu sei que não tá aí no estúdio, mas tá na escuta. Boa tarde a todos aí da Nacional. Glaucinha, fica com a opção número 2, viu? Muito linda. Beto Guedes é fenomenal, como diria o Giovanni Frota, né? Valeu. Cheiro pra vocês aí. Forte abraço. Um bom restinho de feriado, né? Valeu. Forte abraço.
0: E o Márcio Vanderlei, que fez o tapete dele de sal lá do grupo Terço dos Homens. Que legal, maneiro, Márcio. Um beijo para você, bom feriado. Um beijo para você, Leida. Cirilo tá de molho, né? Diz ele que tá melhorando, né? Vamos ver se ele melhora mesmo e volta. Porque daqui a pouco também ele vai estar saindo de férias, né? E vai ficar mais dias longe da gente. Ela tá pedindo para ouvir a música Tendência. Daqui a pouquinho a gente coloca para você, tá bom, Leida? Um beijo, são 3h29, intervalo. Já já tem mais no Tarde Nacional.
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1: O dia 6 de junho é marcado pela conscientização sobre a importância do teste do pezinho. Mas, afinal de contas, o que é esse tal de teste do pezinho? A gente convidou o Dr. Vitor Araújo, ele que é geneticista da SBTEM, para falar um pouquinho sobre esse teste do pezinho e qual a importância dele na vida do bebê. Né? Tudo bem, Dr. Vitor? Boa tarde, seja bem-vindo.

0: Boa tarde, pessoal. É um prazer estar aqui com vocês e com os ouvintes.
1: Prazer todo nosso estar conversando com o senhor. Doutor Vitor, o que, que é teste do pezinho? A gente ouve falar, né? Ah, teste do pezinho, tem que fazer o teste do pezinho é obrigatório. Mas para quem não sabe, para quem não liga o nome do exame ao exame, o que, que é?
0: Olha, esse exame, primeiramente, essa pergunta ela é muito boa. E você já fez uma afirmação que ela é importante. Todo mundo meio que sabe ou intui que isso é obrigatório, mesmo sem saber o que é o teste. Isso já é bom, porque já faz a política pública funcionar. Mas vamos lá, o que é o teste do pezinho? O teste do pezinho ele consiste nesse rastreio populacional para identificar essas doenças que são raras, mas que quando identificadas nessa fase precoce, a gente consegue entrar com tratamento e isso muda a história natural da doença. É importante que essas doenças que fazem parte do rol da triagem neonatal, ela tem características em comum. Então, ela é detectável logo ao nascimento, ela tem um tratamento conhecido e esse tratamento, quando administrado no tempo oportuno, ele muda a história natural dessa doença. Então, a gente, de fato, consegue salvar crianças que têm uma doença grave, e quando eu falo grave aqui, são doenças que levariam ao óbito ou a sequelas graves, como a cegueira, como a deficiência intelectual, entre outras, mas que a gente consegue, intervindo no tempo oportuno, ou seja, de forma precoce, a gente consegue fazer com que essa criança se desenvolva bem, que ela cresça e tenha ali todos os marcos do desenvolvimento sendo alcançados de forma satisfatória.
1: Mas quais seriam essas doenças, doutor Vitor, que a gente consegue detectar via teste do pezinho?
0: Perfeito. O teste do pezinho, ele precisa primeiro que essas doenças sejam elencadas dentro desses critérios que eu falei. Porque, por exemplo, a gente não cria qualquer doença. Vamos exemplificar aqui. Se uma doença ela é detectável ao nascimento, mas ela não tem um tratamento eficaz para mudar, não faz sentido que a gente faça triagem neonatal. Não faz sentido que a gente pesquise essa doença se a gente não pode fazer nada com essa informação. Da mesma forma, a gente pode ter uma patologia que ela até tem tratamento, mas que a gente não consegue detectar logo ao nascimento. Então, ela também não vai estar incluída porque ela é impossível de ser rastreada. Então, o primeiro ponto aqui é a gente entender que existem critérios para a inclusão dessas doenças no rol das doenças do teste do pezinho. Então, não serão todas as doenças que vão fazer parte, mas sim aquelas que, enquanto política pública, a gente consegue intervir e ter um sucesso e ter efetividade com relação a essa política pública. Então, a gente varia naquilo que consiste nessa lista de quais doenças são, mas eu vou citar aqui duas, que são doenças, assim, as bandeiras para a triagem neonatal, né, para o teste do pezinho, que é a fenilcetonúria e o hipotiroidismo congênito. Todas elas, essas duas, elas cursam com uma deficiência intelectual, mas que no caso da fenilcetonúria, eu consigo, por exemplo, fazer uma dieta restritiva, ou seja, tirar da dieta daquele bebê aquilo que ele não pode ingerir e ele se desenvolve bem. Ou seja, é uma pessoa a menos com deficiência intelectual na nossa população e isso tem um impacto muito grande para o indivíduo, para a família e para a sociedade. Da mesma forma, o hipotireoidismo congênito, ele também cursa com deficiência intelectual, mas a gente consegue administrar o hormônio que esse indivíduo não produz. Esse hormônio é barato, acessível e que, administrado na dose certa, ele tem bastante sucesso e garante o desenvolvimento neurológico dessa criança. Ela fica bem. Esse é o grande impacto da triagem neonatal.
1: O senhor falou em doenças raras e são duas doenças para o grande público desconhecidas, né?
0: Exatamente. Se for comparar, por exemplo, com doenças parasitárias que assolaram o nosso país durante décadas, né? Essas doenças parasitárias elas são muito mais conhecidas. Mas conforme o nosso país ele vai avançando, a gente vai conseguindo evitar essas doenças parasitárias ou outras doenças de origem mais simples, e isso acaba evidenciando essas doenças de origem genética. Por exemplo, a gente tem várias crianças hoje que elas vão a óbito sem causa conhecida. E muitas dessas doenças são justamente doenças de origem genética. Doenças, algumas dessas, que a gente consegue intervir por meio do teste do pezinho, descobrindo isso a tempo e fazendo a intervenção adequada para essa patologia.
1: Hoje em dia, o teste do pezinho é obrigatório?
0: O teste do pezinho, ele é obrigatório. O Estatuto da Criança e do Adolescente, ele prevê que esse teste ele seja realizado. Então, todo nascido vivo, né, como a gente chama, todo nascido vivo tem o direito a realizar o teste do pezinho.
1: E assim, a mãe, o pai, eles não podem se negar?
0: Olha, eles não podem se negar, até porque esse é um direito da criança. Uhum. Então, a partir do momento que o pai, por exemplo, ou a mãe, eles se negam a coletar o teste do pezinho, isso passa a ser uma postura de negligência. Então, o Estado ele pode intervir para que seja garantido a essa criança o teste do pezinho.
1: Mas existe alguém que deixa de fazer porque não quer, doutor?
0: Exatamente, esse é o ponto que eu queria chegar. Dificilmente a gente tem essa negativa. Eu, particularmente, na minha carreira, nunca vi um caso em que os pais negligenciassem ou falassem que não tem interesse. O que acontece, às vezes, é que essa coleta ela é feita, em muitos estados, ela é feita na unidade básica de saúde. Então, os pais eles recebem alta da maternidade e aí eles precisam se deslocar entre 3 e 5 dias para uma UBS para coletar. Então, às vezes, nessa, vamos dizer assim, nessa correria, né, como a gente chama, da vida ali com o recém-nascido, pode acabar acontecendo deles não voltarem, mas não por negligência, sim por descuido. Uhum. Mas, a princípio, você não tem essa negativa de forma a privar a criança de fazer o teste. Pode acontecer um esquecimento, que com o avanço da tecnologia, isso permite com que a gente faça essa coleta ainda na maternidade. Isso garante um aumento na cobertura do teste do pezinho, o que é muito importante para o sucesso da política pública.
1: Eu ia comentar isso, que acho que tinha que ser feito, não pode ser feito quando nasce, né? Tem que esperar 48 horas, é isso?
0: Isso. Na verdade, as tecnologias mais antigas fazem com que o teste ele seja efetivo a partir das 72 horas, mas uhum. A gente já avançou, essa tecnologia ela já avançou e ela permite hoje com que a gente faça um teste com bastante segurança a partir de 24 horas. Então, em alguns estados, essa foi a escolha. A coleta ela passa a ser realizada dentro da maternidade antes da alta hospitalar. Isso garante duas questões. Isso garante a cobertura, ou seja, a quantidade de crianças que tiveram o teste do pezinho coletado. Então, a cobertura, ela aumenta e a qualidade da amostra também aumenta, porque eu tenho menos maternidade do que pontos de coleta em unidade básica de saúde. Então, isso faz com que a qualidade da amostra, ela também melhore.
1: Me parece que seria, assim, mais próximo do ideal, né? Até porque a gente sabe que eu estou falando no Rio de Janeiro. O senhor está onde, doutor?
0: Uhum. Hoje eu estou no Distrito Federal. Eu estou aqui em Brasília.
1: Então, o senhor está em Brasília. A gente sabe que o Brasil é um país muito grande com realidades completamente distintas, né? Talvez o deslocamento de você sair do hospital, voltar para casa e ter que voltar para uma unidade de saúde seja, às vezes, complexo para os pais, né?
0: Exatamente. A gente que é pai e mãe sabe que esse período ali no Natal, ele envolve diversas demandas. E é, por si só, um período muito conturbado. Então, às vezes, a mãe ela está ainda com os pontos, os pais estão sem dormir. Existe toda uma condição ali que ela é própria desse momento e que dificulta esse retorno. Então, vamos dizer, um ponto onde seria importante de avanço, né, um ponto de avanço para o Brasil seria trazer, com certeza, essa coleta para dentro da maternidade. E a Sociedade Brasileira de Triagem Neonatal, ela vem fazendo um trabalho importante de conscientização e de capacitação através de site ou de eventos, onde a gente vai capacitando, né? Vai letrando, vai educando os profissionais de saúde, vai educando os estados e municípios a fazerem esses ajustes que são necessários para garantir o sucesso da política pública.

0: É um exame que não causa dor nenhuma para o bebê, né, doutor Vitor?
1: Esse exame, quando ele coletado da forma correta, ele não causa dor para a criança. E o mais interessante é que é um exame praticamente indolor, em que você extrai ali 5 ou 6 gotas, e essas gotas fazem com que a gente consiga salvar vidas. Então, você tem um esforço relativamente pequeno para um resultado muito, muito grande.
0: E é
1: Então,
0: gratuito.
1: esse é o grande. Pode falar, desculpa.
0: Não, eu ia perguntar se é um teste gratuito também. Os pais não pagam nada.
1: Isso é um teste gratuito, é oferecido pelo SUS. Agora, o que a gente tem é uma distinção na quantidade de exames, ou seja, de doenças que são criadas. Então, eventualmente, em alguns estados, a rede privada pode acabar oferecendo algumas outras doenças, nesse rol de doenças que estão listadas. Mas a gente também tem estados, por exemplo, como o próprio Distrito Federal ou o estado de Minas Gerais, que já oferece um teste mais completo do que aquele que é oferecido na rede privada. É o que você falou anteriormente. A realidade do Brasil, ela é muito distinta. A gente está num país de dimensões continentais e que a gente tem uma diversidade muito grande de realidades. Mas isso não impede com que a gente continue avançando ano após ano. Então a gente consegue observar isso. O Distrito Federal, ele sai na frente com o pioneirismo para levar essa ampliação do teste do pezinho, é acompanhado por outros diversos estados, e esse é um movimento que ele não tem volta, porque quanto mais o nosso país avançar, mais a gente consegue dar luz àquilo que é importante, mas que não estava no radar, por algum motivo. E a triagem neonatal é um desses temas, porque a gente está falando aqui de medicina preventiva, a gente está falando de investir o dinheiro público na prevenção, antes da doença acontecer. Então, essa doença, quando ela é negligenciada ou quando ela não é vista, esse dinheiro público, ele é gasto como? Em UTI neo, ele é gasto na odisseia diagnóstica, quando a gente precisa ficar investigando aquela criança, e esse é um processo de extremo sofrimento para os pais e para as
0: Sim.
1: crianças. Quando a gente fala de triagem neonatal, a gente está invertendo isso, a gente está criando todas as crianças para que aquelas que têm alguma patologia a gente consiga encontrar antes, inclusive, de ter o sintoma. E no tempo oportuno, ou seja, de forma bastante precoce, a gente entrar com tratamento e mudar a história dessa criança, dessa família e da sociedade como um todo. Pega, por exemplo, a toxoplasmose congênita, que ela acaba evoluindo com uma cegueira. Então, quando a gente detecta essa criança ainda no período neonatal e consegue iniciar o tratamento, é um cego a menos que tem dentro da população. Então, para o indivíduo, isso é assim, a gente não consegue nem medir, né, o tanto que isso é importante. Para a família, que não precisa ficar em torno desse indivíduo, isso é muito importante. E para a sociedade, isso é importantíssimo, porque ele passa não só a não sobrecarregar a seguridade social, tanto a assistência social quanto o sistema de saúde, como ele passa a ser produtivo como qualquer outra pessoa. Então, isso a nível de indivíduo, de família e de sociedade tem um impacto muito grande.
0: E acho que deveria começar com a triagem neonatal e a gente levar a medicina preventiva para o resto da nossa vida, né, doutor Vitor? Ainda é uma coisa que a gente
1: Exatamente.
0: peca aqui no Brasil em particular, mas que eu acho que vem avançando, né, de uma maneira geral. Aos poucos, mas a gente chega lá, né?
1: Com certeza. Você pega esse mesmo raciocínio, ele vale, por exemplo, na área oncológica. Quando você descobre um câncer, aqui só fazendo um paralelo, tá? Quando você descobre um câncer em fase inicial, você gasta muito menos dinheiro e a chance de sucesso, ela é muito grande. Agora, quando você descobre um câncer em estágio avançado, você gasta muito mais dinheiro e a chance de sucesso, ela é muito baixa. Para a triagem neonatal, ou para qualquer área, quando a gente fala de medicina preventiva, ela segue essa lógica também. Na triagem neonatal, quando a gente descobre no tempo oportuno, a gente trata e a chance de sucesso, ela é muito grande. Esse indivíduo, ele sequer vai ter sequelas. Agora, quando a gente deixa para descobrir essas patologias, já quando ela

0: manifestou sintoma, já existe uma sequela. Já existe, às vezes, um óbito, né? Você já perdeu esse indivíduo, isso deixa um trauma na família. Então, a gente perdeu a oportunidade de salvar esse indivíduo. Então, quando a gente descobre lá na frente, a gente acaba gastando muito dinheiro em UTI neonatal, essa criança passando mal. A odisseia diagnóstica, até conseguir fechar esse diagnóstico, ela é muito grande e a chance de sucesso ela já diminui muito. Então, essa é a grande vantagem de se trabalhar com prevenção.
1: Dr. Vitor Araújo, então essa importância do dia 6 de junho para conscientizar todo mundo sobre a importância do teste do pezinho, né? Então fica aí o alerta para os futuros pais, para os avós e para os amigos da família, né? Para todo mundo lembrar, fez o teste do pezinho? Tem que fazer, porque é importante, salva a vida, certo?
0: Certíssimo.
1: Mais alguma coisa que o senhor gostaria de acrescentar, doutor Vitor?
0: Na verdade, a gente agradece, a gente da Sociedade Brasileira de Triagem Neonatal, a gente agradece esse espaço, porque isso ajuda a gente a divulgar, e é isso que você disse, não só os pais, como toda essa comunidade que gira em torno da criança, ela passa a cuidar desse novo indivíduo com ainda mais cuidado, com ainda mais carinho e colocando o teste do pezinho dentro dessas preocupações. Então, para a gente é importante ter esse espaço aqui.
1: Doutor Vitor, quem quiser outras informações, a SB tem Instagram, rede social, site?
0: Perfeito. Tanto o Instagram, a gente está lá, pode colocar a sigla, né? Vamos dizer, para a Sociedade Brasileira de Triagem Neonatal e Erros Inatos do Metabolismo. O nome é grande, às vezes pode assustar, mas colocando ali Sociedade Brasileira Teste do Pezinho, vai aparecer tanto a nossa rede social no Instagram, quanto no site. E a gente tem vários trabalhos ali dentro do site, inclusive para a população que é leiga e também para os profissionais de saúde.
1: Dr. Vitor Araújo, muito obrigado, uma boa tarde e até a próxima.
0: Eu que agradeço. Boa tarde, até mais. Um abraço aos ouvintes.
1: Tchau, tchau. A gente conversou com o Dr. Vitor Araújo, médico geneticista da SBTEIM, né? Se você colocar lá SBTEIM, você consegue achar o Instagram e o site, né, da Sociedade Brasileira de Triagem Neonatal e Erros Inatos do Metabolismo. Olha, faltam 6 minutinhos para as 4. O Leozinho de Campo Grande, ele pediu uma música, né, do Beto Guedes. Aí eu falei assim, poxa, mas Beto Guedes está no desafio de hoje, né? Com Amor de Índio, na interpretação do Pedro Mariano, e também com Lumiar, na interpretação da Roberta Campos. Mas aí o Bruno virou para mim e falou assim, mas o Beto Guedes não está cantando, a gente pode tocar a música que o Leozinho pediu. Então, para você, Leozinho de Campo Grande, Maria Solidária, Beto Guedes, aqui no Tarde Nacional.

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1: Faltando 2 minutinhos para as 4, Francisco falou que ficou com ciúme, que quer mais Beto Guedes. Aí eu falei para ele, aí tu vai me quebrar, Francisco. Mas ele disse que tá brincando, deixando para amanhã. E disse que a gente elevou o nível. Beto Guedes, um dos maiores compositores do Brasil. A abelha fazendo mel vale o tempo que não voou. Amor de Índio tá votando na música 1 com a interpretação de Pedro Mariano. Valeu, Francisco. Um beijo enorme. Obrigada pela compreensão, viu? Ó, o Giovanni. Ah, Giovanni. Vai magoar o Cirilo. O Cirilo vai estar em casa magoado, vai pensando que se ele vier amanhã, qual a música que ele vai, né, trazer para manter esse nível elevado. Giovanni, ele falou ontem, né, da Batata de Marechal e falou do Bicicultura. E é muito legal mesmo. O Giovanni tá lá no Instagram, eu fui, né, dar uma olhada lá e eles têm um trabalho bem bacana de bicicleta lá em Blumenau. Parabéns, Giovanni. E ele deixou o link do Tarde Nacional no grupo de WhatsApp Amigos do Ventilador, né? Aí tá falando sobre mensagens de Portugal e da Suíça. Marcela, inclusive, já deixou a mensagem dela. Obrigada, Giovanni. Uma boa tarde aí para vocês. A gente vai para um intervalo, né? Daqui a pouquinho tá de volta. Vota aí na sua música preferida. Duas do Beto Guedes e do Ronaldo Bastos, né? Parceria dessa dupla maravilhosa de grandes compositores do Brasil. A primeira com Pedro Mariano, O Amor de Índio. E a segunda, Roberta Campos com Lumiar. Qual a sua preferida? Pedro Mariano, O Amor de Índio. Lumiar, Roberta Campos. 971-199966. Você manda mensagem e participa com a gente aqui no nosso WhatsApp, no nosso Tarde Nacional.
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1: Agora são 4 horas em Brasília. Boa tarde. Eu sou Bianca Paiva e este é o Nacional Notícias, com o destaque do momento. O assunto agora é a falsificação de figurinhas. Isso mesmo, 680 pacotes de figurinhas e 112 álbuns da Copa do Mundo, com suspeita de serem falsificados, foram apreendidos pela Polícia Civil de Minas Gerais em um estabelecimento comercial em Patos de Minas. Vamos aos detalhes com Leandro Siqueira, da Rádio Inconfidência.
2: De acordo com a polícia, a apreensão ocorreu durante uma operação que apurou denúncias da venda irregular dos produtos. Ao chegar no estabelecimento, os policiais encontraram os pacotes e figurinhas sendo vendidos por R$ 6,00 cada, sendo que o valor de tabela é de R$ 7,00. Os proprietários da loja não apresentaram notas fiscais e alegaram que haviam adquirido os produtos em São Paulo. Segundo o delegado Luiz Mauro Sampaio, o material será periciado para comprovar a falsificação e os comerciantes podem responder criminalmente pela venda.
3: Análise imediata dos policiais, se verifica de diversos procedimentos que se encontram aí, que são contrafeitos, ou seja, são falsificados, poderá levar essas pessoas ao cárcere, ou mesmo para que elas tenham aí a responsabilização criminal e às vezes cível sobre seus atos. É importante que você, da população, entenda esse trabalho da Polícia Civil, um trabalho também preventivo, um trabalho que faz com que toda a população ganhe com isso.
2: Na última semana, a Polícia de São Paulo apreendeu cerca de 85 mil figurinhas e álbuns falsificados no comércio da capital paulista. Na semana anterior, a polícia do Rio de Janeiro apreendeu cerca de 200 mil figurinhas falsas em Nova Iguaçu, além de camisas da seleção falsas e outros produtos piratas relacionados à Copa.
1: A gente ouviu o Leandro Siqueira, da Rádio Inconfidência. 4 horas e 2 minutos, esse foi o Nacional Notícias. Próxima edição, às 5 horas.

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3 aqui no Rio, Giovanni votando Amor de Índio, música de número 1. Ana Elizabeth de Itaboraí também votando no Amor de Índio, música de número 1. A Rosa de Caxias está mandando abraço para o Milton Guedes, também para minha sobrinha Ana Luísa. Obrigada, Rose. E tá votando na música 1. Bom beijo para você, bom feriado também. Francisco está dizendo que quando o Cirilo volta... Vou falar isso não, Francisco, você vai magoar o doente. Não vou falar isso não. Ai, ai, eu sei que você tá brincando, você tá zoando. Pra quem não ouviu as músicas ainda, música de número 1, JB.

a música número um, né? A música interpretação. Amor de Índio na interpretação do Pedro Mariano. E a música de número 2, mais uma da lista, né? Do nosso querido Beto Guedes. Tá aí, ó. A música 2, Roberta Campos, né? Lumiar.

Então, você escolhe a sua preferida, 971 ou 99966. Agora são 4:04 no Rio, muito boa tarde. Ótima quinta-feira, ótimo feriado.

Metropolitana, né? O drone do COR está acompanhando o começo da procissão de Corpus Christi a partir da Igreja de Santana, na Rua Santana, até a Catedral Metropolitana. O cortejo vai passar pela Rua Professor Clementino Fraga, Rua Marquês de Pombal, Rua do Riachuelo, Avenida Henrique Valadares, Praça da Cruz Vermelha, Rua da Relação, aqui do nosso lado, né? Que vai passar, né? A gente não pode nem ir lá para assistir. E Avenida República do Chile. Bloqueios temporários são feitos pela Sete Rio para passagem dos fiéis. 4 e 5.

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1: Olha, mulheres que lideram, impacto, legado, inspiração. É um livro para celebrar trajetórias femininas e que também promove uma reflexão sobre liderança, equidade, desenvolvimento social aqui no Brasil. Para falar sobre o livro, a gente convidou a autora, né, a Simone Santos, ela que é professora, mestre em educação e mentora de liderança feminina. Tudo bem, Simone? Boa tarde, seja bem-vinda.
2: Boa tarde, Gláucia. Boa tarde, ouvintes do programa Tarde Nacional.
1: Prazer estar conversando com você, Simone. Simone, só para antes da gente falar do livro, o que é uma mentora de liderança feminina?
2: Bom, é uma profissional que ajuda mulheres líderes a lapidarem a sua liderança, se comunicando com assertividade, inspirando seus colaboradores e trazendo melhores resultados para a sua empresa e para os seus colaboradores.
1: Que isso é muito importante, né? Não basta ser líder, e eu acho que isso vale para homens e mulheres, para quem for líder, né? É, você lidar com o colaborador, porque a gente sabe que lidar com o ser humano não é fácil, né, Simone? Então, assim, você ter essa assertividade, você ter essa possibilidade de se comunicar melhor, eu acho que faz toda a diferença para um líder, principalmente.
2: Exatamente. Você, como comunicadora, sabe bem disso, né, Gláucia? É a forma como nós falamos, nos comunicamos, né? Ela pode potencializar sucessos e pode também apagar muitos sonhos, né? Então, um líder precisa ser inspirador, precisa usar a comunicação para potencializar e ajudar os seus colaboradores, as pessoas com quem ele lida, crescerem cada vez mais.
1: Mas essa mentoria só vale para quem é líder? Não vale para quem está pensando em se tornar um líder um dia, quem sabe, talvez?
2: Com certeza, com certeza. Porque as pessoas costumam dizer que liderança... Porque assim, mas a gente precisa começar dizendo que liderar é diferente de chefiar.
1: Uhum.
2: Porque chefe... você tem um cargo ali que foi instituído por uma instituição. Liderança, ela vem reconhecida pelos seus pares, pelos seus liderados, né? Então, ele vai além. E muita gente diz assim, ah, eu nasci para ser líder, eu não nasci para ser líder. Agora, o importante é saber que, independente se nasceu ou não, as habilidades, as soft skills necessárias para bem liderar, podem ser estudadas, aprendidas e treinadas.
1: Legal, bacana. E é bom a gente falar sobre isso. Eu acho que esse ponto que você tocou, que liderar é diferente de chefiar, também é um ponto bem importante, né? Porque a gente sabe também que existem vários chefes espalhados pelo mundo que nem sempre são líderes, né? Ou não deveriam ser, mas estão ali. Mas, enfim, foi baseado nessa experiência que você resolveu escrever Mulheres que Lideram, Simone?
2: Exatamente, não é? Baseado nos anos aí com liderança no setor público-privado, na área da educação e no desenvolvimento humano, eu observei muitas vezes que chefes, quando não têm as habilidades de liderança, quando não sabem liderar, acabam adoecendo seus colaboradores e muitas das vezes afastando as pessoas da empresa, não é? Enquanto líderes inspiradores, eles motivam, eles envolvem as pessoas com quem trabalha de uma forma que muitas vezes essa pessoa sai da empresa, sai da rede, mas continua sendo reconhecida como um líder, uma liderança importante para os profissionais.
1: A mulher, ela encontra mais dificuldade para ser uma líder porque enfrenta mais preconceitos, porque tem uma carga horária dobrada. Isso é mencionado também no livro, Simone?
2: Exatamente, Gláucia. O livro, eu me preocupei, assim, eu sou organizadora, trago comigo mais 6 mulheres e que desenvolvem liderança em diferentes setores. Tem a Rita França, da Marinha, a Karen e mais a Renata, que são engenheiras, Tem a Eleonora, que é da área da saúde, e a Bruna, que é da área do direito, mostrando que, assim, a liderança feminina em diferentes setores, ela tem diferentes desafios, mas tem desafios que são próprios do ser mulher, como você mesma citou. Essa questão da dupla jornada, não é? Cuidar, da casa, da família, que não deveria ser só papel da mulher, mas que infelizmente muitas vezes ainda é, né? E mais os desafios da sua profissão. Na minha área, por exemplo, eu sou da educação, nós percebemos que quanto menor o grau da educação, né? Então, na educação infantil, no primeiro segmento do ensino fundamental, tem muitas mulheres. E aí, liderar esse grupo acaba sendo menos desafiador. Quanto mais alto o nível da educação, quando você vai para o ensino médio, ensino superior, aumenta o número de homens e aumentam também os desafios. Agora eu estou falando só da educação. Imagina isso na vida profissional de uma mulher que entrou numa das primeiras turmas de mulheres da Marinha, que chefiou esses militares.
1: Nossa.
2: Então, assim, o quão desafiador, não é? O quão desafiador para uma advogada que defende, que tem um escritório de advocacia feminista, que defende mulheres numa área também que é bem masculina. Então, tem muitos desafios e em todos eles aparecem. Eu não sou militar, mas você vai ver que você também passa por aqueles desafios e que você também vence. Porque o bonito é isso, né, Gláucia? É que nós conseguimos, apesar dos desafios, chegar onde chegamos e por isso celebramos tudo isso num livro tão bonito.
1: Eu fico pensando, né? A gente recentemente teve a primeira mulher general na história do Exército Brasileiro. A gente
2: Pois
1: está em
2: é.
1: 2026, né? O que que essa mulher não deve ter passado? Ela que se chama Cláudia Lima Gusmão Cacho, né, que quebrou esse marco histórico. É, o que que
2: Sim.
1: ela não viveu? O que que ela não passou? E por que que a gente não tem outras mulheres, né, generais, né, no
2: Exatamente.
1: exército e na marinha, na aeronáutica, enfim, onde tiver que ter, né? Então, assim, a gente sabe que essa é uma luta, né?
2: Exatamente, exatamente. E é nisso também, por isso também a importância da mentoria, que fortalece e ajuda as mulheres a estarem ali firme e forte, muitas das vezes, quando tudo ao redor parece estar tá fazendo força e barreira para que você não chegue lá. Mas no coletivo, com outras mulheres que enfrentam os mesmos desafios, uma fortalecendo a outra, fica mais fácil a gente chegar lá, né, Gláucia?
1: É aquela velha história do ninguém solta a mão de ninguém, né?
2: É muito necessário, principalmente para nós mulheres.
1: Legal, você vai lançar o livro agora, né, Simone?
2: Sim, dia 15 de junho, às 14 horas, no Museu Naval, que também é conhecido como Museu da Marinha, ali na Praça 15.
1: E é um lançamento aberto, vai ter convidados. A gente, se quiser aparecer, pode aparecer. Como é que vai ser?
2: Sim, é aberto, mas é importante porque, como é na Marinha, que as pessoas se inscrevam, né, para participar. E aí nós estamos divulgando um link, a pessoa pode entrar em contato, até pelo meu telefone mesmo, e confirmar a presença, porque é um dia que o museu está fechado, não é?
1: É, pode ser pelo Instagram, é arroba
2: Simone Santos, escritora.
1: Simone Santos, escritora. Simone, é teu primeiro livro?
2: Não, ele não é o primeiro, não. Eu tenho alguns e tenho um best-seller que eu organizei, o Mulheres que Transformam Mulheres. Esse eu já perdi a conta.
1: E é um
2: Eu não me
1: tema que a
2: lembro, não sei.
1: Simone gosta de falar sobre mulheres, sobre essa força, sobre mulheres que transformam mulheres, é sensacional, né?
2: Sim, Gláucia, eu fui criada por mãe solo, empregada doméstica, numa casa onde a patroa era uma mulher que ficou viúva aos 27 anos, cuidou dos filhos, dirigiu escola sozinha, uma mulher nascida em 1907, e com as filhas influenciando uma madrinha forte, uma avó indígena. Então, assim, muitas mulheres fortes. E eu fui forjada pela escola pública, pela universidade pública. Então, assim, eu sei o poder transformador e a força de uma mulher que quer vencer, que quer ver seus filhos vencerem, e acredito profundamente na força da educação pública. Então, assim, onde eu estou, eu defendo a educação e a força da mulher. E eu digo sempre, nós mulheres fomos ensinadas que as mulheres competem, que as mulheres não sei o que lá. Mas eu sempre defendo o seguinte: não sejamos nós a competir, que sejamos nós a ponte para ajudar outras mulheres a atravessarem e a crescerem. Porque uma mulher que lidera e uma mulher de sucesso só olha para baixo para ajudar as outras a subirem, né?
1: É muito legal ouvir a Simone falando, né? E você perceber que ou várias outras mulheres também pensam assim e às vezes têm medo de expor esse tipo de pensamento, né, Simone?
2: Sim, porque as pessoas acham, tem uma cultura de polarização que acha assim, se a mulher é feminista, ela é contra homem, ela não gosta de homem. Gente, não é nada disso, não é?
1: Uma
2: Eu
1: coisa é uma
2: digo, eu
1: coisa, outra
2: sinto
1: coisa é outra coisa, gente. É bom que fique bem claro.
2: exatamente. Que fique bem claro, e eu digo assim, a Chimamanda escreveu muito bem, sejamos todos feministas, né? Por quê? Se ser feminista é só acreditar que a mulher tem os mesmos direitos, que a mulher pode ter as mesmas condições, que a mulher pode receber o mesmo salário. E isso é lindo. Eu vi uma vez a Luiz Helena Trajano, que prefaciou Mulheres que Transformam Mulheres, dizendo que homens e mulheres têm que estar juntos, de mãos dadas, lutando por um mundo melhor para as meninas e mulheres. Essa não é uma luta que é só da mulher, é de todos, não é? É do meu marido, é do meu filho, é dos meus alunos, é de todos os homens também.
1: Muito legal, Simone. Olha, parabéns pelo trabalho, parabéns pelos livros, parabéns pela
2: Muito
1: mentoria.
2: obrigada.
1: Quem quiser também fazer a mentoria, arroba Simone Santos Escritora ou é em outro perfil?
2: Simone Santos, escritora, pode falar comigo por lá que eu terei o prazer de atender e ajudar todas as mulheres. Vamos juntas!
1: Vamos juntas. E dia 15 de junho, 2 da tarde, Museu Naval, o lançamento de Mulheres que Lideram, Impacto, Legado e Inspiração, organizado aí pela Simone, com a participação de outras mulheres incríveis. Mas tem que se cadastrar lá com a Simone para poder ter essa entrada, né, autorizada. Simone, prazer e até a próxima, viu?
2: Glaucio, o prazer é meu, muito obrigada e todo sucesso para você, que você continue brilhando por muitos e muitos anos, tá? Um
1: Nós, um
2: beijo
1: beijo, Simone.
2: grande.
1: Obrigada.
2: Nada, obrigada a você.
1: A gente conversou com a Simone Santos aqui no Tarde Nacional. Ela que é professora, mestre em educação, mentora de liderança feminina, escritora de Mulheres que Lideram, Impacto, Legado e Inspiração. E antes desse, Mulheres que Transformam Mulheres, né? Muito bacana. São 4h27, dá tempo da gente ouvir uma musiquinha, não dá, Jorge Brum?

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5: Agora são 4h33, Enem 2026. O prazo para inscrição termina amanhã.
6: Estudantes isentos da taxa de inscrição no Enem 2026 têm até esta sexta-feira, 5 de junho, para confirmar a participação nas provas. O prazo vale também para todos os outros candidatos, inclusive para aqueles que tiveram aprovada pelo INEP a justificativa de ausência na edição de 2025 para realizar as provas deste ano. Outro público contemplado pela isenção e que precisa confirmar a inscrição são os participantes do programa PEDMEIA, do Ministério da Educação. Este ano, pela primeira vez, os alunos do último ano do ensino médio de escolas públicas serão inscritos automaticamente. Mesmo assim, precisam confirmar a inscrição no sistema do Enem. Nesses casos, a confirmação serve para indicar o município de realização da prova, escolher o idioma da prova, inglês ou espanhol, e informar se será necessário atendimento especializado. Quem não está isento da taxa de inscrição, o prazo é maior. Tem até o dia 10 de junho para fazer o pagamento de R$ 85,00. As provas serão aplicadas nos dias 8 e 15 de novembro. Da Rádio Nacional, no Rio de Janeiro, Cristiane Ribeiro.
5: Agora 4h34.
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5: Olha, a comédia romântica Psicóloga, segundo meu psiquiatra, vai fazer uma apresentação no Teatro Nova Iguaçu Petrobras no dia 7, domingo, às 7 horas da noite. E o ator Humberto Martins está na linha para contar para a gente um pouquinho da peça. Tudo bem, Humberto? Boa tarde, seja bem-vindo. Oi, Humberto, você consegue me ouvir?
7: Oi, te ouvindo bem.
5: Beleza, obrigada. Psicóloga, segundo meu psiquiatra. Geralmente a gente vai na psicóloga ou vai no psiquiatra. Vocês misturaram tudo na peça, Humberto?
7: É, porque muitas vezes um está atrelado ao outro, né? Caso necessite de medicação, né? O psiquiatra é que faz essa especificação de receituário. Então, aí, às vezes, a pessoa, muitas vezes, tem que estar nos dois, dependendo do nível.
5: Mas como que vocês conseguiram transformar a psicóloga, segundo o meu psiquiatra, numa comédia romântica, Humberto?
7: Ah, os dois se apaixonam, né? Assim, é pelo que acontece na relação que eles criam durante a consulta. O psiquiatra vai à psicóloga, que ele está com muito... Eles se consultam, né? Todos eles, né? Eu tenho parentes na família que são psiquiatras e psicólogos e tal, se consultam também. E ali na peça, ele vai querendo resolver um problema existencial dele, né? Ele tá todo cheio de problemas. E aí, chegando lá, o problema também é de outra ordem aqui, que é uma surpresa também, que eu não vou...
5: Não pode dar spoiler.
7: Não vou dar spoiler, mas é interessante, porque aí eles começam a, como dois profissionais, ela também tem algumas coisas assim, ela acaba se soltando também em um diálogo em que ela se coloca também como paciente, né, de forma bem natural, sem propósito nenhum de ser, e aí eles passam a entender as fragilidades um e do outro e criam essa empatia e presente aí. E aí vai rolando um clima, ela tentando resolver o problema dele e ele percebendo dela.
5: Entendi. No palco, Humberto Martins e Aline Miller. Vocês já tinham feito um outro trabalho juntos, Humberto?
7: Já. Nós tínhamos filmado dois filmes juntos, Barão Rios, Minch,

0: Violência Oculta, um curta.
1: Então,
0: e temos uma produção de um filme em andamento.
1: Então já tinham...
0: Das
1: já tem essa química, né, entre vocês, né?
0: Sim.
1: Mas é a primeira vez que vocês estão com a peça ou vocês já tinham feito alguma temporada antes?
0: Eu estou, acho que uns 20 anos, assim, 20 ou 15 anos sem fazer teatro. Aí essa, me trouxe bastante prazer em ler o texto do Carlos Simões, que eu não gostaria de fazer uma, fui convidado para algumas outras, mas como elas tinham muitas pessoas em cena, muitos atores em cena, né, e essa me trouxe mais curiosidade, mais atenção de ser dois atores e tal. O texto foi quase que encomendado, assim, né?
1: Uhum.
0: Mais ou menos, ele tinha uma ideia. E aí a gente conversou e aí vamos escrever. Então, vamos lá, escrever uma peça aí para a gente fazer. Então, ele escreveu um magnífico texto, texto maravilhoso de relações humanas, envolvendo casamento, problemas existenciais com filhos, com todos os problemas de uma família quando se tem, né? E são colocadas ali no meio da sessão, mas de forma muitas vezes engraçada, né? Ela é uma comédia, mas ela tem drama, aí não é só o romance, isso vai se criando. Esse romance é uma coisa que acaba quase não acontecendo, mas há uma empatia grande, assim, de admiração e de química entre os dois, assim, eu diria. Mas é muito interessante, assim, fala muito do nosso cotidiano, acho que muitas pessoas vão se identificar muito, assim como eu me identifiquei também lendo o texto, e a Aline também. Então, é disso que se trata aí, né? Uma peça interessante, vai dar risada, vai se emocionar, vai refletir, se identificar.
1: Mas vem cá, aí vocês fazem essa apresentação dia 7, aí em Nova Iguaçu, no Teatro Nova Iguaçu Petrobras. Mas depois vai ter uma temporada, vocês vão vir mais para o Rio, vão continuar em Nova Iguaçu, vão viajar, o que vocês estão pretendendo aí?
0: Nós estamos pretendendo viajar, tem algumas datas já marcadas em outras cidades, e assim que tiver a pauta disponível dentro do Rio de Janeiro, nós vamos assim, né, ficar numa temporada mais longa no Rio, direto.
1: Legal. Você é de Nova Iguaçu, Humberto?
0: Sou de Nova Iguaçu.
1: Então...
0: Sou de Mesquita, Nova Iguaçu, na época que Mesquita ainda era um distrito de Nova Iguaçu.
1: Então, voltar para Nova Iguaçu e voltar depois de 15 anos fazer teatro, deve estar sendo também emocionante para você, né? Deve estar sendo bem legal.
0: Olha,
1: essa sensação, né?
0: Muito. Eu lembro do teatro que tinha lá, do Afrânio Peixoto, lá em cima, né? No colégio. E aí era um teatro modesto, bem modesto, e eu ficava sempre pensando, poxa, Nova Iguaçu podia ter um teatro, uma cidade tão grande, tantas pessoas, muito populacionada. E para mim é uma grande honra poder estar ali na minha terra, encontrar pessoas queridas, que eu tenho certeza que vão estar na plateia, e todo esse povo de Nova Iguaçu, que são pessoas maravilhosas, trabalhadoras, criativas, é um povo bacana demais, o pessoal de Nova Iguaçu. Eu sou suspeito para falar. Eu vim daí, vim com uma criação muito boa, de toda uma educação muito bem formada daí. E aí fiquei muito feliz com essa inovação aí desse teatro aí, Petrobras, né? Um teatro à altura, né? De receber grandes espetáculos, que já teve, já recebeu.
1: Uhum.
0: Eu vi aí que teve até uma grande amiga minha, a Lucia Lins, foi com a Bárbara Bruno, também, e outras peças que eu venho vendo, está estreando aí sempre, e aí, como eu não vou, claro que eu tenho que ir.
1: Muito legal, sucesso para a psicóloga, segundo meu psiquiatra, um beijo para a Aline Miller e para você, Humberto, bom começo de temporada, né, de viagem aí pelo Brasil, e tomara que vocês voltem logo aqui para o Rio de Janeiro, viu?
0: Obrigado, a gente vai voltar, sim. muito pouco tempo aí viajando, já já a gente está aqui direto, efetivo aí num teatro desse aí bacana para todo mundo.
1: Boa.
0: E todo final de semana ver.
1: Boa apresentação para vocês. Domingo, né, dia 7, no Teatro Nova Iguaçu Petrobras, às 7 horas da noite. Ingressos à venda no arroba Teatro no Nova Iguaçu Petrobras. Pode comprar o seu ingresso por lá e pode também seguir Humberto Martins e Aline Miller, que estão em cartaz, né? Vão se apresentar aí com a psicóloga, segundo o meu psiquiatra. Eu fiquei super curiosa, Humberto. Obrigada pela participação. Beijo, beijo na Aline e até a próxima, viu?
0: Eu que agradeço. Beijo, beijo em todos aí. Beijo nesse grande público de ouvintes aí maravilhoso aí da minha terra.
1: Beijo, obrigada. Olha, tá aí então, a gente conversou com o ator Humberto Martins, ele que vai se apresentar no domingo às 7 horas da noite, com psicóloga, segundo o meu psiquiatra. Fiquei muito afim de ver essa peça, deve ser muito legal, hein? Arroba Teatro Nova Iguaçu Petrobras, tá lá para você comprar o seu ingresso, né? O link para você saber tudo sobre essa apresentação. São 4h43.

0: 7 aqui no Rio, música 1, ó, últimos minutos, hein, pra você poder participar e escolher a sua preferida. Pedro Mariano, Amor de Índio, música 2, Lumiar, Roberta Campos. O Márcio de Iguabinha, Araruama, tá votando na música de número 1. Ah, Márcio de Iguabinha, valeu, obrigada. Deixe falar. Marcos Oséias, ele tá no 422, partiu Campo Grande, saiu do trabalho, né, no catete, ouvindo aqui o finalzinho do Tarde Nacional. Um beijo pra você. Cirilo ainda não melhorou, ainda está de molho. A expectativa é de que ele venha amanhã, Marcos Oséias. Vota aí, Marcos Oséias, se você quiser. Maria Auxiliadora, um beijo enorme pra você. Ela falou que hoje não vai votar em música nenhuma. Tá certa, Maria Auxiliadora, um beijo enorme pra você. Marcos Oséias, Amor de Índio, Pedro Mariano ou Lumiar, Roberta Campos. Ah, já votou aqui, música 1. Valeu, Marcos Oséias, boa volta pra casa, cuidado com a chuva, viu? Olha, são 4h49, saiu, enfim, a decisão do caso, né, do Henry Borel, do menino Henry Borel. O júri condenou o doutor Jairinho, né, o Jairo dos Santos, e a Monique Medeiros, mãe do menino, recebeu perdão judicial.
1: A Justiça do Rio de Janeiro condenou o ex-vereador Jairo Souza Santos Júnior, o doutor Jairinho, a 43 anos, 9 meses e 20 dias de prisão pela morte do menino Henry Borel Medeiros, de 4 anos, ocorrida em 8 de março de 2021. Já Monique Medeiros da Costa e Silva, mãe da vítima, teve seu crime desclassificado para homicídio culposo, quando não há intenção de matar, e recebeu o perdão judicial. O julgamento acabou só de madrugada, durou 11 dias e é considerado o mais longo da história do Judiciário Fluminense. A sessão, iniciada no dia 25 de maio, terminou a 1 hora e 43 minutos de hoje, com a leitura da sentença pela juíza Elizabeth Machado Louro, que presidiu a sessão no 2º Tribunal do Júri da capital. Ao descrever a sentença de Jairinho, a magistrada destacou a violência desproporcional e rara e desmesurada covardia contra uma criança de apenas 4 anos, descrita como doce e bondosa. Jairinho foi condenado por homicídio qualificado, com agravantes por meio cruel e recurso que impossibilitou a defesa, e com causa de aumento de pena por Henry ser menor de 14 anos, além de tortura e coação no curso do processo. Ele deverá cumprir a pena inicialmente em regime fechado. Ele também foi condenado a pagar R$ 400 mil em indenização por danos morais ao pai de Henry, Leniel Borel. Já Monique Medeiros, mãe de Henry, teve a decisão marcada por um discurso forte da juíza sobre o papel da mulher na sociedade. O Conselho de Sentença desclassificou a acusação de homicídio intencional para homicídio culposo e a condenou por apenas um crime de tortura por omissão. Ao aplicar o perdão judicial, a juíza Elizabeth Louro justificou que Monique já sofreu um castigo severo o suficiente. A magistrada criticou a reação desproporcional da sociedade, classificando-a como discriminatória e fruto de uma cultura que exige que a mulher seja uma mãe perfeita. Monique foi sentenciada a 1 ano e 4 meses de detenção pelo crime de tortura. E como já vinha cumprindo prisão preventiva, a pena foi considerada encerrada. Indignado com a decisão da justiça em relação a Monique Medeiros, Leniel Borel, pai de Henry, disse que vai recorrer da sentença. Segundo ele, esta decisão abre um precedente para que outras mães permitam que seus filhos sejam mortos. E citou a Lei Henry, que foi aprovada justamente para proteger as crianças de violência doméstica.
2: Mas ao mesmo tempo que o Henry hoje protege a criança, o judiciário brasileiro dá-lhe uma resposta de não proteção, permitindo que outras mães agridam, que outras mães permitam que outras crianças sejam agredidas. E por isso eu peço, como eu pedi para um advogado, vou pedir para o Ministério Público que a gente recorra sobre essa decisão.
1: O advogado Cristiano Medina da Rocha, que representa Liniel, foi além, disse que vai pedir a anulação do julgamento. Ele destacou que a juíza Elizabeth Louro contrariou a decisão inicial do Conselho de Sentença, que votou pela condenação de Monique nos mesmos termos que a de Jairinho. Da Rádio Nacional no Rio de Janeiro, Cristiane Ribeiro.
0: Olha, são 4h52. O Fernando Maurício da Penha tá votando na música de número 2. Valeu, Fernando Maurício. E o Fernando Juarez tinha pedido uma música, né, que a gente vai tocar agora, né, Jorge Brum? E depois a música vencedora de hoje. Vamos ouvir então o pedido do Juarez, do Fernando Juarez?

A você, Fernando Juarez, um beijo, bom feriado pra você, a música que você pediu. Mas agora tá na hora da música que você escolheu, que você votou. Parada dura aqui em Francisco, mas votou, que todos vocês votaram, quem ganhou foi a música de número 1, Amor de Índio, né? A mais votada por você através do 971-1999-66, interpretação de Pedro Mariano.

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1: Tá aí, então, fechando a Tarde Nacional de hoje, né? A gente volta com Tarde amanhã a partir das 15h. Eu sigo por aqui. Daqui a pouquinho, depois do intervalo, a gente tem É Tudo Brasil. Tarde Nacional teve produção do Carlinhos, né? Produção de estúdio, produção a nossa ajuda. Teve também na mesa de som Jorge Brum e a coordenação geral da Cíntia Cruz. Um grande beijo, obrigada pela participação. A gente se encontra amanhã. Ainda não sabemos se Cirilo Reis vai estar aqui ou não vai estar aqui, né? O importante é que ele descanse, que ele se recupere, que ele fique bem para quando ele voltar, que ele volte de boa, né? Então, bom feriado para você. Daqui a pouquinho a gente tá aqui com o É Tudo Brasil. Só para fechar aqui uma dica de trânsito, sábado, dia 6, vai ter o Global Citizen Live no Rio de Janeiro, enseada de Botafogo. Então, só vai poder entrar quem garantir o ingresso, né? Distribuído pela Global Citizen através da sua plataforma digital, mas tem todo um esquema especial de trânsito que a Prefeitura do Rio, né, fez para esse evento, então você fica ligado, tá certo? Um beijo, até já, aqui no É Tudo Brasil.

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1: Agora são 5 horas em Brasília. Boa tarde. Eu sou Bianca Paiva e este é o Nacional Notícias, com os destaques do momento. Quem pretende fazer o Enem deste ano e ainda não se inscreveu, precisa se apressar, viu? É que o prazo termina amanhã à noite. A repórter Cristiane Ribeiro tem mais informações.
2: Estudantes isentos da taxa de inscrição no Enem 2026 têm até esta sexta-feira, 5 de junho, para confirmar a participação nas provas. O prazo vale também para todos os outros candidatos, inclusive para aqueles que tiveram aprovada pelo INEP a justificativa de ausência na edição de 2025 para realizar as provas deste ano. Outro público contemplado pela isenção e que precisa confirmar a inscrição são os participantes do programa PEDMEIA, do Ministério da Educação. Este ano, pela primeira vez, os alunos do último ano do ensino médio de escolas públicas serão inscritos automaticamente. Mesmo assim, precisam confirmar a inscrição no sistema do Enem. Nesses casos, a confirmação serve para indicar o município de realização da prova, escolher o idioma da prova, inglês ou espanhol, e informar se será necessário atendimento especializado. Quem não está isento da taxa de inscrição tem até o dia 10 de junho para fazer o pagamento de R$ 85. As provas serão aplicadas nos dias 8 e 15 de novembro.
1: Então não perca o prazo de inscrições para o Enem, que encerra amanhã. Lembrando que o exame é a principal porta de entrada para o ensino superior aqui no nosso país. 5 horas, 2 minutos, esse foi o Nacional Notícias. Mais informações às 6h30 no Repórter Nacional. Até lá!
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3: Agora são 5h04, né? Hoje, quinta-feira, 4 de junho de 2026, feriado de Corpus Christi, começando o É Tudo Brasil ao vivo na Rádio Nacional para os ouvintes do Rio de Janeiro, São Paulo, Brasília, através do AM 980, São Luís, Recife, Amazônia, Alto Solimões e também Rádio Ceará. A Rádio Nacional que está no YouTube, no Instagram, no Facebook, no Twitter, né? É só você seguir o nosso perfil, @RadioNacionalBR. Na verdade, não é mais Twitter, agora é X. Então vai lá, @RadioNacionalBR. Aqui no Rio de Janeiro, você pode sintonizar FM 87,1 e AM 1130. E pode acompanhar nossa programação no portal das Rádios EBC na internet ou pelo aplicativo Rádios EBC no seu celular. É tudo Brasil, até às 6, comigo, Gláucia Araújo, na mesa de som, Joca Sanz, e na assistência de estúdio, nosso Carlinhos, Carlos Alberto. E o É Tudo Brasil chega apresentando novidade do projeto Caleidoscópio. É como se denomina o duo carioca formado por Ana Lu Paredes e Arthur Nogueira. Nesse novo projeto, eles se juntam a Ney Matogrosso na faixa título do quarto álbum Estrangeiros, recém-lançado. Entre as 11 participações no disco estão Isabela Taviani, Biafra, Léo Jaime e Thomas Rhodes. O canto de Ney Matogrosso reforça a conexão do artista com o projeto Caleidoscópio desde Valsa do Mar, do álbum anterior, Luz e Sombra, de 2023. Vamos ficar então aqui no É Tudo Brasil com as duas composições, Estrangeiros e Valsa do Mar. Na segunda música, os vocais de Ana Lu Paredes, Arthur Nogueira e Ney Matogrosso se revezam com um magnífico violoncelo de Jacques Morellenbaum. Um presente para você nessa quinta-feira.

0: O cantor e compositor paulistano Lucas Filmes lançou em abril um single duplo que inclui as músicas Pai e Quanto Amor. E o Lucas está na linha para conversar com a gente e contar um pouquinho dessa história aqui no É Tudo Brasil. Tudo bem, Lucas? Boa tarde.
1: Boa tarde, Gláucia. Boa tarde, ouvintes da Tudo Brasil. Tudo certo por aí?
0: Tudo certo, tudo tranquilo, prazer estar conversando com você. Aqui são 5h14 e em Londres que horas são, Lucas?
1: Agora são 9h14.
0: Então para você é boa noite, né, Lucas?
1: É boa noite, mas a gente pode falar boa tarde,
0: não,
1: porque aqui tá
0: tranquilo,
1: claro.
0: Não, tranquilo, era só para zoar. Você nasceu em São Paulo e agora você mora em Londres?
1: Isso, exatamente. Mudei para cá no comecinho do ano, então ainda estou me adaptando.
0: Ia te perguntar isso, se já conseguiu se adaptar, porque me parece que Londres é muito diferente. Não sei se tão diferente de São Paulo, mas do Rio de Janeiro, onde eu tô, me parece muito diferente, viu, Lucas?
1: Olha, do Rio, eu tive poucas vezes no Rio de Janeiro, mas posso te dizer que é bem diferente, sim. De São Paulo tem algumas coisas parecidas. O problema é que é muito frio, é muita chuva, né? Isso não é tão bom. Mas tem coisas legais também.
0: Bom, eu tô aqui no Rio de Janeiro hoje com uns 23, 24 graus, já tô de casaco, meia, touca, né? Porque carioca é assim, né? Caiu um pinguinho de chuva, já tá um frio de lascar, meio frozen. É, não quero. Aliás, vou perguntar de curiosidade. Hoje tá quantos graus aí em Londres, mais ou menos?
1: Deixa eu conferir aqui. Agora tem 15 graus. 15 graus.
0: Eu já tinha congelado, eu com certeza já tinha virado a Frozen. Mas enfim, Lucas, como é que você começou a cantar? Como é que você começou a compor?
1: Olha, sempre toquei, desde criança. Parece que quando eu nasci, meu pai botou um disco lá do Tom Jobim durante o nascimento. Então, já veio desde cedo, assim. E fui aprendendo a tocar quando criança, na escola tive banda. E foi uma coisa que sempre ficou comigo mesmo. Mas o meu foco sempre foi o violão.
0: Uhum.
1: E mais recentemente só, acho que foi perto da pandemia, aquela coisa, tava todo mundo em casa, sem saber direito o que fazer. Eu comecei a rabiscar as minhas composições e aí comecei a cantar também. E fui pegando gosto, né? Fui pegando gosto. E agora é só isso que eu faço o dia inteiro. É o que eu mais amo.
0: E de lá pra cá, esse é o teu primeiro single ou não? Você já lançou outros?
1: Eu já lancei algumas coisas. Em 2023, eu tava numa banda que chamava Os Últimos Dias Disso, lá de São Paulo também. E a gente lançou um álbum completo. Saiu pela Selok Records, que é uma gravadora independente lá de São Paulo. E aí, esse sim foi meu primeiro lançamento.
0: Uhum.
1: Depois disso, eu lancei o meu EP no finalzinho do ano passado e agora chega esse single duplo.
0: Certo. Você falou sobre o seu pai ter tocado Tom Jobim, né, quando você nasceu. E Pai é uma música que você compôs em homenagem a ele, né?
1: Isso, é isso mesmo. Acho que foi em 2020 também, na pandemia. Você vê como tá tudo conectado, né, todos esses momentos da minha vida. Mas justamente na pandemia que meu pai foi diagnosticado com câncer. E aí a minha vida mudou completamente, né? Esse tipo de coisa atrapalha. Não é nem que atrapalha, dá uma balançada em tudo.
0: Sim, com certeza.
1: E aí, ao longo desses anos, enfim, a situação foi evoluindo e eventualmente ele faleceu há quase exatamente um ano atrás. Foi no dia 24 de maio, então aí é um ano e uma semana. E ambas as músicas desse lançamento são em homenagem a ele. São músicas que falam desse processo da doença, da morte e também do amor, também das coisas que a gente viveu nesses anos.
0: Não, um pai que bota para tocar Tom Jobim pra gente merece todas as homenagens do mundo, viu, Lucas? Você fez, mandou muito bem,
1: Merece.
0: viu?
1: Obrigado, obrigado.
0: Foi uma maneira de você também colocar isso para fora, né? Porque assim, Por mais que a gente saiba que, teoricamente, os nossos pais vão nos deixar antes da gente, nunca é fácil, né? A gente sempre sente esse momento quando ele chega, né?
1: Com certeza, com certeza. Foi um jeito de lidar com tudo isso. E eu não sei como é para outros compositores, outros artistas, mas para mim eu sinto que eu escrevo dois tipos de música. Um que é um tipo de música que é como se fosse um escultor mesmo, que você pega um negocinho, um acorde, uma melodia, e você vai trabalhando, vai trabalhando, vai trabalhando, e eventualmente você chega num resultado legal. E tem um segundo tipo, que a música simplesmente sai pronta, assim, você parece que vomita ela, e vem junto com ela todos os sentimentos, todas as coisas. E esse foi definitivamente o caso dessas duas músicas. Na cronologia, eu escrevi a música Pai primeiro. Foi enquanto ele fazia a operação do que iam retirar o tumor do pâncreas dele. Isso foi em 2021, eu acho. E eu escrevi a música enquanto ele estava sendo operado. Eu tinha, acho que era uma cirurgia com 50% de chance de sucesso. Então é considerado uma cirurgia de risco, né? Porque são 50% de chance de fracasso também. E eu tava muito angustiado, e foi nesse momento que saiu essa primeira música. E a segunda música, Quanto Amor, eu escrevi ela no dia seguinte do falecimento dele. Teve o velório, todas aquelas coisas, e aí no dia seguinte eu acordei me sentindo péssimo, né? E a música saiu assim também, saiu inteira.
0: Mas eu tenho certeza... Qual é o nome do seu pai?
1: Celso.
0: Tenho certeza que seu Celso, que era amante de Tom Jobim, ele deve estar muito orgulhoso do Lucas Filmes. Aliás, por que filmes?
1: Então, essa é uma história engraçada, assim. Eu queria mesmo usar o meu nome, que é Lucas Moraes. Só que aí eu fui entrar no Spotify e tinha uns dois ou três já. Uhum. Aí eu tive que inventar alguma coisa. Aí eu queria um nome que fosse fácil de lembrar, assim, e que tivesse alguma coisa. Eu fiquei pensando, Lucas, aí eu lembrei do Lucasfilm, né, que é do Star Wars e tudo, e eu achei que é engraçado botar Lucasfilmes, que fica, dá uma brasileirada na coisa, mas ainda é um nome que todo mundo conhece, fica fácil de lembrar. Eu só espero que a Disney não me processe, mas fora isso...
0: Mas você também não fica com receio do pessoal falar assim, mas você faz filme? Você é cantor, mas você trabalha com filme também? Que eu acho que é uma dúvida que pode brotar na cabeça da gente, né?
1: Pode ser, mas eu acho engraçado. Tem alguns artistas dessa geração que estão tendo que inventar uns nomes que não parece nome de banda, não parece nome de artista. Tem um amigo meu que chama André Lanches, que parece de padaria, assim, né? Bar e Lanches.
0: Mas o nome da banda também não era fácil, né? Os últimos dias disso...
1: Pois é. Sabe o que acontece? São tantas gerações de gente fazendo nome de banda, você não pode mais chamar os besouros, os mosquitos, sabe? Você
0: não dá, né?
1: Tem que dar uma renovada, né? Uma coisa nova.
0: Não, mas o nome é legal, eu achei interessante. E quais são os próximos passos, Lucas? Assim, você morando em Londres, facilita esse trabalho musical ou você pensa em vir ao Brasil para lançar as músicas, para fazer show? O que o Lucas está pensando?
1: Então, aqui eu ainda estou entendendo, né? Aqui em Londres tem uma cena musical bem forte. Mas, ao mesmo tempo, quando você chega num lugar novo, você não conhece ninguém direito, é um pouco mais difícil. Em São Paulo já são muitos anos, né, indo em show, conhecendo as pessoas, fazendo essa rede de contatos mesmo. E, sinceramente, vou contar um segredo aqui para vocês. Atualmente, a música independente, underground, do Brasil, dá de 10-0 em Londres. Não achei ainda as bandas que... do nível das que estão tocando aí no Brasil, de verdade mesmo.
0: A gente tem muita coisa boa, né? Que às vezes não tem a oportunidade, né, de se tornar conhecida. Acho que a internet facilita um pouco por isso, né? Pra isso, né?
1: Acho que sim. E o pessoal gosta aqui também, né? O pessoal que é mais entendido de música, quando descobre que eu sou brasileiro, já começa a puxar um papo, já quer saber o que que eu tô escutando, o que que tá rolando no Brasil. Então, eu acho que eu devo voltar, sim.
0: E você devo teve voltar. A participação do Chico Bernardes nesse trabalho, vocês são amigos?
1: Isso, conheci o Chico há muitos anos atrás, eu vi ele tocando quando ele ainda era adolescente, e eu achei ele já um músico incrível, assim. E lá no primeiro disco da banda mesmo, dos últimos dias, a gente chamou ele para fazer um feat. Ele tá tocando e cantando na música Você, que é a última música do disco. E foi incrível trabalhar com ele nessa primeira vez já, e sempre acompanhei o trabalho dele. O Chico é sacanagem, né? Porque ele é irmão do Tim Bernardes.
0: Sim, eu ia falar isso. Ele tá na família, né?
1: Tá na família, filho do Maurício Pereira, outro músico maravilhoso de São Paulo, que eu gosto muito. Então, fazer esse trabalho com o Chico, assim, o Chico é muito bom, né? E é muito divertido trabalhar com ele, que a gente foi lá e foi almoçar na casa dele, sabe? Comendo uma salada com o Maurício. Aí daqui a pouco o Tim passava lá, era bem divertido, foi bem divertido.
0: Legal. Mas, assim, ele também te ajudou na construção dessas músicas, ou como é que funcionou esse processo?
1: Então, eu tinha as músicas já, letra, os acordes, e mais ou menos uma ideia do que eu queria. E eu falei com o Chico, perguntei se ele topava, falei que era um projeto bem pessoal, né, pra mim, e ele, nossa, super topou, foi muito parceiro. A gente conversou, trocou algumas referências e se encontrou na casa dele, no estúdio dele, e aí é aquela mágica que acontece, né, no estúdio. Não, é difícil dizer o que que cada um fez, o que que foi planejado, o que que surgiu na hora. Mas o Chico é um mago dos microfones, dos programas de edição. Ele conseguiu tirar um som incrível, assim, dos instrumentos que tinham lá. E ficou tudo soando muito bem, assim. Fiquei muito feliz de trabalhar com ele. Acho que ele fez um trabalho incrível mesmo. E aí as coisas foram surgindo na hora, né, desse diálogo. Bacana. Eu falei, vamos botar um violão de 12. Ele falou, não, vou botar bateria, sei lá. A coisa aconteceu naturalmente.
0: Legal. Então, a gente tem o Pai e Quanto Amor, que foram lançadas agora em abril, e o Lucas Filmes, que tá vendo aí como é que vai abrir essa agenda, né, para fazer lançamento dessas músicas, né, Lucas?
1: É isso aí. Por enquanto não temos nada, talvez role alguma coisa aqui em Londres, mas eu não vejo a hora de voltar pro Brasil e poder voltar a tocar pro meu povo.
0: Quem quiser saber mais sobre o Lucas Filmes, quem quiser conhecer a tua agenda, conhecer o teu trabalho, porque teve esse EP antes, né? O EP se chama Neurose.
1: Neurose e Fantasia.
0: Neurose e Fantasia. Quem quiser ouvir Neurose e Fantasia e quiser conhecer esse som agora do Pai e do Quanto Amor, aonde que a gente encontra o Lucas Filmes nas redes?
1: Instagram, _ Lucas Filmes. E as músicas estão em todas as plataformas. Também pode procurar Lucas Filmes, ou Pai, Quanto Amor, Neurose e Fantasia. Tá tudo por lá. Tem no YouTube também. E Bandcamp. Tem tudo.
0: Valeu, Lucas. Olha, foi um prazer. Obrigada pela sua participação. Boa noite pra você. E vamos, a gente pode.

0: Ouvir quanto amor, então, para conhecer um pouco mais do seu trabalho?
1: Pô, com certeza. É uma honra para mim conversar com vocês e com todos os ouvintes. Muito obrigado. Muito obrigado pelo espaço.
0: Obrigada a
1: Espero que vocês
0: você,
1: tenham
0: Lucas.
1: uma ótima tarde, uma ótima noite.
0: E quando tiver agenda aqui para cá, para o Brasil, para o Rio, avisa para gente, tá? @_lucasfilmes. É só você seguir lá no Instagram e também seguir conhecendo a agenda do Lucas. Lucas, um beijo, sucesso e até a próxima.
1: Obrigado, beijos, tchau.
0: Tchau, tchau. Quanto amor, Lucas Filmes aqui no É Tudo Brasil.

0: E no final, o que importa é o amor, né? Foi o Lucas Filmes aqui no É Tudo Brasil. São 5h33.
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0: É Tudo Brasil também conta com a participação da Rádio Ceará FM 87,1. O jornalista, escritor e historiador Ricardo Guilherme assina a produção e a apresentação do É Tudo Ceará, que agora faz parte do programa Todas as Quintas. Olá, Ricardo Guilherme.
2: Daqui da Rádio Ceará FM 87,1, a voz da Terra da Luz. Daqui dessa nossa atlântica fortaleza, essa tricentenária capital do Ceará, eu trago até vocês um compositor, o cantor Ednardo, autor de Terral, autor de Enquanto Engoma Calça, compositor de Beira-Mar, de Ingazeiras, de Longarinas e de Pavão Misterioso.

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1: O Pavão Misterioso foi tema da telenovela Saramandaia, de Dias Gomes, veiculada em 1976 pela Rede Globo. E é uma novela que inaugurava naquele momento o chamado realismo fantástico da produção de teledramaturgia brasileira. Era uma novela baseada, a sua história, o seu enredo, em um folheto da literatura de cordel do Nordeste do Brasil. A letra da música Pavão Misterioso se refere ao romance, o romance do Pavão Misterioso, que é a fuga de um casal de enamorados que, nas asas desse pavão voador, esse ser mítico, imaginário, escapa, este casal escapa da perseguição de um conde raivoso, o pai da donzela. Mas aqui no programa de hoje é Tudo Ceará, nós temos um Ednardo que é autor

ou de uma outra música, a música Terral. Terral é o nome de um vento que ameniza o clima, ameniza a temperatura da nossa cidade, Fortaleza. Terral é a denominação dessa ventania que percorre as nossas praias e nos ameniza o calor dessa nossa terra do sol, terra da luz. O Ednardo, esse cearense que na década de 1970 pôde migrar para se profissionalizar no Rio de Janeiro, ou no eixo Rio-São Paulo, como músico, e ele faz da sua poética a temática da migração. Ele está sempre na perspectiva de saudar, mas de saudar com saudade o lugar de onde partiu, que é exatamente Fortaleza. A música Terral é feita durante o período de intenso inverno em São Paulo, capital, e a letra se refere exatamente a esse sentimento, o sentimento de quem, vindo das dunas brancas, quer voltar a esse lugar de onde se quer ficar. Eu venho das dunas brancas, de onde eu queria ficar, deitando os olhos cansados, por onde a vida, a vista alcançar. Meu céu é pleno de paz, sem chaminés ou fumaça. No peito, enganos mil, na terra é pleno abril. Eu tenho a mão que aperreia, eu tenho o sol e areia, sou da América, sul da América, South America. Eu sou a nata do lixo, eu sou o luxo da aldeia, eu sou do Ceará. Aldeia, aldeota, estou batendo na porta pra lhe aperrear, pra lhe aperrear, pra lhe aperrear. Eu sou a nata do lixo, eu sou o luxo da aldeia, eu sou do Ceará. A praia do futuro, o farol velho e o novo, são os olhos do mar, os olhos do mar. O velho que apagado, o novo que espantado, o vento, a vida espalhou, luzindo na madrugada, braços, corpos suados, na praia falando amor.

Valeu, então, a gente conferiu É Tudo Ceará aqui no nosso É Tudo Brasil com o Ricardo Guilherme, 5h42.

Hoje, dia 4 de junho, a gente canta parabéns para você, para o Milton Guedes. Ele, carioca, radicado em Brasília no começo da carreira, está completando 63 anos com carinha de 35, né, Milton? Arrebentando. Ele comemorou 40 anos de carreira acompanhado da gaita, sax e flauta. Fez shows no Rio e São Paulo, né, abril e maio, com a turnê Milton Canta Lulu, em que interpreta sucessos do Lulu Santos, com quem trabalhou, né, por muitos e muitos anos. Milton Guedes continua brilhando e canta no É Tudo Brasil, se você aparecer dessa sua nova fase musical. Parabéns, saúde, muita sorte para Milton Guedes.

Agora são 5h47 aqui no É Tudo Brasil. É Tudo Brasil que resgata a canção do EP Ainda Já, volume 1, de Ana Carolina, que completa um ano de lançamento agora em julho, né? Eis é da parceria de Ana Carolina com Humberto Tavares e o Jefferson Júnior, compositores projetados nos anos 2010 em discografias de cantoras como a Ludmilla. No samba canção, a letra brinca com palavras iniciadas com ex, de escuro, espera, espada. Vamos ouvir então aqui no É Tudo Brasil, Ana Carolina.

5h51, a gente vai conhecer aqui no É Tudo Brasil a nova versão de um verdadeiro hino cinquentenário. A canção Sonho com Serpentes, ou Sueño con Serpientes, composta pelo cubano Silvio Rodrigues e lançada em seu primeiro álbum de estúdio em 1975. A voz e o violão de Silvio já ampliavam os novos rumos artísticos e musicais que surgiram após a Revolução Cubana, e a canção acabou contribuindo de forma decisiva para a consolidação internacional do movimento. Cinco décadas depois, a música retorna com o encontro de Silvio Rodrigues e Chico Buarque, no momento em que Cuba enfrenta ameaças militares, embargos econômicos e energéticos por parte dos Estados Unidos. Chico viajou a Havana para gravar com Silvio Rodrigues a nova versão, com o compromisso de doar os recursos arrecadados para a ala de pediatria do Instituto Nacional de Oncologia de Cuba. A música foi lançada em maio nas plataformas digitais e nas redes oficiais dos dois artistas, duas vozes entre as mais importantes da canção latino-americana. O vídeo, filmado inteiramente em Havana, onde a capital cubana é protagonista, ao lado de um povo que sonha, dança e ri, e que você ouve agora no É Tudo Brasil. Brasil.

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Momento do Brasil dessa quinta-feira, dia 4 de junho de 2026, vai ficando por aqui. Obrigada pela sua companhia na Rádio Nacional, você no Rio de Janeiro, São Paulo, Brasília, São Luís, Recife, Amazônia, Alto Solimões e Rádio Ceará. O programa teve a apresentação de Gláucia Araújo, Luciana Vale está de volta amanhã, na mesa de som Joca Sães e na assistência de estúdio, o Carlos Alberto. Faltando 3 minutinhos para as 5, está chegando no Mundo da Bola com Rodrigo Ricardo, Brenda Balbi e Luiz.

Abre os 30 anos do álbum Sobre Todas as Forças, com muitos clássicos conhecidos, né? Produção do É Tudo Brasil foi de Luciana Valle, coordenação geral de Cíntia Cruz. Grande beijo, bom final de feriado, Cidade Negra.

0: Muito boa noite! Quinta-feira, 18 horas, feriado de Corpus Christi. Está no ar o programa No Mundo da Bola, com a minha apresentação, os comentários de Brenda Balbi, trabalhos técnicos Joca Sanz, produção executiva Luiz Ferreira. E a gente começa esse programa falando da preparação da seleção brasileira para a Copa do Mundo. E o primeiro destaque é a confirmação da ausência de Neymar do amistoso contra o Egito, marcado para o próximo sábado, às 7 da noite, horário de Brasília, em Cleveland, nos Estados Unidos. De acordo com um comunicado da CBF à imprensa, o camisa 10 da seleção brasileira ainda trata uma lesão na panturrilha esquerda e vai ficar em Nova Jersey, em tratamento com a fisioterapia. A expectativa de recuperação de Neymar por parte da comissão técnica é de 2 a 3 semanas. Portanto, ele só estará apto para entrar em campo entre os dias 11 e 18 de junho. Além disso, um lance envolvendo Casemiro e Endrick chamou a atenção no treinamento em Nova Jersey. Durante a atividade comandada por Carlo Ancelotti, o volante deu um carrinho por trás no atacante. Na sequência da jogada, Casemiro pediu desculpas ao companheiro de seleção brasileira. O episódio repercutiu bastante nas redes sociais. Entretanto, alguns torcedores criticaram a força da entrada. Outros lembraram uma declaração recente de Casemiro sobre Endrick. Na ocasião, o volante afirmou que o jovem atacante ainda não era um dos principais nomes do grupo e defendeu cautela nas expectativas em torno do jogador. A quinta-feira também foi marcada pelas entrevistas coletivas de Wesley e Fabinho. O lateral da Roma revelou conversas com Carlo Ancelotti sobre seu posicionamento em campo.
1: Não, ele conversou comigo, não diretamente, mas na frente de todos os atletas. Ele mostrou um vídeo que teve um lance que eu cometi um erro. Aí ele pergunta para o Danilo o que eu tinha que fazer, mas eu já sabia desse erro, então comentou na frente de todo mundo, mas uma conversa muito saudável, uma coisa que é para agregar no meu futebol. E ele sabe do meu potencial atacando, ofensivo, só que eu boto na minha cabeça que quando eu estou bem ofensivamente, eu vou estar bem defensivamente e vice-versa. Então ele me ajuda nos detalhes de não dar bote, de cercar, momento certo, momento certo de subir, momento certo de ficar. Então essas coisas ele está conversando bastante comigo. E eu espero que eu possa ajudar muito na defesa e no ataque.
0: Wesley se destacou na Roma jogando como ala esquerda e um pouco mais avançado. O jogador fala sobre sua readaptação à lateral direita na seleção brasileira.
1: Cara, eu acho que é um aprendizado. Eu conversei com o Danilo sobre isso. Falei, cara, é um pouco estranho porque o que tu fazia? Porque tu jogava ali e quando tu ia pra direita tu não sentia diferença? Porque eu sinto. Eu joguei 20 e poucos jogos só pela esquerda e o resto 13 ou 12 pela direita, então tem uma diferença. Eu falei pra ele, eu falei, cara, eu sinto um pouco de diferença. Até comentei com o Juan, com o pessoal, falei, pô, preciso treinar mais um pouco aqui de ajuste de corpo, porque eu preciso disso, porque eu só tô pela esquerda. Só que eu acho que é uma coisa que agregou no meu futebol, que eu posso fazer as duas coisas. Só que pela esquerda eu sou muito mais ofensivo do que defensivo, porque tem ajuste de corpo, tem tudo isso. Então acho que, como na Roma a estratégia é muito ofensiva, acho que o meu poder ofensivo pela esquerda é muito bom e pela direita também. Só que tô feliz que tá dando tudo certo, né? Então que continue assim, se eu for jogar pela esquerda ou pela direita, o importante é estar no meio das quatro linhas.
0: Depois de Wesley, quem conversou com a imprensa foi o volante Fabinho. E ele comemorou o retorno à seleção brasileira.
2: Eu sabia que a minha mudança de clube poderia, num primeiro momento, me afastar um pouco da seleção, o que foi o que aconteceu. Mas eu sempre tive esperança de voltar aqui, de receber uma oportunidade. E a partir daí eu sabia que era comigo demonstrar minha capacidade, demonstrar que eu mereço estar aqui, que eu posso ajudar a seleção brasileira. E foi um período aí meio longo, quase 3 anos sem ser convocado. Mas é muito bom estar de volta, foi bom receber a primeira oportunidade lá em novembro e mostrar meu trabalho, como eu falei, e estar aqui hoje na Copa do Mundo é muito especial.
0: A entrada dura de Casemiro em Endrick também foi assunto na coletiva. Fabinho,

0: minimizou o ocorrido e defendeu a intensidade dos treinos da seleção brasileira.
1: Eu acho que a alta intensidade no treino é algo esperado, mas é normal também pela qualidade que tem, pela entrega dos jogadores e como é a seleção brasileira, todo mundo quer mostrar algo mais. Então, até um bobinho, às vezes, que é um treino às vezes mais descontraído, acaba sendo um treino forte, pegada ali, todo mundo querendo ir muito bem. E faltas tem em todo treino, a gente, quando dá para evitar uma chegada mais forte, um pisão assim, a gente tenta evitar, mas tem vezes que você não consegue, você vai, quer ganhar a bola, quer estar forte na disputa ali contra um companheiro e acaba fazendo uma falta mais forte. Não é a primeira vez que acontece, nem vai ser a última, mas eu acho que a importância é ninguém ser desleal, é lembrar que a gente está na mesma seleção, todo mundo junto, que queremos ganhar junto. Então esse é o principal pensamento.
0: Carlo Ancelotti testou algumas formações no segundo treino realizado nos Estados Unidos. Na defesa, Marquinhos e Gabriel Magalhães entraram na zaga e Douglas Santos ganhou a vaga de Alexandro. Lucas Paquetá pode ganhar uma vaga no meio-campo e Igor Thiago deve entrar no comando de ataque. Brenda Balbi, notícias da seleção brasileira, Neymar não ir para esse amistoso, acho que não é nenhuma novidade. Agora, essa entrada dura aí que o pessoal tá falando do Casimiro, do Endrick, é falta de assunto hoje, Brenda? Boa noite.
2: Fala aí, Heb, boa noite pra você, pra quem tá acompanhando a gente. Cara, eu acho que agora tudo que acontecer na seleção vai ser assunto, Rodrigo. Eu acho que estando tão perto, né, da Copa do Mundo, é claro que a galera vai tentar buscar alguma coisa que renda, né? Que faça ali os conteúdos serem bastante clicados. E eu acho que essa foi uma deixa para isso. Agora, eu também entendo que é claro que numa seleção todo mundo quer jogar, todo mundo quer se mostrar, né? Para estar ali pronto para ser um dos titulares da seleção. Mas ainda assim, é de fato entender que todos ali defendem a mesma camisa, né? Então não adianta entradas mais fortes num treinamento para você tirar o teu companheiro de jogo, né, de uma partida importante que ele poderia ajudar o grupo e aí, de repente, entra meio baqueado porque tomou uma entrada firme no treino. Tem que dosar também.
0: Treino é treino, jogo é jogo. Luiz Ferreira, boa noite para você. Essas possíveis mudanças, a entrada dos Marquinhos e Gabriel Magalhães na defesa não é novidade. Douglas Santos também ganhar a vaga do Alex Santos também não acho uma grande novidade. Agora o Lucas Paquetá ganhar uma vaga e o Igor Thiago também entrar no comando de ataque, aí sim já me parece uma mudança mais significativa na seleção.
3: Boa noite para você, RR, Brendinha, nosso Joca San aqui na mesa, você ouvinte da Rádio Nacional. Olha, eu acho que para mim a grande surpresa é a entrada do Igor Thiago no comando de ataque. Não a surpresa, a surpresa positiva. A galera esquece que o Carlo Ancelotti é um treinador que sabe muito bem dosar o vestiário e ouve os jogadores. Os próprios jogadores podem ter chegado para o Ancelotti e falado: olha, Ancelotti, a gente se sente melhor jogando desse jeito, vamos colocar o Paquetá para a gente ter mais jogo por dentro, para alguém cadenciar mais o jogo. Então essas mudanças para mim, e que bom que temos oportunidade de mexer no esquema tático, de tentar fazer uma coisa diferente, jogadores com boas características. Isso significa que a gente tem um bom grupo para chegar longe na Copa do Mundo. E um pequeno detalhe: a galera tá achando que seleção brasileira, aquilo. Espanha empatou com o Iraque, 1-1, jogando em casa. E a França, até onde eu vi, tava perdendo de virada para a Costa do Marfim, 2-1, jogando em casa. A gente tá com... acabou de acabar. Costa do Marfim 2, França 1. Meu amigo RR, imagina se é o Brasil empatando com o Iraque ou levando a virada da Costa do Marfim em casa.
0: É verdade. Agora deixa eu fazer uma pergunta para vocês dois. Quem sai para a entrada do Lucas Paquetá e para a entrada do Igor Thiago no ataque? Quem vocês sacariam do time para colocar esses dois?
3: Quer começar, Brenda?
2: Pode ir você.
3: Eu acho, pelo que o Ancelotti deve fazer, ele vai tirar o Matheus Cunha e vai tirar o Luiz Henrique. Eu entraria com apenas um deles. Eu gosto do Matheus Cunha, sou defensor do Matheus Cunha aqui. Eu acho que ele foi sacrificado pelo esquema contra o Panamá. Não joga ali pelo lado do campo, não é característica dele. E acho que o Matheus Cunha pode fazer bem essa função de um 10, jogando ali por dentro. Mas aquela coisa que a gente falou, RR, existem opções. O Luiz Henrique, eu já prefiro ele jogando, entrando no decorrer da

0: partida. Eu acho que ele rende mais assim.
1: É verdade, tem desequilibrado mais, né, Brenda?
2: Cara, o Luiz Henrique é um baita jogador, né? E eu acho que a grande questão é que ele não sente nada o peso da camisa, né? Um jogador que não tem esse piano nas costas, muito pelo contrário, sempre que entra, entra muito bem. Agora, merecidamente também ganhou ali a vaga de titular, né? É claro que o Igor Thiago também foi super bem no último confronto, né? No último amistoso. O Paquetá também foi bem demais. Agora, a saída, eu acho que depende de muita coisa, né, RR? Depende do estilo de jogo que o Ancelotti vai querer, que o Brasil pratique ali, né, principalmente nesse último amistoso, né, para testar novas formações ou, sei lá, formações que ele não tenha testado tanto assim. Então, acho que vai depender muito do que ele vai querer de jogo, né? Se ele vai querer um time mais que cadencia mais, que controla mais o passe, e aí por isso a entrada ali do Lucas Paquetá no meio de campo, ou então, enfim, quer explorar um pouco mais os contra-ataques, as beiradas de campo. Eu acho que depende de muita coisa, e ainda bem que eu não sou Ancelotti.
1: Vamos aguardar no sábado. E chegou a hora do
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1: O Brasil estreou com vitória sobre a Holanda na Liga das Nações do vôlei feminino, ontem à noite no ginásio Nilson Nelson, em Brasília. A seleção feminina derrotou as holandesas por 3 sets a 1, com parciais de 25-17, 25-15, 25-27 e 25-23. Após a partida, o técnico José Roberto Guimarães elogiou a atuação da sua equipe, mas chamou a atenção para os erros cometidos no terceiro set.
4: Foi importante uma vitória de 3 a 1 em casa. Gostei muito dos dois primeiros sets, principalmente da agressividade no saque, a relação bloqueio e defesa, os contra-ataques. Ainda cometemos alguns erros ali. A defesa poderia ser um pouquinho melhor, mas foi a contento, né? Nada que a gente dissesse, poxa, a defesa, não é isso. As coisas saíram, né? Caiu um pouquinho a concentração, o foco no terceiro set, a energia, por isso eu acho que, não tirando o mérito da Holanda, muito pelo contrário, a Holanda mereceu porque jogou mais, pressionou, melhorou durante o set e a gente voltou. Depois da metade do quarto, a jogar um pouco melhor, a errar menos, né? E a energia mais bem colocada e a gente conseguiu uma grande vitória como início e de estreia, né? Numa competição que a gente tem uma vontade muito grande de chegar na final novamente.
1: A ponteira Júlia Bergan foi a maior pontuadora da partida. Foram 24 pontos no total, sendo 21 de ataque, 2 de bloqueio e 1 de saque. E ela comemora a vitória do Brasil na estreia da Liga das Nações.
5: Estou muito feliz com o time, todo mundo atacando forte, todo mundo defendendo, se ajudando. E é bom começar com o pé direito, bom começar com essa vitória na VNL. Agora eu sou uma das mais velhas, então acho importante ajudar, puxar um pouco o time, puxar essa certa responsabilidade. Funcionou, estava atacando forte, às vezes estava estourando, às vezes precisa de um pouquinho de sorte, mas muito feliz com o desempenho da equipe do Brasil.
1: Uma das mais experientes da seleção feminina, a oposta Rosa Maria, destacou as dificuldades do Brasil diante da Holanda, mas mostrou otimismo para a sequência da Liga.
6: Coisas envolvidas dentro de uma estreia, um nervosismo, né? A primeira vez com o time, assim, dentro de quadra, contra uma grande equipe da Holanda que colocou a gente em dificuldade o tempo inteiro, com um bloqueio muito forte, um ataque muito rápido. Então, fico feliz que todas nós quase tivemos a oportunidade de entrar ali e ajudar e a gente se recuperar depois de uma derrota difícil no terceiro set, que foi super disputado. E no quarto set também a gente começou com alguma dificuldade, depois consegui encontrar o caminho da vitória. Isso é muito importante para a gente como equipe se fortalecer e entender. E mais uma vez a equipe toda participando, né? A gente sabe, é uma característica da nossa equipe, que todo mundo está ali entrando, ajudando e tal. Então fico feliz que a gente saiu com uma vitória muito importante, um passo de cada vez. Agora pensando no nosso adversário de amanhã.
1: A seleção feminina de vôlei do Brasil volta à quadra do ginásio Nilson Nelson hoje à noite. A equipe comandada por José Roberto Guimarães encara a República Dominicana às 8 da noite. E o mundo do futebol teve uma notícia triste. João Leiva Campos Filho, o Leivinha, faleceu nesta quinta. Ídolo do Palmeiras e do Atlético de Madrid, da Espanha, O ex-jogador tinha 76 anos e enfrentava consequências do Alzheimer. O Palmeiras e outras personalidades do meio do futebol lamentaram a morte nas redes sociais. Leivinha começou a carreira no Linense em 1965. No ano seguinte, se transferiu para a Portuguesa de Desportos, onde formou uma equipe que incomodou bastante os grandes de São Paulo, jogando ao lado de nomes como Marinho Pérez e Zé Maria. Em 1971, se transferiu para o Palmeiras, onde fez parte da segunda academia de futebol da história do clube. Foi bicampeão paulista 72-74 e bicampeão brasileiro 72-73. Em 1975, se transferiu para o Atlético de Madrid, ao lado de Luiz Pereira, após ajudar o Palmeiras a conquistar o título do torneio Ramón de Carranza. Nos Colchoneros, conquistou o Campeonato Espanhol em 76-77 e a Copa do Rei em 75-76. Em entrevista concedida ao programa No Mundo da Bola, do dia 3 de maio de 2014, às vésperas da final da Liga dos Campeões da UEFA entre Real Madrid e Atlético de Madrid, Leivinha falou sobre a expectativa para a decisão e também sobre seus anos na Espanha.
3: Olha, na verdade o Atlético vive um momento espetacular, né? Sensacional. Agora, vai enfrentar um Real Madrid, e é evidente que desde aquela minha época, 30 anos atrás, quando eu cheguei no Atlético de Madrid, tanto eu como Luiz Pereira, a gente sabia que primeiro era o Real Madrid, depois era o Barcelona, e a gente naquela época era a terceira equipe. E assim nós conseguimos um campeonato. Eu fiquei 4 anos, o Luiz ficou 5 anos, né, no Luiz Pereira, no Atlético, e nós conseguimos um campeonato. Isso era uma coisa muito difícil, porque além que o Real Madrid era o time que sempre tinha os melhores jogadores, que financeiramente era um time muito mais capaz do que o Barcelona. O Barcelona tinha a Cruyff e tudo isso, mas nós conseguimos porque tínhamos uma equipe que era eu e o Luiz Pereira de brasileiro, tinha mais 3, 4 argentinos, mais um paraguaio, quer dizer, praticamente espanhol eram na época uns 3 ou 4 só que fazia parte da equipe principal. E o Luiz Aragonês era o treinador, falecido Luiz Aragonês, que faleceu há pouco tempo, infelizmente. Foi um grande treinador e eu fui pro lugar dele. Ele era o camisa 8 do clube, ele deixou o clube como jogador e eu fui contratado, quer dizer, para... Ele passou a ser treinador e eu joguei com a camisa dele, camisa número 8. Foi um grande jogador e um grande treinador também. Então, ele conseguiu fazer do Atlético uma grande equipe.
1: Em 79, Leivinha retornou ao Brasil para jogar pelo São Paulo. No entanto, problemas físicos constantes fizeram com que ele encerrasse a carreira aos 29 anos. Pela seleção brasileira, Leivinha disputou a Copa do Mundo de 74 e conquistou a Taça Independência em 72. Também é atribuído a ele, Leivinha, o milésimo gol do Skrete Canarinho. Teria ocorrido no dia 27 de maio de 73, na vitória por 5-0 sobre a Bolívia, no Maracanã. A equipe de esportes da Rádio Nacional presta homenagens e nossas condolências para a família do grande Leivinha. Luiz Ferreira, você teve a oportunidade de entrevistá-lo algumas vezes. Grande perda aí para o futebol, ele sempre muito solícito com a Rádio Nacional, inclusive.
0: É incrivelmente simpático o Leivinha e fez parte de uma geração. Peguei só o time aqui para os nossos ouvintes lá na Rádio Nacional de São Paulo terem noção. O time campeão de 73, Leão, Emerson Leão, Eurico Luiz Pereira, Alfredo Mustardi, Zeca, Dudu e Ademir da Guia, Ronaldo Leivinha, César Maluco e Ney. Técnico era Oswaldo Brandão. É um cara super gente boa e um jogador talentosíssimo, grande cabeceador. Não era um centroavante, mas era um ponta de lança, aquele jogador, aquele segundo atacante, para quem é da nossa geração, e para estar acostumado, aquele jogador dupla de ataque, César Maluco mais ali fixo e ele ali se movimentando ali por trás do César Maluco para abrir espaços. Foi para o Atlético de Madrid numa época que realmente você tinha o Barcelona do Rinus Michels, com o Cruyff, o Nisch, outras estrelas da seleção holandesa da Laranja Mecânica, e tinha o Real Madrid, que sempre foi uma potência, e ele conseguiu, com o Atlético de Madrid, furar essa bolha. É um dos grandes nomes, assim, estendia esse tapete vermelho para o Leivinha no Atlético de Madrid, e deixa, sem dúvida nenhuma, é um dos 5 maiores artilheiros da história vitória do Palmeiras. E se hoje você tem uma o Palmeiras tem academia para dizer, para chamar dele, muito se deve a Leivinha, outros caras como o Dudu, Ademir da Guia. É sempre muito bom você resgatar aqui na Rádio Nacional a palavra desses grandes jogadores do futebol brasileiro, e que vá em paz, que a família encontre força para continuar seguindo. E a vida continua, RR.
1: É verdade, Luiz Ferreira, nossos sentimentos mais uma vez à família do Leivinha e aos seus familiares. E chegou a hora do futebol feminino.
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1: A seleção feminina segue a preparação para os amistosos contra os Estados Unidos. Rafael Monteiro conferiu as entrevistas coletivas de Amanda Gutierrez e Tainá Maranhão e traz todas as informações para a gente nesse Copa Delas. Salve, salve, Rafa!
8: Salve, salve, salve, salve, meus amigos ligados no programa No Mundo da Bola. Quem chega ao microfone da Rádio Nacional é a atacante da seleção brasileira, Tainá Maranhão, uma das mais jovens do grupo, que fala sobre a troca de experiência com as jogadoras mais velhas.
9: Ah, eu fico muito feliz, né, de estar, como eu falei, estar vivenciando toda essa fase, e eu acho muito importante, principalmente por conta da minha idade. Todo mundo fala que eu sou uma das meninas mais novas, e eu levo isso como uma coisa boa. Então tudo que eu vejo nas meninas mais experientes eu tento extrair pra mim, sabe, levar como aprendizado, ficar olhando de longe, vendo o que eu posso fazer, o que eu não posso fazer. Então é muito legal ter essa troca. E em relação a quem eu vejo como inspiração, todo mundo sabe que sempre foi a Bia, né? Eu sou muito fã dela desde quando a gente já jogava no Palmeiras, e tá aqui com ela, tá vivendo esse momento, é muito especial. Mas também tá vivendo com a Guti, que é uma pessoa que puxa minha orelha pra caramba, tem um tempo, com a Bahia também, se torna muito mais especial também.
8: A companheira de ataque, Amanda Gutierrez, falou que o fato de já terem jogado juntas ajuda no entrosamento.
10: Ah, acredito que a gente já trabalhava junto no Palmeiras, acho que isso facilita um pouco. E a gente jogou muitas partidas um ao lado da outra. E eu acho que a comunicação também ajuda, né, ali a gente se entender um pouco mais no olhar também. Acontece, acho que é isso. Quando a gente trabalha muito tempo junto, a gente tende a ter essa conexão uma com a outra. E jogar com a Tainá, que é rápida, também facilita um pouco pra gente que joga ali mais na frente da área.
8: Tainá comentou a expectativa de enfrentar pela primeira vez a seleção dos Estados Unidos.
9: Ah, em relação ao seu primeiro confronto com a seleção dos Estados Unidos, realmente eu acho que eu tô vivenciando tudo agora, tudo é muito novo pra mim, mas eu tô muito feliz, né, com tudo que eu tô vivenciando. E eu tô trabalhando o máximo possível pra desempenhar. Eu tenho certeza que vai ser um grande jogo, a gente tá treinando pra caramba, buscando pra caramba, e eu vou estar pronta, vou estar treinando pra eu poder ser feliz no jogo.
8: Já Amanda Gutierrez, que atua no Boston, fala como é enfrentar o país que a acolheu no futebol.
10: Ah, eu acho que eu tô muito feliz, né, de estar de volta ao Brasil, para defender a nossa seleção. Ah, é um confronto difícil, é um confronto que a gente espera, acho que é isso que a seleção tem buscado nos últimos anos, né, confrontar as grandes equipes. E a gente espera um jogo bom, são duas seleções muito boas, seleções que duelam muito, então a gente já sabe como ela joga, a gente tem jogado lá muito. Acredito que vai ser um joguinho bom até o começo da final.
8: A seleção brasileira enfrenta os Estados Unidos em dois amistosos a serem disputados neste sábado. O confronto acontece na Neoquímica Arena em São Paulo às 6:30 PM. Em seguida, as meninas viajam para Fortaleza, onde jogam na terça-feira na Arena Castelão às 9:30 PM. Forte abraço!
1: Forte abraço, Rafa. Não vai ser um joguinho, não. Vai ser um jogão, Brasil e Estados Unidos, no sábado, primeiro em São Paulo, mais de 20 mil ingressos vendidos, e depois, na terça, lá na Arena Castelão, mais de, previsão de quase 40 mil torcedores. Brenda, vamos ganhar dos Estados Unidos ou não vamos?
2: Vamos ganhar. Eu acho que pelo menos um dos confrontos a gente leva. Lembrando que o último duelo entre Brasil e Estados Unidos, nos Estados Unidos, vitória do Brasil por 2-1, a primeira vitória do Brasil lá nos Estados Unidos, na casa delas, também dois amistosos, e foi o mesmo cenário, né? O primeiro jogo o Brasil perdeu, o segundo jogo o Brasil venceu por 2-1. Acredito que aqui na nossa casa também se repita esse cenário aí, uma vitória para cada lado, tendo em vista, né, a força das duas seleções. A seleção dos Estados Unidos é a maior campeã, né, da história do futebol de mulheres, tem que respeitar muito a história delas, né, de tudo que elas já fizeram, tudo que já conquistaram. E é muito interessante ver que, para além ali das quatro linhas, RR, existe um sentimento de de troca, né, de admiração mútua entre os dois treinadores, entre o Arthur Elias e a treinadora americana, né, trocaram ali muitos elogios durante essa semana, então a gente com certeza terá duelos táticos interessantíssimos nesses dois confrontos entre seleção brasileira e seleção dos Estados Unidos.
1: Luiz Ferreira, e a nossa rainha Marta vai jogar?
0: Olha, a boa notícia é que ontem ela não treinou porque ela sentiu um incômodo na coxa, mas hoje ela treinou normalmente e a expectativa é que ela entre em campo pelo menos por alguns minutos. Vamos lembrar, e a Brenda adora quando eu falo isso, que o Arthur Elias é completamente imprevisível.
2: Eu adoro.
0: Entendeu? A gente adora. A gente já fez jogo da seleção aqui na TV Brasil, a gente tentando fazer, entender o que... vai ser 4-4-2? Vai ser 3-5-2?
2: Essa jogadora vai na zaga, vai no meio campo, vai na lateral.
0: É uma loucura e sempre dá certo. Eu lamento, assim, a lesão da Yasmin, que rompeu o ligamento cruzado do joelho, mas eu fico feliz pela oportunidade que a Raíssa Bahia vai ter. E esse quarteto aí do Palmeiras, que não é todo do Palmeiras, a Tainá, a Bia Zanerato e a Amanda Gutierrez, que é ex-Palmeiras, eu acho que pode fazer muita coisa boa para a seleção brasileira. Olha, eu não vou apostar, eu acho que umzinho a gente ganha. E eu tô doido pra ver esse time jogando no Nordeste, vai ser uma coisa linda lá em Porto Alegre.
1: Ah, vai ser, e a torcida nordestina tá comprando os ingressos. Brenda, rapidamente, a gente falou da rainha e a imperatriz, ela vai fazer jus essa corte aí? E quem seria a Tainá nessa corte, né? Temos a imperatriz, temos a rainha, e quem seria a Tainá Maranhão? A princesa?
2: Eu acho que tá cedo ainda, né, pra gente dar aí uma alcunha pra Tainá Maranhão, não por falta de talento, pelo contrário, tem muito talento a menina.
0: Sou fã.
2: Eu sou extremamente fã também, mas acho que ela ainda tem um caminho, né, a ser trilhado. É uma jogadora super jovem, com um potencial gigantesco, então com certeza vai atingir o seu ápice, né? Mas eu acho que não vamos precipitar, mas com certeza daqui a pouquinho a gente já vai ter uma alcunha para ela também.
1: Valeu, Brenda, boa noite para você, boa noite para você, noite. Luiz Ferreira. Esse programa No Mundo da Bola fica por aqui. E encerrando no clima de Copa, você relembra o gol marcado por Mané Garrincha na vitória do Brasil sobre a Bulgária na Copa do Mundo de 66 na Inglaterra. A narração é de Paulo César Tênios. Vem aí, logo depois, o Repórter Nacional com as últimas notícias do Brasil e do mundo. Uma ótima noite para todos vocês.
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11: Afasta Caganela, voltou ainda Garrincha, fura, foi obstruído na hora do tiro, paralisa o juiz, marcou infração, em cima um palmo da linha frontal da grande área, ao bom estilo Pelé, Garrincha e outros ainda jogadores brasileiros que batem muito bem essas faltas.
12: É realmente o Garrincha na hora de atirar, o pé de apoio foi levantado no chão e ele caiu pesadamente, é falta, vejamos quem vai punida.
11: Toma posição Pelé, expectativa em Liverpool, aí tomando distância Pelé, à frente da bola número 13, Yakimov, poderá ser o tiro da tranquilidade, ainda colocado Garrincha, correu para a bola, apontou, atirou, é gol!

segundos, 20 minutos, etapa final. Brasil 2, eu dizia, este poderá ser o sino da tranquilidade. Brasil 2, Bulgária 0, Fure. Realmente, meus amigos, foi o tiro da tranquilidade aos 18 minutos de luta. Garrincha, num lance de rara felicidade e de inspiração. Na única coisa boa que ele fez na partida, fez esse segundo tempo que pode desafogar um pouco.

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1: Seis e meia no horário de Brasília. 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

0: muito boa noite para você que está sintonizado na Rádio Nacional em Brasília, São Paulo, Rio de Janeiro, Amazônia, Alto Solimões, São Luís e Recife. E também para você que nos acompanha em todo o Brasil, junto às emissoras parceiras da nossa Rede Nacional de Comunicação Pública. Eu sou Bianca Paiva e você vai ouvir, a partir de agora, as principais notícias desta quinta-feira, 4 de junho de 2026. Fiscalizações trabalhistas na Bahia e em Pernambuco resgatam mais de 80 trabalhadores em condições análogas à escravidão. 25 eram paraguaios. E mais?
1: O Ministério Público Federal pede esclarecimentos ao Grupo Meta sobre o bloqueio de mais de 100 perfis no Instagram ligados à comunidade LGBTQIA+.
2: Textos juninos do Maranhão seguem com programação neste fim de semana. Além dos shows de artistas nacionais, centenas de grupos de Bumba Meu Boi se apresentam pelos arraiais do estado.
3: Marcha para Jesus reúne público evangélico nas ruas de São Paulo no feriado de Corpus Christi.
0: E ainda, celebrações de Corpus Christi pelo país. O Repórter Nacional é produzido pela equipe de radiojornalismo da EBC.
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0: A gente começa falando sobre duas operações coordenadas pela Auditoria Fiscal do Trabalho, que resgataram cerca de 70 pessoas de condições análogas ao trabalho escravo em duas cidades da Bahia. E em uma terceira ação em Pernambuco, a Polícia Federal e a Secretaria Estadual de Fazenda libertaram 25 paraguaios, que também trabalhavam em condições degradantes em uma fábrica de cigarros ilegal. O repórter Madison Euler está na linha e vai trazer os detalhes das duas operações. Boa noite, Madison.
5: Oi, Bianca. Boa noite para você e para os ouvintes. Começando com as informações da Bahia, 45 trabalhadores foram retirados de uma obra que funcionava às margens da BR-242 na cidade de Ceabra e outros 24 de garimpos subterrâneos de extração de minérios na cidade de Novo Horizonte. Esses dois municípios estão localizados na região da Chapada Diamantina, na Bahia. Na fiscalização de Ceabra, os trabalhadores atuavam na construção de um empreendimento comercial onde vai funcionar um ponto de apoio rodoviário e um restaurante. Eles estavam hospedados em alojamentos superlotados, com instalações elétricas e sanitárias inadequadas, além de dividirem o espaço de descanso com materiais de construção, equipamentos e produtos químicos. Em relação à formalização, os auditores constataram a ausência de registro na CLT para a maioria dos empregados, falta de controle da jornada de trabalho, com os homens trabalhando, inclusive, mais de 75 horas semanais, além de falta de equipamentos de segurança para as equipes. A obra foi embargada e os trabalhadores receberam mais de R$578 mil em verbas rescisórias e quase R$158 mil em indenizações por danos morais. Já em Novo Horizonte, o flagrante de irregularidades trabalhistas aconteceu durante uma operação que percorreu vários garimpos entre os dias 24 de maio e 3 de junho. Todos os locais foram fechados provisoriamente, 24 trabalhadores foram resgatados das dependências, né, lá dos alojamentos. A fiscalização flagrou trabalhos de lona funcionando como alojamento, falta de água potável e também sem condições mínimas de higiene. A operação também registrou que os trabalhadores estavam sem proteção adequada, trabalhando em poços com profundidade com até 100 metros, com risco de queda, soterramento e contaminação por sílica durante o confinamento. Eles foram encaminhados para recebimento de verbas trabalhistas, assistência social e seguro desemprego, né, especial, que se recebe quando é comprovado que esse trabalhador foi vítima de trabalho escravo contemporâneo. Bianca.
0: E Madison, e essa outra operação em Pernambuco, que resgatou mais de 20 estrangeiros, conta para a gente qual era o tipo de trabalho que eles faziam?
5: Nessa outra operação, Bianca, foi na cidade de Cabo de Santo Agostinho. A Polícia Federal e a Secretaria Estadual de Fazenda resgataram 25 paraguaios que viviam e trabalhavam em condições semelhantes ao trabalho escravo. Eles atuavam numa fábrica de cigarros clandestina. Os estrangeiros foram encaminhados para a sede da PF em Recife, para análise migratória e trabalhista de cada um deles. As

0: anotações e documentos coletados pela fiscalização revelaram que esta fábrica possuía uma capacidade de produção diária de 2 milhões de cigarros falsificados, o que resultava num lucro aí de 15 milhões de reais por mês. E diante dessa movimentação financeira, Bianca, os prejuízos aos cofres públicos seriam da ordem de 3 milhões e 700 mil reais mensalmente, relativo somente à sonegação de ICMS, que é de competência do Estado, sem considerar aí outros impostos como o IPI. Bianca, volto com você.
1: Ok, Madison, obrigada pela sua participação. Daqui a pouco você volta. Agora são 6h36. Após receber o perdão judicial no julgamento pela morte do filho Henry Borel, Monique Medeiros deixou a prisão nessa tarde. O tribunal do júri durou 11 dias e nessa madrugada o ex-vereador Doutor Jairinho, padrasto do menino, foi condenado a 43 anos de prisão. O pai de Henry não aceitou o resultado e diz que vai recorrer. A reportagem é de Cristiane Ribeiro.
2: A Justiça do Rio de Janeiro condenou o ex-vereador Jairo Souza Santos Júnior, o doutor Jairinho, a 43 anos, 9 meses e 20 dias de prisão pela morte do menino Henry Borel Medeiros, de 4 anos, ocorrida em 8 de março de 2021. Já Monique Medeiros da Costa e Silva, mãe da vítima, teve seu crime desclassificado para homicídio culposo, quando não há intenção de matar, e recebeu o perdão judicial. A sessão terminou a 1 hora e 43 minutos de hoje, com a leitura da sentença pela juíza Elizabeth Machado Louro, que presidiu a sessão no 2º Tribunal do Júri da capital. Ao descrever a sentença de Jairinho, a magistrada destacou a violência desproporcional e rara e desmesurada. Covardia contra uma criança de apenas 4 anos, Jairinho foi condenado por homicídio qualificado com agravantes por meio cruel e recurso que impossibilitou a defesa e com causa de aumento de pena por Henry ser menor de 14 anos, além de tortura e coação no curso do processo. Ele deverá cumprir a pena inicialmente em regime fechado. Ele também foi condenado a pagar R$ 400 mil em indenização por danos morais ao pai de Henry, Leniel Borel. Já Monique Medeiros, mãe de Henry, teve a decisão marcada por um discurso forte da juíza sobre o papel da mulher na sociedade. O Conselho de Sentença desclassificou a acusação de homicídio intencional para homicídio culposo e a condenou por apenas um crime de tortura por omissão. Ao aplicar o perdão judicial, a juíza Elizabeth Louro criticou a reação desproporcional da sociedade, classificando-a como discriminatória e fruto de uma cultura que exige que a mulher seja uma mãe perfeita. Indignado com a decisão da justiça em relação a Monique Medeiros, Leniel Borel, pai de Henry, disse que vai recorrer da sentença. Segundo ele, esta decisão abre um precedente para que outras mães permitam que seus filhos sejam mortos. E citou a Lei Henry, que foi aprovada justamente para proteger as crianças de violência doméstica.
3: Mas ao mesmo tempo que o Henry hoje protege a criança, o judiciário brasileiro dá-lhe uma resposta de não proteger. Permitindo que outras mães agridam, que outras mães permitam que outras crianças sejam agredidas. E por isso eu peço, como eu pedi para um advogado, vou pedir para o Ministério Público, que a gente recorra sobre essa decisão.
2: O advogado Cristiano Medina da Rocha, que representa Liniel, foi além. Disse que vai pedir anulação do julgamento. Ele destacou que a juíza Elizabeth Louro contrariou a decisão inicial do Conselho de Sentença, que votou pela condenação de Monique nos mesmos termos que a de Jairinho. Da Rádio Nacional, no Rio de Janeiro, Cristiane Ribeiro.
1: E o Ministério Público do Rio de Janeiro também informou que vai recorrer da sentença. 6h39. Depois que mais de 100 perfis no Instagram ligados à comunidade LGBTQIA+ foram bloqueados, o Ministério Público Federal cobrou explicações do grupo Meta. A repórter Carolina Pessoa está na linha com as informações. Boa noite, Carol.
4: Olá, Bianca. Boa noite para você, boa noite para todos. Olha, o Ministério Público Federal solicitou informações ao grupo de tecnologia Meta sobre a suspensão de mais de 100 perfis ligados à comunidade LGBTQIA+, na rede social Instagram. A requisição se baseia em denúncia da Sleeping Giants Brasil, organização voltada para a luta contra a desinformação e discursos de ódio na internet. Segundo o movimento, as contas bloqueadas são voltadas à promoção de direitos e visibilidade da população LGBTQIA+, com mais de 1,5 milhão

0: de seguidores. E a ação ocorreu em período próximo a eventos importantes do grupo, como o Dia Internacional de Combate à LGBTfobia e a Parada do Orgulho LGBT de São Paulo. O documento relata ainda que parte das contas foi restabelecida pela própria plataforma, após repercussão do caso na imprensa. Ainda assim, novas suspensões teriam ocorrido poucos dias depois, levantando questionamentos sobre os critérios utilizados para a remoção das páginas. O Ministério Público Federal solicita à Meta esclarecimentos diante dos fatos apontados, como verificação da razão dos bloqueios, se estão relacionados à flexibilização de políticas de combate a conteúdos discriminatórios e indicação de quais regras ou diretrizes teriam sido violadas por cada um dos perfis atingidos. O MPF questionou também a veracidade da informação de posterior desbloqueio de alguns perfis devido à veiculação da medida e convidou a empresa a apresentar qualquer outro esclarecimento necessário. Nossa reportagem procurou a Meta para comentar o assunto, mas não obteve resposta. Voltamos com você.
1: Pois é, Carol. Vamos ver então se a Meta vai responder ao Ministério Público Federal. Você continua com a gente na linha porque tem informações sobre um crédito especial anunciado hoje pelo governo federal para mulheres empreendedoras do setor de turismo e em situação de violência. Conta pra gente, Carol.
0: Sim, Bianca, as mulheres empreendedoras no turismo em situação de vulnerabilidade devido à violência doméstica ou de gênero passarão a contar com condições financeiras especiais no novo Fundo Geral do Turismo, que é um programa do governo federal de financiamento ao setor. A medida foi anunciada hoje pelo ministro do Turismo, Gustavo Feliciano, durante o Fórum Internacional de Mulheres no Turismo em João Pessoa, na Paraíba. De acordo com o ministro, o objetivo é garantir proteção e suporte a essas mulheres, permitindo que enfrentem dificuldades financeiras com maior estabilidade em seus negócios. A iniciativa vai permitir que as beneficiárias solicitem a suspensão temporária dos pagamentos por até 6 meses e ampliação nos prazos de carência, tanto para novos financiamentos quanto para contratos que já estejam em fase de amortização. O acesso ao direito será condicionado à comprovação da situação por meio de documentos oficiais, como medidas protetivas, decisões judiciais ou boletins de ocorrência. Voltamos com você, Bianca.
1: Obrigada, Carol Pessoa. Já já você volta com Dica Cultural. 6:43. O ministro do Supremo Tribunal Federal, Alexandre de Moraes, vai ser defendido pela Advocacia Geral da União em um processo movido contra ele nos Estados Unidos pelo grupo Trump Media e a plataforma Rumble. A autorização foi dada pelo presidente do STF, ministro Edson Fachin. A própria AGU se prontificou a atuar no caso, representando a República Federativa do Brasil e o Supremo. Na ação, aberta em um tribunal federal do estado da Flórida, as empresas alegam que Moraes busca censurar cidadãos americanos com ordens de restrição e bloqueio de perfis na internet, ferindo assim a liberdade de expressão garantida pela primeira emenda da Constituição estadunidense. A decisão de Fachin para que a AGU atue no caso veio depois de Moraes ser notificado por e-mail a responder às acusações. O presidente da corte justificou que é cabível, do ponto de vista jurídico, a atuação da Advocacia Geral da União no caso. Isso porque no Brasil não é permitido que magistrados sejam processados pessoalmente por decisões tomadas no exercício de suas funções. 6:44, o assunto agora é educação. Amanhã termina o prazo de inscrição para o Enem. Este também é o último dia para os estudantes isentos da taxa confirmarem a participação nas provas de novembro. Voltamos com Cristiane Ribeiro.
2: Estudantes isentos da taxa de inscrição no Enem 2026 têm até esta sexta-feira, 5 de junho, para confirmar a participação nas provas. O prazo vale também para todos os outros candidatos, inclusive para aqueles que tiveram aprovada pelo INEP a justificativa de ausência na edição de 2025 para realizar as provas deste ano. Outro público contemplado pela isenção e que precisa confirmar a inscrição educação são os participantes do programa PED Meia, do Ministério da Educação. Este ano, pela primeira vez, os alunos do último ano do ensino médio de escolas públicas serão inscritos automaticamente. Mesmo assim, precisam confirmar a inscrição no sistema do Enem. Nesses casos, a confirmação serve para indicar o município

0: de realização da prova, escolher o idioma da prova, inglês ou espanhol, e informar se será necessário atendimento especializado. Quem não está isento da taxa de inscrição tem até o dia 10 de junho para fazer o pagamento de R$ 85. As provas serão aplicadas nos dias 8 e 15 de novembro. Da Rádio Nacional, no Rio de Janeiro, Cristiane Ribeiro.
1: Hora certa, 6 horas mais 45 minutos no horário de Brasília. Você vai ouvir daqui a pouco.
2: Ator Antônio Pitanga, um dos mais conhecidos do cinema novo e considerado fundamental para o protagonismo negro nas telas, recebe homenagem no Centro Cultural Banco do Brasil, Rio de Janeiro.
1: 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A celebração de Corpus Christi coloriu as ruas pelo país nesta quinta-feira. Iniciada no século XIII, trazida pelos colonizadores portugueses, essa tradição católica reuniu milhares de fiéis para festejar o Santíssimo Sacramento. Jéssica do Amaral traz os destaques da solenidade.
3: A celebração de Corpus Christi coloriu as ruas pelo país nesta quinta-feira. Iniciada no século XIII e trazida pelos colonizadores portugueses, essa tradição católica reuniu milhares de fiéis para festejar o Santíssimo Sacramento. No Rio de Janeiro, o asfalto da Avenida Chile, perto da Catedral Metropolitana, ganhou cores com os tapetes de Corpus Christi. Eles começaram a ser montados por volta das 5 da manhã. O caminho é preparado para a passagem do Santíssimo Sacramento, o Jesus Eucarístico. Paróquias, irmandades, grupos religiosos e até escolas de samba estavam representados na celebração católica. No Santuário do Cristo Redentor, no alto do Morro do Corcovado, a confecção dos tapetes veio com uma novidade. Eles foram feitos com a técnica do patchwork, que utiliza diversos pedaços de tecido para formar composições maiores, com diferentes cores e estampas. Em Santana de Parnaíba, na região metropolitana de São Paulo, a 66ª Festa de Corpus Christi anunciou um dos maiores e mais belos tapetes do Brasil. Foram 850 metros de extensão e mais de 60 quadros temáticos, celebrando fé, arte e devoção. O evento contou ainda com missas, procissão e feira de artesanato. Em Brasília, a celebração também começou cedo na Esplanada dos Ministérios. Às 6 da manhã, jovens e voluntários já estavam montando o tapete, usando materiais como serragem, areia, sal, borra de café e palha de arroz. O auxiliar administrativo Herbert Alves da Silva destacou a participação dos jovens na celebração.
4: Aqui a gente celebra a Eucaristia, né? A presença real, viva de Jesus através do pão e do vinho. Bom, além de uma das mais variadas formas da gente expressar a nossa fé, principalmente enquanto juventude, é também uma forma da gente preparar o caminho para Jesus, representado no Santíssimo Sacramento.
3: À tarde, uma missa campal seguida de procissão luminosa encerram as festividades. Corpus Christi é uma das datas mais importantes do calendário da Igreja Católica. Na capital federal, acontece desde 1961. Da TV Brasil em Brasília, Jéssica do Amaral.
1: 6h49. E milhares de evangélicos estão reunidos nas ruas de São Paulo para a Marcha para Jesus. Além da tradicional caminhada, que este ano foi de 3 quilômetros, a programação inclui apresentações de artistas gospel e conta com um esquema especial de transporte e acessibilidade. As informações chegam com Tatiana Alves.
5: Nesta quinta-feira, dia de Corpus Christi, milhares de fiéis participam da Marcha para Jesus na zona norte da capital paulista. A previsão é de que até 2 milhões de pessoas participem do evento, vindas em caravanas de várias regiões. A Marcha para Jesus faz parte do calendário oficial do país desde 2009, quando foi instituído o Dia Nacional da Marcha, por meio de lei sancionada pelo presidente Luiz Inácio Lula da Silva. A legislação prevê a realização da celebração todos os anos, no primeiro sábado, após 60 dias do domingo de Páscoa. Além disso, o evento também é reconhecido em leis estaduais e municipais em diversas partes do Brasil. Autoridades públicas marcaram presença e subiram no principal trio elétrico da marcha ao lado do apóstolo Estevão Hernandes, que preside o evento. Entre os participantes estava o advogado-geral da União, Jorge Messias. Também foram convidados para o trio o governador de São Paulo, Tarcísio de Freitas, e o senador Flávio Bolsonaro. No palco principal, a programação segue até o fim do dia, com apresentações de diversos artistas da música gospel. Entre eles, Aline Barros, Anderson Freire, Gabriela Rocha, Thales Roberto e outros nomes conhecidos do público. Com informações da Agência Brasil, da Rádio Nacional, no Rio de Janeiro, Tatiana Alves.
1: Pelo horário de Brasília, 6h51. Na capital paraense, crianças em tratamento contra o câncer têm contado com um apoio especial. Cães terapeutas, isso mesmo. O projeto Visita Pet, no Hospital Oncológico Infantil Otávio Lobo, usa terapia assistida por animais para oferecer suporte emocional aos pequenos pacientes. Vamos conferir esse projeto com Cláudio Lobato, da Rádio Cultura FM de Belém, emissora da Rede Nacional de Comunicação Pública.
6: Os cães terapeutas do Hospital Oncológico Infantil Otávio Lobo já fazem parte da rotina de tratamento há 9 anos. Os cães terapeutas Chico e Thomas são doutores em alegria e gentileza. Abanar o rabo faz toda a diferença no tratamento através da interação com as crianças. Os pets exercem um papel fundamental de suporte emocional durante o tratamento, como garante a psicóloga Clarissa Guimarães.
7: Nós temos atualmente estudos que demonstram, né, que a interação com animais pode reduzir indicadores psicológicos e fisiológicos de ansiedade em crianças hospitalizadas. Crianças, mesmo hospitalizadas, continuam sendo crianças, então o componente recreativo ele tem um papel super importante. Brincadeiras, atividades lúdicas, outras experiências que sejam prazerosas para crianças, que façam sentido para elas, aumentam a motivação da criança, seja para frequentar as consultas, para participar de procedimentos e, inclusive, para permanecer engajada no tratamento.
6: A ação faz parte do projeto Visita Pet, iniciativa desenvolvida pelo Escritório de Experiência do Paciente, o EEP, do hospital, que coloca em prática a terapia assistida por animais, TA. Muito além do entretenimento, a presença dos cães atua diretamente no bem-estar emocional e físico dos pacientes, reduzindo os níveis de estresse e ansiedade comuns durante a hospitalização prolongada, como destaca a diretora do escritório, psicóloga Elizabeth Cabeça.
8: As crianças sempre reagem assim, com muita alegria, com muito entusiasmo. É um momento de muita interação, não só entre as crianças em si, que estão ali na brinquedoteca ou em outros espaços dentro do hospital, mas também entre crianças e profissionais. Eu digo que é um momento assim, de muitos risos, de muitos carinhos, de muita interação entre todos os profissionais e as crianças.
6: A inclusão de animais no ambiente terapêutico existe desde o final do século XVII. Da Rádio Cultura FM de Belém, Cláudio Lobato, para a Rádio Nacional.

0: No Maranhão, terra do Bumba Meu Boi, os arraiais já estão tomados pelas toadas dos grupos. E em São Luís, a partir de hoje, vários dos principais polos da festa começam sua maratona junina. Serão mais de 700 atrações nos circuitos oficiais em 70 dias de celebração aos santos católicos. O repórter Madison Euler está de volta, vai trazer a programação das festas na capital maranhense. Madison, é com você.
1: Oi, Bianca. Destacando aqui alguns dos polos, o Arraial da Cidade na Praça Maria Aragão, aqui em São Luís, abre hoje oficialmente seu palco para receber os grupos culturais e shows. Serão atrações de quinta a domingo, a partir das 6h30 da tarde, até o dia 29 de junho, reunindo também cultura popular, gastronomia e tendas de forró. Nesse primeiro fim de semana, entre os grupos de Bumba Boi estão o Santa Fé, o Bumba Meu Boi de Axixá, Brilho da Ilha, Boi da Pindoba, e nos shows os destaques são a cantora Tati Gueu, o Zezo, a Márcia Felipe e o Forró Garota Safada. Hoje também acontece a abertura do Arraial Itaquibacanga, no bairro do Anjo

0: Guarda, com apresentações do Coco Pirinã, da Companhia Folclórica Boizinho Barrica, grupos de dança portuguesa e também, claro, os grupos de Bumba Boi, entre eles o Boi da Maioba, que completa agora em 2026, 129 anos. Bianca.
1: E, Madison, tem muita animação por aí, né? Já deu para perceber. E eu quero saber qual é a programação para os próximos dias desse feriadão.
0: Bianca, amanhã tem a abertura de mais dois povos, o Arraial do Maiobão e da Coab, aqui em São Luís, na programação de abertura, símbolos das manifestações culturais maranhenses, como as quadrilhas, o tambor de crioula, a cacuriá, as danças portuguesas e vários grupos de Bumba Boi. E os shows serão de Thaís Moreno e o Anderson Mendonça. No Maiobão terá o Arraial até o dia 28 de junho e na Coab até o dia 19 de junho. Já no sábado tem um dos principais arraiais aqui da capital, que é o Arraial do Ipem, que começa sua maratona de shows e apresentações culturais que seguem até o dia 5 de julho. Dois grandes palcos receberão shows de artistas nacionais e maranhenses, além de dezenas de grupos folclóricos. E também no sábado começa o Bumba Meu São João, que é um espaço que foi montado na Arena Castelão. Serão 18 atrações nacionais até o dia 5 de julho. E a estreia do Arraial fica por conta do Bruno Marrone e do Projeto Dominguinho, com o João Gomes, o JP e o Mestrinho. Volto com você, Bianca.
1: Ok, obrigada pela sua participação hoje, Madison, e por todas essas dicas legais aí. Obrigada, 6h57. Antônio Pitanga, um dos atores mais conhecidos do cinema novo e considerado fundamental para o protagonismo negro nas telas, é tema de uma mostra que está aberta no Centro Cultural Banco do Brasil, Rio de Janeiro. E é para lá que a gente volta ao vivo com a Carolina Pessoa. É com você, Carol.
2: E Bianca, mais uma vez, boa noite para você e para todos. Olha, nessa mostra, a trajetória do ator Antônio Pitanga é contada por meio de uma grande retrospectiva. Ele destacou-se especialmente pela atuação no período do Cinema Novo, movimento de renovação estética e política do cinema brasileiro, marcado por narrativas voltadas às desigualdades sociais e às tensões do país, e atuou em filmes centrais do período, tornando-se um dos rostos mais conhecidos. Sueli Voltarelli, gerente-geral do Centro Cultural Banco do Brasil Rio de Janeiro, conta como surgiu esse projeto.
3: A ideia de fazer a mostra sobre o Pitanga e homenagear o Pitanga surgiu a partir de uma inscrição da mostra no nosso edital de seleção de projetos. Nos apaixonamos pelo projeto, entendemos que era uma coisa muito importante a ser feita.
2: Sueli também destaca a importância de Antônio Pitanga na história do cinema.
3: Ele trabalhou com Galber Rocha e está ativo até hoje. Então, são muitos e muitos anos que

0: assim.
1: É verdade, Carol. Muito obrigada pela dica. 6h59 no horário de Brasília. O repórter nacional fica por aqui com trabalhos técnicos de Andrew Gomes. Nos siga pelo Instagram, arroba Rádio Nacional Notícias. A gente volta amanhã. Boa noite. Tchau, tchau.
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8: Olá, a partir de agora na locução eu, Marli Arboleia, trabalho os técnicos de Jaime Batista. É um grande prazer ter a sua companhia aqui na Rádio Nacional e a gente ouve Tim Maia, a música dele, do Leme ao Pontal.

0: Barão e Panema.
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0: 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Lugar!

0: Foi Zélia Duncan, de Bia Paes Leme, e Zélia Duncan, Eu Mudei. Adriana Calcanhoto, dela, e Antônio Cícero, Inverno.
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0: Zé Ramalho, de Zé Ramalho, Ave de Prata.
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0: Você ouviu Lulu Santos, música dele Tão Bem, João Bosco, de Bosco, Jade.
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0: Casuarina e Délcio Carvalho, de Délcio e Dona Ivone Lara, Acreditar.

0: E você ouve Caetano Veloso, música dele, Rapt-me Camaleoa.
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foi Jorge Benjor, dele, Princesa. Márcio Faraco, dele, O Tempo. Belchior de Belchior, todo sujo de batom.

Flávia Bittencourt, de Dominguinhos, e Gilberto Gil, Abria a Porta. Teve também o Rapa, de Yuca, Falcão, Xandão, Lobato e Lauro Farias, Pescador de Ilusões.

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7: Gilberto Gil, de Dorival Caymmi, Marina.

Você ouviu Marco Pereira, de Marco Chaz, também Bossa Cuca Nova e Wilson Simoninha, de Chico Buarque. Essa moça tá diferente. 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Gal Costa, música de Chico Buarque, Quem Te Viu, Quem Te Vê.

Marina Lima, de Stevie Wonder, Sérgio de Souza e Antônio Cícero, Pé na Tábua. Também Maria Bethânia, de Djavan, Tenha Calma.

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2: Maria Rita, de Davi Moraes e Alvinho Lancelotti, Coração a Batucar.

0: Aline Calisto, de Arlindo Cruz, Dom e Zeca Pagodinho, Flor Morena. Antes teve Paula Lima, de Assir Marques e Arlindo Cruz e Maurição, Tirou Onda. Elis Regina, de Belchior, Como Nossos Pais.
1: Não.